0: 10, Edu Melo com Love Songs.
1: Acabou a amizade, agora eu vou bloquear você e tudo bem. E não me liga mais não, viu? Pega meu nome errado.
2: 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Na sua noite de segunda-feira, tem Love Songs, aqui na Nativa. Love Songs are better. E no Love Songs de hoje,

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5: Dor no peito merece atenção. Nem toda dor no peito é um infarto, mas todo infarto pode começar com uma dor no peito. Se o desconforto é forte, dura mais de alguns minutos, vem acompanhado de falta de ar, suor frio, náuseas, irradiação para o braço ou mandíbula, procure atendimento imediatamente. Quanto mais cedo o tratamento começa, maior é a chance de preservar o músculo do coração e reduzir complicações.
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0: 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As notícias do governo federal que movimentaram o país no dia de hoje.
1: Olá, boa noite.
2: Boa noite para você que nos acompanha em todo o país.
1: Segunda-feira, 17 de agosto de 2026.
2: Vamos ao destaque do dia.
1: Petrobras confirma a existência de petróleo no litoral do Amapá.
2: Empresa seguirá com estudos para determinar a quantidade e a qualidade do óleo encontrado. Luana Karen.
3: O poço onde a Petrobras encontrou petróleo está localizado a cerca de 175 quilômetros da costa do Amapá, a uma profundidade de quase 2.900 metros.
1: Brasil registra redução de 30% nas mortes por malária em 2025 em relação ao ano anterior.
2: Foram registrados ainda 118.037 casos, 15% a menos que em 2024. Graziele Bezerra.
4: Se diagnosticada a tempo, a malária tem cura e o tratamento é eficaz.
1: E ainda, arte nas escolas.
2: Homologadas as diretrizes para o ensino na disciplina de educação básica.
1: Estudo deve ser organizado em 4 componentes: artes visuais, dança, música e teatro. Thaís Antônio.
5: De acordo com as novas diretrizes, o ensino de arte nas escolas deve aproximar os estudantes das diferentes formas de fazer e vivenciar a disciplina.
2: E hoje, na apresentação da Voz do Brasil, eu, Mariana Jungmann e Luciano Seixas.
1: E acompanhe a gente ao vivo, acesse radiogov.ebc.com.br ou canal Gov na sua TV aberta.
2: Costa do Amapá, que foi descoberta uma nova riqueza do Brasil.
1: A Petrobras anunciou a existência de petróleo num poço que está sendo perfurado pela empresa.
2: Assim que concluída a perfuração, será feito o levantamento da quantidade de petróleo na região.
1: Hoje, autoridades visitaram um navio sonda da empresa, embarcação adaptada para a perfuração de poços em águas profundas e ultraprofundas.
3: Com a descoberta da Petrobras da presença de petróleo em poço perfurado na margem equatorial, uma comitiva do governo federal visitou nesta segunda-feira o navio sonda da empresa. A embarcação está localizada em região de águas profundas no litoral do Amapá. De acordo com a presidente da Petrobras, Magda Chambriard, o poço começou a ser perfurado em outubro do ano passado e em mais alguns dias deve ter o trabalho de avaliação concluído.
6: Nós descobrimos óleo, né, no Poço Morfo, mas que até agora confirmou todas as nossas expectativas de um potencial relevante de petróleo na margem equatorial, mais especificamente no litoral do estado do Amapá. Esse poço vai acabar nos próximos, talvez, 15, 20 dias, né? Vamos ver quando é que ele acaba. Logo a seguir, nós temos que delimitar essa descoberta, ou seja, a gente tem que saber quanto é que de petróleo tem de fato nessa área, né?
3: Na semana passada, a Petrobras já havia confirmado a presença de hidrocarbonetos na região. Os hidrocarbonetos são compostos orgânicos formados exclusivamente por átomos de carbono e hidrogênio, e onde são encontrados, indicam presença de petróleo e gás natural. Com a exploração de novos poços, a Petrobras pretende garantir segurança energética para o futuro. Como destaca o ministro de Minas e Energia, Alexandre Silveira.
7: Que a gente possa se orgulhar de ter 90% da nossa energia elétrica limpa e renovável e 50% da matriz geral. E, portanto, nenhum brasileiro em sã consciência pode abrir mão da sua soberania e das suas riquezas naturais para poder combater miséria, combater fome e fazer desenvolvimento.
3: O poço onde a Petrobras encontrou petróleo está localizado a cerca de 175 quilômetros da costa do Amapá, a uma profundidade de quase 2.900 metros. De acordo com a Petrobras, atualmente cerca de 80% do petróleo extraído no Brasil vem do pré-sal. Essa exploração deve chegar ao pico até 2035, indicando a necessidade de outras fontes de combustível fóssil. Reportagem Luana Karen.
2: Deve ser o ensino de arte nas escolas. O Ministério da Educação homologou diretrizes para o ensino do componente curricular na rede de educação básica.
1: O documento estabelece que o ensino deve ser organizado em 4 eixos: artes visuais, dança, música e teatro.
2: O anúncio dessas diretrizes ocorreu hoje. A repórter Thaís Antônio acompanhou tudo e traz os detalhes ao vivo pra gente aqui no estúdio. Boa noite, Thaís.
8: Boa noite, Mariana. Boa noite, Luciano. E ouvintes da Voz do Brasil, de acordo com as novas diretrizes, o ensino de arte nas escolas deve aproximar os estudantes das diferentes formas de fazer e
5: vivenciar a disciplina. E para isso ser feito, a arte deve ser dividida em 4 componentes curriculares: artes visuais, dança, música e teatro. O texto complementa a Base Nacional Comum Curricular, que estabelece os conhecimentos, competências e habilidades esperados dos estudantes ao longo da educação básica. Com isso, as escolas passam a ensinar conteúdos, métodos e processos de criação em arte como prática educativa e não apenas como atividade secundária ou recreativa. Outro destaque é a aproximação entre professores, artistas e mestres e mestras das culturas populares. A resolução reconhece a importância de incluir esses saberes no processo educativo por meio de um trabalho colaborativo com professores de artes visuais, dança, música e teatro, como explica o ministro da Educação, Leonardo Barchini.
9: Primeiro, a gente fortalece as 4 linguagens separadamente, elas obviamente atuam em conjunto, mas a gente fortalece cada uma das 4 linguagens: as artes visuais, a música, a dança e o teatro. E a gente reconhece que na formação de professores com essas diretrizes, também precisaremos ter habilitação em cada uma dessas especificidades, dessas 4 linguagens, teremos que ter formação específica. Então, isso eleva o ensino das artes a outro nível.
5: A resolução também define orientações para a organização do currículo, a distribuição dos professores, a estrutura física e pedagógica das escolas e os processos de avaliação. Todas essas medidas devem considerar princípios como equidade, acessibilidade, inclusão e justiça social. Mariana e Luciana, com vocês.
1: Obrigado pelas informações, Thaís Antônio.
2: A malária é caracterizada por febres altas, calafrios, tremores, dores de cabeça, podendo estar associada também a vômitos e náuseas.
1: Causada principalmente pela picada de mosquitos infectados, a maior parte de casos da doença estão no norte do país.
2: Mas no ano passado caiu o número de infectados pela malária, bem como de óbitos em função da doença.
10: A malária contaminou cerca de 118 mil pessoas no ano passado, 15% a menos do que em 2024. Os resultados foram apresentados nesta segunda-feira, durante um congresso da Sociedade Brasileira de Medicina Tropical. O número de mortes em função da doença também caiu, especialmente na região amazônica, que concentra o maior número de casos, como disse o ministro da Saúde, Alexandre Padilha.
11: Em 2025, nós tivemos uma redução de mais de 50%. Os óbitos por malária, mais de 40% de redução de malária em terra indígena, mais de 40% de malária em áreas de assentamento rural, assentamentos na região amazônica brasileira, que é uma das 2 regiões com maior incidência de casos de malária. E tivemos o menor número de internações por malária.
10: Em menor escala, a infecção pode ocorrer devido à transfusão sanguínea, compartilhamento de agulhas contaminadas ou da gestante para o bebê. Mas o principal modo de transmissão é pela picada de fêmeas infectadas do mosquito Anopheles, também conhecido como carapanã ou mosquito prego, de acordo com o presidente da Sociedade Brasileira de Medicina Tropical, Gustavo Romero.
12: Por isso, a gente tem às vezes muita dificuldade, né, de definir exatamente aquela população que efetivamente está em risco, né? Os mosquitos se mexem, né? E os mosquitos crescem com as variações climáticas, que é outro detalhe importante que a gente deve levar em consideração. E muito frequentemente populações que estão mais vulneráveis estão mais expostas à picada desses mosquitos. E por isso que a malária se transmite com tanta eficiência, né?
10: Se diagnosticada a tempo, a malária tem cura e o tratamento é eficaz. Após a confirmação da doença, o paciente recebe o tratamento gratuitamente em unidades do Sistema Único de Saúde, inclusive a tafenoquina, medicamento que previne novas manifestações da malária. Por ser administrado em dose única, ele impede que o paciente abandone o tratamento, como explica o infectologista Marcos Lacerda.
13: Comparando com as medicações que são tradicionalmente usadas para malária, que vão de 7 a 14 dias, resulta num benefício muito grande para o paciente. É que as pessoas se tratam enquanto tem febre, geralmente 2-3 dias, depois ela para de usar a medicação. E isso então faz com que as recaídas aconteçam. Praticamente metade dos casos que estão registrados hoje no Brasil são de recaídas. Então uma medicação que iniba a recaída é uma medicação altamente estratégica no controle da malária no país.
10: O medicamento está disponível tanto para pacientes maiores de 16 anos e com mais de 35 quilos, quanto para crianças a partir de 2 anos e com peso mínimo de 10 quilos. Reportagem Graziele Bezerra.
1: Entre junho e julho, foram confirmados 21 casos de sarampo no estado de São Paulo.
2: Neste fim de semana, o ministro da Saúde, Alexandre Padilha, esteve no estado, em Grajaú, acompanhando a vacinação contra a doença.
1: E comentou que o reforço na imunização visa prevenir a circulação e a transmissão do sarampo.
14: Em 2026, nós já temos aqui na cidade de São Paulo cerca de 20 casos também com relação de importados, são cepas que circularam nos Estados Unidos e no Canadá, e esse esforço é para manter esse bloqueio, para não permitir que aconteça em São Paulo em 2026, o que aconteceu em 2019, quando começou um surto assim e se propagou para ter 20 mil casos de sarampo em 2019. Naquele momento o Brasil perdeu o certificado de livre do sarampo. Reconquistamos o certificado em 2024 e queremos manter São Paulo, o estado de São Paulo e o Brasil livre do sarampo.
2: Para crianças de 6 a 11 meses, a dose aplicada durante a estratégia é considerada dose zero e não substitui as doses previstas no calendário nacional de vacinação aos 12 e aos 15 meses.
1: Para as demais idades, os profissionais de saúde verificam a necessidade de vacinação de acordo com a faixa etária e a situação vacinal de cada pessoa.
2: A cada hora, mais de 1000 vidas são perdidas devido às doenças cardiovasculares em todo o mundo, segundo a Organização Mundial de Saúde.
1: Estima-se que cerca de 18 milhões de pessoas morrem anualmente em decorrência de condições que afetam o sistema circulatório.
2: De acordo com a Sociedade Brasileira de Cardiologia, o Brasil ocupa o nono lugar em número de mortes cardíacas.
1: E hoje, 17 de agosto, marca o início da Semana da Saúde Vascular, que promove conscientização, prevenção e diagnóstico precoce.
15: Seu Manuel Arruda da Silva tem 80 anos. Quando precisou ser atendido para tratar de um ferimento, descobriu um grave comprometimento na circulação. Uma cirurgia vascular conseguiu inicialmente melhorar o fluxo de sangue, mas a amputação da perna direita acabou sendo inevitável. Hoje, 8 meses depois, seu Manuel agradece pela vida.
16: Eu estou aqui ainda. Estou aí contando a história.
15: Histórias como a de seu Manuel Arruda ajudam a explicar por que as doenças que comprometem a circulação continuam sendo um importante problema de saúde pública. Elas estão entre as principais causas de morte no país. Muitas dessas condições se desenvolvem de forma silenciosa. Por isso, a prevenção e o diagnóstico precoce são fundamentais para reduzir complicações e salvar vidas. O cirurgião vascular do Hospital Universitário de Brasília, Paulo Saad, alerta para hábitos e cuidados que podem prevenir doenças vasculares.
17: Controlar a glicemia, controlar a pressão, controlar as gorduras no sangue e cessar o tabagismo.
15: O aposentado Humberto dos Santos, de 62 anos, sofreu um infarto em 2022. Após o episódio, teve um AVC que comprometeu a fala e os movimentos. Desde então, faz tratamento no Hospital Universitário de Brasília. O filho, Leandro dos Santos, que o acompanha no tratamento, fala sobre um vício que colaborou para agravar o quadro de doenças cardiovasculares de seu Humberto.
18: Ele sempre foi fumante, né?
19: E aí vocês acham que a causa principal foi essa?
18: Creio que seja, né? Cigarro.
15: O especialista Paulo Saad fala sobre alguns sinais que indicam que é hora de procurar um médico.
17: Um paciente que caminha uma curta distância e já começa a ter dor, aquele paciente que faz o esforço e tem dor no peito. Então esses sinais significam que o músculo que está trabalhando, se você tem uma obstrução da circulação, esse oxigênio não chega na quantidade necessária, esses pacientes precisam procurar ajuda urgentemente.
15: A informação é uma aliada dos pacientes na hora de reconhecer sintomas precoces, procurar atendimento no momento certo e adotar medidas que melhoram a qualidade de vida. Por isso, na semana de 17 de agosto, é comemorada a Semana da Saúde Vascular, período dedicado à conscientização sobre doenças que afetam o sistema circulatório. Reportagem Luciana Colares de Holanda.
1: Hoje também é dia do patrimônio.
2: A data foi criada para marcar a importância de preservar a arte, a cultura e a história que estão por trás de tantas tradições brasileiras.
1: O patrimônio pode ser material, como conjuntos de casarões históricos ou determinados prédios e igrejas, ou imaterial, quando está ligado a festas tradicionais, por exemplo.
2: Hoje, mais cedo, eu conversei com o presidente do Instituto do Patrimônio Histórico e Artístico Nacional, Davidson Guzmão, sobre a preservação e a conservação dessa memória coletiva. Acompanhe. Presidente Davidson Guzmão, bem-vindo à Voz do Brasil, para a gente falar de história, cultura, nesse Dia do Patrimônio, né? Eu queria que o senhor começasse, então, explicando por que que a gente precisa de um dia para marcar esse tema e quais são as provocações que essa data faz.
20: Mariana, primeiro eu quero dizer que é um...
2: Presidente Davidson Guzmão, bem-vindo à Voz do Brasil, para a gente falar de história, cultura, nesse Dia do Patrimônio, né? Eu queria que o senhor começasse, então, explicando por que que a gente precisa de um dia para marcar

0: Isso que a gente tem um dia dedicado ao patrimônio cultural, o dia 17 de agosto, que é um dia que foi escolhido em razão do nascimento, a data de aniversário de Rodrigo Melo Franco de Andrade, que foi o primeiro presidente do IPHAN e que ficou 30 anos ao longo, ficou 30 anos fazendo a gestão do IPHAN e que foi a pessoa que inaugurou um sistema de proteção de patrimônio cultural no Brasil. Então, esse a justificativa, vamos dizer assim, é por causa, né, do nascimento de Rodrigo Melo Franco que a gente tem o dia 17 de agosto escolhido, mas é sobretudo por conta da importância do patrimônio na vida das pessoas no dia a dia.
1: Agora, as celebrações vão se prolongar ao longo de todo esse mês. Qual é o tema desse ano e o que está previsto na programação?
0: Esse ano o tema é patrimônio criativo, inclusão produtiva, trabalho e renda. Exatamente para marcar uma dimensão do patrimônio cultural, que é a dimensão da cidadania e da produção de renda, da possibilidade de trabalho e renda para pessoas que vivem do patrimônio cultural. Vou dar um exemplo, o ofício de paneleiras lá em Goiabeiras, um bairro lá no Espírito Santo, né, em que a gente tem um bem cultural que é o ofício de paneleiras, um saber tradicional relacionado ao fazer a panela, né, que é produzida, uma panela de barro que é produzida onde é feita a famosa moqueca capixaba.
1: Aquela panela tradicionalíssima de fazer moqueca capixaba, né?
0: Exatamente. E que tem uma dimensão, uma relação muito direta com o mercado, que, portanto, ofere renda para aquelas paneleiras. Então, esse é um exemplo importante, mas a gente tem vários outros, né, de pessoas, de detentores que vivem diretamente do patrimônio cultural, de centros históricos que são dinamizados a partir do patrimônio que é reconhecido, desse centro histórico que é reconhecido em algumas das nossas cidades no país.
1: E aí a gente tem uma programação prevista, as pessoas podem checar essa programação onde, como é que funciona?
0: Isso, a gente tem uma programação em todos os estados do Brasil, nós teremos atividades. Essa programação está disponível no portal do IPHAN, www.iphan.gov.br. Quem quiser acessar e ver o que vai estar acontecendo no seu estado, pode acessar a programação lá no portal do IPHAN na internet.
1: Lembrando aqui que IPHAN se escreve com PH, né?
0: Exato.
1: Que é Instituto do Patrimônio Histórico e Cultural. Presidente, no próximo ano também vamos ter outra celebração importante, que são os 90 anos do IPHAN, né? Quais são os principais desafios que ainda permanecem em relação à preservação do patrimônio?
0: Isso, ano que vem o IPHAN completa 90 anos e nós estamos aí pensando numa série de atividades e programação que deve ocorrer ao longo do ano todo. Em termos de desafios, a gente tem vários desafios, porque o patrimônio cultural, ele se relaciona com o dia a dia das pessoas, com o dia a dia das cidades. E aí eu posso aqui, acho que nomear dois. Um que está na ordem do dia e que a gente tem discutido muito é no que a gestão do patrimônio se relaciona, por exemplo, com as mudanças climáticas, né? Então, o aumento da intensidade de chuvas, das temperaturas, como que isso se relaciona com o patrimônio cultural na gestão dos centros históricos, que cuidados nós devemos ter e como nós devemos pensar ações de prevenção, adaptação e mitigação a essas mudanças climáticas. Esse é um desafio que está na nossa ordem do dia e que nós estamos pensando como tratar desse enfrentamento às mudanças climáticas no âmbito da gestão do patrimônio cultural. Um outro desafio é aquele que, na verdade, é um desafio e é, ao mesmo tempo, diretriz para a gestão do patrimônio cultural, que é a gestão compartilhada. Então, a articulação com estados e municípios, a articulação com a sociedade civil organizada para a gestão do patrimônio, para que essa gestão, ela, de fato, ela seja compartilhada entre os órgãos de poder público e a sociedade.
1: Pois é, e é importante que a sociedade mesmo se envolva, né, presidente, nesse tema, cobre a preservação do patrimônio na sua cidade, no seu estado. Como que é possível fazer isso?
0: Bom, hoje a gente tem a participação social como um princípio que atravessa a maioria das políticas públicas no Brasil, inclusive a de patrimônio cultural. Então, hoje, a sociedade, as pessoas podem procurar os órgãos de patrimônio de sua cidade, do seu estado, podem procurar o IPHAN tem representação, tem superintendências em todos os estados e podem procurar também as instâncias de controle social que trabalham com patrimônio cultural, os conselhos de cultura e, em alguns casos, os próprios conselhos de patrimônio que existem nos municípios e nos estados.
1: Lembrando, né, presidente, que até para deixar um pouco mais palpável para as pessoas, quando a gente fala de patrimônio, a gente está falando tanto daquele casarão histórico, aquele prédio antigo, aquela igrejinha, mas também do fazer cultural muito típico. Tudo isso é dever nosso, como sociedade, ajudar a preservar, né? O senhor mencionou aí as paneleiras, por exemplo. Tudo isso é patrimônio e é dever da sociedade proteger, né?
0: Exato, é tudo isso e muito mais. Na verdade, a gente faz uma divisão entre patrimônio

0: material e imaterial, mas quando a gente está falando de patrimônio, a gente está falando de valor, na verdade, sobretudo, né? Então, é importante a gente entender que o patrimônio material, as edificações, as obras de arte, elas são reconhecidas e entendidas como integrantes da nossa identidade, como elementos que ajudam a compreender a nossa história, as várias memórias e identidades que existem no país, porque são atribuídos valores a essas coisas. Da mesma maneira, as várias celebrações, os conhecimentos tradicionais, os fazeres, os saberes, né, lugares que são importantes, né, para a compreensão das memórias dos vários grupos formadores da sociedade brasileira, para usar o termo da Constituição, também são importantes. É o chamado patrimônio imaterial.
1: É isso aí. Nós conversamos com Davidson Guzmão, presidente do Instituto do Patrimônio Histórico e Artístico Nacional. Falei errado mais cedo. Instituto do Patrimônio Histórico e Artístico Nacional. Muito obrigada, presidente, pela sua entrevista aqui à Voz do Brasil.
0: Obrigado, Mariana. A gente está à disposição da Voz do Brasil e de todos os brasileiros para conversar sobre o patrimônio. Essa é a nossa função, o nosso métier e é, sobretudo, a nossa alegria.
2: Concursos federais têm novas nomeações e convocações.
1: As medidas publicadas no Diário Oficial da União contemplam aprovados nas duas edições do Concurso Público Nacional Unificado e no Comando do Exército.
2: Todas as nomeações foram homologadas antes do início do período de defesa eleitoral.
1: Para o CPNU2 estão autorizadas 69 nomeações de candidatos de nível superior. E para a primeira edição do CPNU são 40 vagas de contratação temporária.
2: Quem está na lista de espera do primeiro concurso público unificado deve realizar uma nova manifestação de interesse entre os dias 24 de agosto e 4 de setembro pelo aplicativo SouGov ou pela versão web do serviço mediante login.
1: Quem não se manifestar no prazo será excluído do banco de candidatos aprovados em lista de espera de todos os cargos do CPNU-1, inclusive para fins de contratação temporária.
2: Abertas as inscrições para o selo Patrocinadores do Futuro 2026.
1: Uma iniciativa que pretende reconhecer a contribuição de empresas e entidades para a promoção, para a proteção previdenciária de seus trabalhadores e associados.
2: A participação é gratuita e voluntária.
1: As inscrições vão até 31 de agosto e são realizadas por formulário eletrônico disponível no site gov.br/previdência.
2: O regulamento completo e as orientações também estão disponíveis no portal do Ministério.
1: Essas foram as notícias do Governo Federal.
2: Uma realização da Secretaria de Comunicação Social da Presidência da República.
1: Com produção da empresa Brasil de Comunicação.
2: Fique agora com as notícias do Poder Judiciário e do Congresso Nacional. Boa noite.
1: Uma boa noite. Até amanhã.
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5: Poder Judiciário inicia a 33ª semana Justiça pela Paz em Casa.
6: Para STJ, prisão em flagrante de mãe em estado diverso da morada dos filhos não impede concessão de regime domiciliar.
5: TSE inaugura o Centro de Divulgação das Eleições 2026, o CDE.
6: Boa noite, eu sou o Arthur Filho.
5: E eu sou Walter Lima.
6: A partir de hoje até sexta-feira, 21 de agosto, o Poder Judiciário Brasileiro se mobiliza na 33ª semana Justiça pela Paz em Casa.
5: Coordenada pelo CNJ, em parceria com os Tribunais de Justiça estaduais, a iniciativa promove mutirões de julgamentos e audiências para dar rapidez aos processos de violência de gênero, além de realizar ações de conscientização em todo o país. Carolina Chaves.
7: A campanha é realizada 3 vezes ao ano, nos meses de março, agosto e novembro. O foco é fortalecer a política judiciária no combate à violência doméstica e familiar contra a mulher. Segundo o presidente do STF e do CNJ, ministro Edson Fachin, esta semana, mais uma vez em todo o Brasil, os tribunais de justiça prepararam programações especiais.
8: Será o nosso esforço concentrado de julgamentos, de audiências e mutirões voltados à proteção de mulheres em situação de violência. Os números nos impactam. Os números mostram um judiciário que tem pressa.
7: Na última edição, realizada em março deste ano, foram proferidas mais de 16 mil sentenças, realizadas mais de 10 mil audiências e concedidas 11.648 medidas protetivas de urgência.
6: O fato de uma mãe ser presa em estado diferente de onde filhas menores residem não impede por si só a concessão da prisão domiciliar.
5: Essa conclusão é do STJ, Fátima Uchoa.
9: Durante viagem de ônibus interestadual, a mulher foi presa em flagrante e teve a prisão preventiva decretada após serem encontradas drogas na mochila dela. A defesa informou que a mulher era mãe de duas meninas menores de 12 anos e pediu a prisão domiciliar. O Tribunal de Justiça do Paraná negou o pedido porque as crianças já estavam com a avó em outro estado. Mas no voto que prevaleceu na sexta turma do STJ, o ministro Og Fernandes explicou que mesmo com a gravidade da acusação e a expressiva quantidade de droga apreendida nesse caso, essas circunstâncias isoladamente não impedem o regime domiciliar.
6: O Tribunal Superior Eleitoral inaugurou hoje o Centro de Divulgação das Eleições 2026, o CDE.
5: O espaço instalado no TSE em Brasília foi preparado para atender aos profissionais de imprensa envolvidos na cobertura das eleições de outubro deste ano. Rimac Souto.
10: A inauguração foi feita pelo presidente do TSE, ministro Cássio Nunes Marques.
11: A ideia é que o Centro de Divulgação das Eleições seja mais do que um espaço de trabalho para os profissionais que acompanharão as eleições. O objetivo é que se torne um ambiente de diálogo aberto com a Justiça Eleitoral, em que a transparência e o acesso à informação não encontrem quaisquer obstáculos. O trabalho realizado por vocês, jornalistas, de dentro e de fora do país, é essencial para que a sociedade tenha acesso a informações corretas e contextualizadas sobre o processo eleitoral. Nunca é demais sublinhar que uma imprensa livre e participativa é sinônimo de democracia. A Justiça Eleitoral tem na imprensa uma aliada, por compartilhar com ela a paixão pela democracia e pela informação de qualidade.
10: Ao inaugurar o CDE, o ministro também lançou a campanha Eleições 2026, Coisa de Pele.
6: Comissário de bordo demitido por se recusar a tomar a vacina contra a Covid-19 deve receber as verbas rescisórias.
5: O TST entendeu que ele tinha uma justificativa médica para não se vacinar. Simone Moura.
12: O comissário da Gol foi demitido por justa causa em novembro de 2021 durante a pandemia. Ele disse que não tomou a vacina porque tinha risco elevado de trombose. Inclusive, apresentou o laudo médico que indicava a contraindicação à vacinação. Mas a empresa alegou que o atestado não tinha respaldo científico. A justa causa foi mantida na primeira instância, mas o Tribunal Regional do Trabalho do Rio de Janeiro afastou a punição. No TST, ao analisar recurso da Gol, o entendimento é que a recusa à vacina pode, em tese, ser considerada ato de indisciplina ou insubordinação.
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6: A você, uma boa noite.
5: E até amanhã.
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3: Está no ar o Jornal do Senado.
13: Eu sou Paula Groba.
14: E eu sou Ricardo Nakaoka.
13: E estes são os destaques de hoje do Jornal do Senado, que começa agora.
14: O Senado terá esforço concentrado e fim da escala 6x1 pode entrar na pauta.
13: Avança projeto que prevê biometria de recém-nascidos para evitar troca e tráfico de bebês.
14: Instalada comissão sobre MP que amplia crédito para motoristas.
13: Boa noite.
14: Boa noite.
13: Mesmo com as campanhas eleitorais em curso, o Senado vai manter a agenda de votações. O presidente do Senado, Davi Alcolumbre, convocou os parlamentares para um novo esforço concentrado de 31 de agosto a 4 de setembro.
14: Entre os temas que podem ser analisados está o fim da escala de trabalho 6x1. Os detalhes com a repórter Raíssa Abreu.
15: Os senadores e senadoras voltam a se reunir para votar temas prioritários na semana de 31 de agosto a 4 de setembro. O anúncio foi feito pelo presidente Davi Alcolumbre. Na pauta, o fim da escala de trabalho 6x1, a PEC da Segurança Pública e a criação da Política Nacional de Minerais Críticos e Estratégicos.
16: Então eu decidi, como presidente do Senado, que uma semana seria semipresencial e a outra semana de esforço concentrado presencial. Então, eu queria que os gabinetes fossem avisados, as assessorias avisadas, para que no próximo esforço concentrado nós estejamos todos aqui presentes no plenário, se for possível, os 81 senadores.
15: Essa é a segunda data de esforço concentrado concentrado de votações do segundo semestre. Na primeira, de forma semipresencial, foram votados, por exemplo, o projeto que cria o Programa de Desenvolvimento da Indústria de Fertilizantes e uma medida provisória que socorreu vítimas de desastres naturais. Esforço concentrado é como se chamam as reuniões centralizadas em períodos curtos, na tentativa de votar projetos urgentes, apesar do período eleitoral, quando os parlamentares estão em campanha em seus estados. Esse ano, 2/3, ou 54 das vagas do Senado, estão em disputa. Para saber mais sobre a função do Senado e dos senadores e senadoras, visite o especial Eleições 2026 da Agência Senado, em senado.leg.br.
13: A troca de bebês e o tráfico de crianças são riscos que podem ser evitados com mais segurança e identificação nas maternidades. Um projeto aprovado pela Comissão de Constituição e Justiça prevê a coleta de dados biométricos do recém-nascido logo após o parto.
14: A medida busca garantir a identificação segura do bebê e dar mais proteção às famílias. Os detalhes com o repórter Bruno Lourenço.
17: Pelo texto, o procedimento de identificação biométrica deverá registrar as impressões digitais da mãe e a dos pés do bebê. Essas informações constarão da declaração de nascido vivo. A relatora, senadora Roberta Scioli, do Republicanos de Roraima, defendeu a medida.
18: Exigência de vinculação individualizada e rastreável entre a identificação biométrica da mãe e do recém-nascido, destinada a assegurar a autenticidade, identificação e a integralidade das informações registradas.
17: A senadora doutora Eudócia, do PSDB de Alagoas, reforçou que a iniciativa aumenta a segurança do registro civil e previne a troca, o roubo, as adoções irregulares e o tráfico de bebês.
19: E aí nós iremos mudar a história dos nossos recém-nascidos, para não terem o risco de serem trocados ou de ser confundido contra o bebê, enfim, de ter algum tipo de fraude.
17: A proposta passará por um turno suplementar de votação na CCJ, antes de poder seguir diretamente para análise da Câmara dos Deputados.
13: O presidente da Comissão de Relações Exteriores defendeu um acordo para evitar uma escalada comercial com os Estados Unidos. Isso porque uma disputa comercial pode ter impactos diretos na economia e nas relações entre os dois países.
14: Diante do novo tarifaço americano, o governo brasileiro abriu um processo de reciprocidade e o Senado acompanha as negociações. O repórter Pedro Pincer tem mais informações.
20: O governo brasileiro anunciou a abertura formal do processo para avaliar se o tarifaço dos Estados Unidos contra exportações nacionais será respondido com base na Lei da Reciprocidade Econômica, que é um novo mecanismo da legislação brasileira para disputas comerciais. O Palácio do Planalto informou que o procedimento foi iniciado a partir do compartilhamento do pedido pela Secretaria Executiva da Câmara de Comércio Exterior com os demais integrantes do seu Comitê Executivo de Gestão. O consultor legislativo do Senado, Marcos Túlio Bezerra, lembrou que o Brasil pode pôr sobre a mesa pautas essenciais para os Estados Unidos, como direitos autorais que afetam as big techs e patentes de medicamentos.
21: Então, se com a ameaça das medidas, a possibilidade de adoção das contramedidas aqui pelo governo brasileiro, o governo já consiga ser bem sucedido em retomar a negociação, a gente já considera que a lei vai ter um sucesso.
20: Em nota, o presidente da Comissão de Relações Exteriores, senador Nelsinho Tradi, do PSD de Mato Grosso do Sul, afirmou receber com atenção a decisão do Poder Executivo. Para o senador, o Brasil precisa estar preparado para agir quando necessário, sem esquecer que as relações bilaterais com os Estados Unidos ocorrem há mais de 200 anos e que todas as possibilidades de entendimento devem ser buscadas antes de uma escalada comercial.
13: Quem trabalha ao volante, o veículo é ferramenta de trabalho e fonte de renda. Mas na hora de trocar o carro ou renovar a frota, o acesso ao crédito pode ser um obstáculo.
14: Para facilitar esse financiamento, o Congresso vai analisar uma medida provisória sobre o tema. A senadora Leila Barros foi eleita presidente da comissão mista, que vai examinar a proposta. A reportagem é de Marcela Cunha.
22: A senadora Leila Barros, do PDT do Distrito Federal, destacou que o texto foca em uma categoria que hoje reúne mais de 2 milhões de brasileiros, turistas de aplicativo, taxistas, entregadores e motofrentistas. Esses trabalhadores dependem de seus veículos diariamente, mas esbarram na burocracia dos bancos na hora de financiar um novo modelo. Ao assumir a presidência da comissão mista, a senadora Leila ressaltou que a falta de crédito acessível acaba penalizando quem mais trabalha.
23: Quem trabalha por aplicativo sabe como é difícil chegar ao sistema financeiro apresentando uma renda variável e conseguir crédito com juros e prazos razoáveis. Muitas vezes, o resultado é continuar trabalhando com o veículo antigo e compromete uma parcela cada vez maior da renda do trabalhador.
22: Para facilitar os financiamentos, a medida provisória prevê o uso de recursos do Fundo de Investimento em Infraestrutura Social e a criação de mecanismos de garantia pública. Além de gerar renda, a proposta foca em cidades sustentáveis, incentivando frotas de baixo carbono e pontos de recarga de baterias. A relatora será a deputada Amanda Gentil, do Progressistas do Maranhão.
0: Eleições 2026.
1: Em 2026, o eleitor vai às urnas para escolher quem vai representar seu estado ou distrito federal no Senado. Mas, afinal, o que faz um senador? Além de participar da criação e da revisão das leis, ele tem a missão de fiscalizar o governo federal e exercer atribuições exclusivas do Senado.
14: A reportagem de Yasmin Rodrigues explica como funciona esse trabalho e por que o Senado tem um papel central na democracia brasileira.
2: O Senado Federal é uma das duas casas do Congresso Nacional e representa os estados e o Distrito Federal. Senadores e deputados federais apresentam, discutem e votam propostas que podem virar leis. O Senado também tem o chamado papel revisor. Depois de aprovada em uma das casas, a proposta é analisada pela outra, que pode fazer mudanças antes da aprovação final. Para o presidente do Senado, Davi Alcolumbre, o trabalho dos parlamentares é uma responsabilidade de todos.
8: Isso não é uma missão de um homem, nem de uma mulher, nem da mesa diretora. Isso é a missão dos 81 senadores, de todos os partidos constituídos no Brasil, de 513 deputados federais e deputadas, porque só a união pode transformar verdadeiramente a vida das pessoas.
2: Senadores e deputados também têm a função de fiscalizar o Poder Executivo. Isso significa acompanhar as ações do governo federal, avaliar políticas públicas, analisar as contas da Presidência da República e criar CPIs. Mas o Senado tem atribuições que são exclusivas da Casa. Uma delas é aprovar as autoridades indicadas pelo Presidente da República, como ministros dos tribunais superiores, o Procurador-Geral da República, diretores do Banco Central e embaixadores. Outra é autorizar operações de crédito da União, dos estados, do Distrito Federal e dos municípios. E, por fim, o Senado é responsável por julgar o presidente da República em um processo de impeachment, depois que a Câmara dos Deputados autoriza a abertura do processo.
14: Trabalhos técnicos de Eliseu Caires, o Jornal do Senado fica por aqui. Acompanhe agora as notícias da Câmara dos Deputados. Boa noite.
1: Boa noite e até amanhã.
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25: Câmara aprova diretrizes para desenvolvimento do futebol feminino.
26: Deputados reduzem a carga tributária para resseguradoras nacionais.
25: Parlamentares regulamentam a profissão de conservador-restaurador.
27: Boa noite. Avança na Câmara a proposta que regulamenta a profissão de conservador-restaurador de bens culturais. A medida era uma demanda histórica da categoria, como informa a repórter Paula Bittar.
28: A Comissão de Constituição e Justiça da Câmara aprovou uma proposta que regulamenta o exercício das profissões de conservador-restaurador de bens culturais e de técnico em conservação-restauração de bens culturais. De acordo com o texto aprovado, poderá atuar como conservador-restaurador de bens culturais móveis e integrados quem tiver diploma de curso superior na área, reconhecido pelo Ministério da Educação ou expedido por instituição estrangeira e revalidado no Brasil, ou mestrado ou doutorado na área expedido por instituição brasileira reconhecida pelo Ministério da Educação ou por instituição estrangeira e revalidado no Brasil, desde que tenha elaborado dissertação ou tese em tecnologia da conservação e restauração de bens culturais móveis e integrados e comprove pelo menos 5 anos de atividades técnicas e científicas próprias do campo. Também poderão exercer a profissão aqueles com diploma de outros cursos superiores que exerçam atividades na área há pelo menos 5 anos até a data de publicação da lei e os que tenham concluído até a data de publicação da lei curso de especialização na área observada a carga horária mínima exigida pelo Ministério da Educação. Entre as atribuições do conservador restaurador de bens culturais móveis e integrados estão realizar procedimentos de conservação e restauração em bens culturais, ministrar aulas relacionadas ao tema, desenvolver e coordenar projetos projetos e pesquisas científicas sobre o tema e elaborar laudos técnicos, orientar e supervisionar acondicionamentos e acompanhar o transporte de obras de valor histórico, artístico e cultural, como courier. Já para atuar como técnicos em conservação e restauração de bens culturais móveis e integrados, é preciso ter curso de educação profissional técnica de nível médio na área, no Brasil ou no exterior e revalidado no país, ou então atuar na atividade comprovadamente há mais de 5 anos e não possuir escolaridade técnica exigida até a data da publicação da lei. Entre as atribuições desse profissional estão realizar exame técnico do estado de conservação de bens culturais móveis e integrados e auxiliar em eventos como seminários e exposições sobre o tema. Entre os deveres e responsabilidades do conservador, restaurador e do técnico estão assumir apenas trabalhos que possam realizar com segurança dentro dos limites de sua formação, não utilizar produtos, materiais e procedimentos técnicos que ponham em risco a integridade do bem cultural e, na compensação de acidentes ou perdas, não encobrir ou modificar o que existe do original, de modo a não alterar suas características e condições físicas após o evento. A autora do projeto, deputada Fernanda Melchiona, do PSOL do Rio Grande do Sul, considerou a aprovação uma vitória para os profissionais e para as universidades. Segundo ela, os profissionais pleiteiam essa legislação.
3: Eles tinham apresentado essa iniciativa com então o deputado Chico Alencar, que nesse ano não exerceu um mandato federal. E eu apresentei, portanto, esse projeto, que depois foi qualificado pelas contribuições das universidades que têm o curso, como é o caso da UFPEL, na Universidade Federal do Pará, eu tive conhecendo a formação e o trabalho, que contribui enormemente para a preservação de bens culturais, o nosso patrimônio, a valorização da carreira, o incentivo à formação técnica, se aproxima de padrões internacionais, né, de conservação e restauração.
28: A proposta considera bem cultural móvel o objeto de natureza artística, histórica, documental, científica e tecnológica. Isso abrange obras de arte, documentos, artefatos arqueológicos, etnográficos e de cultura popular e elementos paleontológicos de ciências naturais, científicos e tecnológicos, possíveis de serem deslocados ou transportados. Já o bem cultural integrado está vinculado à superfície construída de um bem imóvel ou da natureza. Isso inclui pinturas artísticas ou decorativas, retábulos, esculturas, ourivesaria, cerâmica, azulejaria, estuques, relevos, elementos decorativos e tecnologias que envolvam os elementos construtivos e os materiais de construção empregados nas vedações, revestimentos e acabamentos. A proposta que regulamenta o exercício das profissões de conservador, restaurador de bens culturais e de técnico em conservação, restauração de bens culturais segue agora para o Senado, a menos que haja recurso para votação antes pelo plenário da Câmara. Da Rádio Câmara, de Brasília, Paula Bittar.
4: Educação. Beto Preto, do PSD, exalta a expansão dos cursos de medicina nas universidades estaduais do Paraná. O deputado cita a criação do curso de medicina em Apucarana e o lançamento da graduação no campus da Unespar em Paranavaí, além do curso de enfermagem em Paranaguá.
27: Na opinião de Beto Preto, a ampliação das vagas em cursos da área de saúde contribui para a formação de profissionais que atuarão no Sistema Único de Saúde. O parlamentar reforça que as graduações são gratuitas e oferecem oportunidades para estudantes da rede pública.
4: Saúde. Paulo Soares, do Podemos de São Paulo, apresentou projeto que visa descentralizar e regionalizar os serviços do SUS, usando estruturas hospitalares atualmente desocupadas em cidades menores para ampliar atendimentos e reduzir mortes em filas de espera.
27: Paulo Soares cita a cidade de Bauru como exemplo, com a morte de 1.123 pacientes à espera de leitos nos últimos 5 anos. O congressista cobra mais atenção do governo federal às regiões interioranas, com a disponibilização de profissionais e equipamentos.
4: Previdência. Rodrigo Hollenberg, do PSB do Distrito Federal, apresentou projeto que amplia o acesso ao benefício de prestação continuada. A proposta eleva para meio salário mínimo por pessoa o limite de renda familiar e permite descontar gastos com alimentação especial, medicamentos e terapias.
27: Rodrigo Hollenberg também defende a regulamentação da avaliação biopsicossocial. Ele sustenta que a medida é necessária para garantir o acesso efetivo das pessoas com deficiência aos benefícios previstos em lei.
4: Dani Cunha, do PL do Rio
5: de Janeiro defende projeto que permite a pais ou responsáveis por crianças e adolescentes com deficiência trabalhar sem perder o benefício de prestação continuada. Pela proposta da deputada, a remuneração de até 10 salários mínimos não entraria no cálculo da renda familiar.
27: Dani Cunha afirma que a regra atual desestimula o retorno ao mercado de trabalho, especialmente de mãe solo, já que qualquer aumento de renda pode resultar na perda do benefício da criança. Ela acrescenta que o texto também autoriza a dedução de despesas com o tratamento da deficiência.
0: Comissões.
5: Luiz Lima, do Novo, do Rio de Janeiro, destaca os resultados da CPMI do INSS na investigação de descontos indevidos em aposentadorias. De acordo com o deputado, a comissão ajudou a identificar operadores financeiros, servidores e entidades suspeitas de participação nas fraudes.
6: A gente teve a felicidade de mostrar para o Brasil, ser um facilitador até para a Polícia Federal e para o STF, das pessoas envolvidas. Servidores do próprio INSS, operadores financeiros, recebedores de propina, sindicatos de fachada. Então a gente tem mais de 20 pessoas hoje presas e percebeu o quanto o brasileiro dispõe de tempo e de inteligência para fraudar, para enganar.
27: Luiz Lima acrescenta que 3 entidades investigadas teriam desviado mais de 6 bilhões de reais de aposentados, com descontos mensais que chegavam a R$50. Na avaliação do deputado, a CPMI contribuiu para recuperar recursos e dificultar a repetição das fraudes.
0: Segurança Pública.
5: Bom Gás, do PT Gaúcho, defende a aprovação de projeto que criminaliza a misoginia, entendida como ódio ou discriminação contra mulheres por sua condição de gênero. O deputado pondera que esse tipo de conduta alimenta a violência e viola a dignidade das mulheres.
27: Bom Gás pede que a Câmara vote logo a proposta, já aprovada pelo Senado. O parlamentar rejeita a ideia de que o projeto promova censura contra homens, mas diz que o objetivo é responsabilizar quem incentiva ou dissemina práticas de discriminação contra as mulheres.
5: Roberto Monteiro Pai, do PL do Rio de Janeiro, agradece a aprovação de uma moção de louvor ao filho Gabriel Monteiro na Comissão de Segurança Pública. Segundo o deputado, a homenagem reconhece a atuação do ex-vereador no combate à criminalidade.
27: Roberto Monteiro Pai também destaca o trabalho da policial civil do Distrito Federal, Deise Andrade, no enfrentamento ao feminicídio e à violência sexual contra crianças. O parlamentar ressalta a importância das ações de combate à violência contra as mulheres.
0: Economia.
5: A Câmara aprovou um projeto que reduz tributos pagos por empresas resseguradoras nacionais. O repórter Marcelo Lacher nos conta quais as medidas propostas.
7: O plenário da Câmara aprovou o projeto que reduz a carga tributária para resseguradoras nacionais. Resseguradoras são empresas que assumem parte dos riscos das seguradoras. Elas são responsáveis por uma espécie de seguro do seguro, usado principalmente em operações de grande valor ou com potencial para gerar perdas elevadas. O principal benefício proposto pelo projeto é a redução da alíquota da contribuição social sobre o lucro líquido, a CSLL, que hoje é de 15% e passa a ser de 9%. A proposta foi apresentada pelo deputado Isnaldo Bulhões Júnior, do MDB de Alagoas, com a justificativa de que as resseguradoras nacionais perderam o mercado a partir de 2019, com a eliminação de restrições à atuação de resseguradores estrangeiros. Segundo Isnaldo Bulhões Júnior, as resseguradoras estrangeiras não recolhem no Brasil CSLL e imposto de renda sobre pessoa jurídica, como as nacionais. Por isso, o projeto também isenta as empresas brasileiras de um adicional do imposto de renda. O projeto recebeu parecer favorável do relator, deputado Fernando Monteiro, do PSD de Pernambuco, mas não teve apoio do governo, como explicou o deputado Ayrton Faleiro, do PT do Pará.
9: Nós estamos tratando de um projeto que ele traz implicações financeiras, ordenamento de despesa, impactos nas finanças. Nós estamos numa reta final de governo, que tem um plano econômico em curso, que tem compromissos com a sociedade para fazer entregas. É hora de nós trazermos e aprovarmos aqui coisas que vêm trazer impacto financeiro.
7: Para o relator, Fernando Monteiro, a arrecadação pode inclusive vir a aumentar, mesmo com benefício fiscal. Segundo ele, a proposta beneficia as empresas nacionais e pode forçar as estrangeiras a abrirem subsidiárias no país. Já o autor da proposta, Isnaldo Bulhões Júnior, disse que não há prejuízos para a arrecadação.
10: Não há um equívoco, não há nenhum prejuízo, não há nenhum problema. Apenas equaliza a empresa nacional, a empresa brasileira, dentro da concorrência com as empresas estrangeiras.
7: O projeto que reduz a carga tributária para resseguradoras nacional seguiu para análise do Senado. Da Rádio Câmara de Brasília, com informações de Antônio Vital, Marcelo Larcher.
0: Desenvolvimento Regional.
27: Leonardo Gadelha, do Podemos, reivindica o aumento da quantidade de água da transposição do Rio São Francisco destinada à Paraíba. O deputado afirma que o volume previsto atualmente para o estado é insuficiente para atender às demandas da população e do desenvolvimento regional.
28: Leonardo Gadelha argumenta que os canais da transposição comportam uma vazão superior à autorizada pela Agência Nacional de Águas. O parlamentar pede uma revisão da distribuição entre os estados do Nordeste diante do risco de agravamento da seca com a ocorrência de fenômenos climáticos extremos.
24: Transportes.
27: Euclides Petersen, do Republicanos de Minas Gerais, propõe financiar a modernização, ampliação e recuperação de aeródromos públicos de interesse regional. A ideia é criar um programa nacional que use incentivos fiscais para captar recursos de pessoas físicas.
28: Pela proposta, os contribuintes poderiam destinar parte do imposto de renda a projetos aprovados pelo governo. Segundo Euclides Petersen, a medida amplia a conectividade aérea e estimula o desenvolvimento econômico, o turismo e o acesso a serviços públicos no interior.
24: Trabalho.
27: Chico Alencar, do PSOL do Rio de Janeiro, defende a aprovação de um projeto de sua autoria que estabelece o fim dos penduricalhos, que são parcelas adicionais incorporadas aos salários de funcionários dos três poderes e que extrapolam o teto constitucional de R$ 46 mil brutos.
28: O legislador cita que 91% dos magistrados recebem acima do teto e, em sua avaliação, a medida vai combater a desigualdade salarial no país. Chico Alencar também cobra do Senado a aprovação do fim da escala 6x1 como medida de combate à desigualdade social.
27: Daniel Almeida, do PCdoB da Bahia, apoia as reivindicações da Campanha Nacional dos Bancários. O deputado destaca a recomposição dos salários, o reajuste do vale-refeição, a participação nos lucros e melhores condições de trabalho nas agências e no regime remoto.
28: Daniel Almeida também pede mudanças nas regras dos planos de saúde dos bancos públicos. Segundo o parlamentar, alterações normativas dos últimos anos fizeram os bancários arcarem com uma parcela crescente dos custos.
24: Meio Ambiente.
27: Delegado Matheus Laiola, do União do Paraná, apresentou o projeto que proíbe a caça esportiva em todo o país. A proposta altera a lei de proteção à fauna e também revoga dispositivos que tratam da regulamentação dessa modalidade de caça.
28: Segundo o delegado Matheus Laiola, a caça esportiva não pode se sobrepor à proteção dos animais e à preservação da biodiversidade. O parlamentar afirma ainda que a medida busca eliminar brechas na legislação e reforçar a proibição de práticas de caça voltadas ao lazer.
24: Esporte.
27: A Câmara aprovou uma política de incentivo ao futebol feminino no país. O repórter Antônio Vital tem mais informações sobre a proposta.
11: A menos de um ano da realização da Copa do Mundo Feminina no Brasil, o plenário da Câmara aprovou o projeto do governo que define diretrizes para o desenvolvimento do esporte no país. O projeto inclui o futebol feminino como prioridade da política pública esportiva nacional, com foco na profissionalização e na equidade de oportunidades. O texto também exige a elaboração de um plano de legado social, esportivo e financeiro da Copa do Mundo da modalidade, prevista para ocorrer entre 24 de junho e 25 de julho do ano que vem em 8 capitais. A proposta prevê que o Ministério do Esporte deverá promover condições favoráveis para o futebol feminino e incentivar a igualdade salarial e a participação de mulheres na gestão do esporte e na arbitragem. O projeto limita a inscrição de atletas não profissionais em competições oficiais. Na principal divisão nacional, o limite será de 4 atletas amadoras por equipe, com redução gradual até alcançar a total profissionalização do esporte. O texto prevê ainda a criação de protocolos para combater a discriminação, a intolerância e a violência contra as mulheres no esporte. A medida abrange atletas, árbitras, treinadoras, torcedoras e demais profissionais. O projeto recebeu parecer favorável da relatora, a deputada Jaque Rocha, do PT do Espírito Santo. Ela acrescentou na proposta diretrizes como a proteção da integridade física e psicológica das jogadoras, o combate ao racismo e à violência. No plenário, o relator foi o deputado Ayrton Faleiro, do PT do Pará, que defendeu medidas de incentivo para a modalidade.
12: Achamos por bem que a gente incentive o futebol feminino. O futebol, na sua essência, ele cumpre uma função de integração, de convívio social. E quando a gente fala de futebol, a gente vem em primeira visão muito o futebol masculino. Mas se a gente for para, inclusive, os interiores de cada um dos nossos estados, nós vamos ver lá um crescente movimento também nos clubes profissionais da participação feminina.
11: Na mesma sessão, a Câmara aprovou o projeto que reconhece o futebol praticado no Brasil como manifestação da cultura nacional. Os dois projetos foram enviados para análise do Senado. Na Rádio Câmara de Brasília, Antônio Vital.
13: Danley de Deus Interrols, do PSD Gaúcho, sugere ao Ministério da Educação medidas para melhorar a formação dos profissionais de educação física para o atendimento de estudantes com deficiência. Ele defende a atualização dos cursos superiores para fortalecer a inclusão.
27: A sugestão de Danley de Deus Interrols também prevê mais atividades práticas, estágios e formação continuada sobre o tema. Ele avalia que a preparação atual é insuficiente e pode deixar professores inseguros para garantir a participação efetiva de alunos com deficiência nas aulas.
13: Termina agora o jornal Câmara dos Deputados, produzido pela Rádio Câmara, com trabalhos técnicos de Wellington Teles e a apresentação de Márcio Aquiles Sardi e Val Monteiro. Boa noite.
27: Uma boa noite para você. Ouça agora o Minuto do TCU.
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15: 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Boa noite. 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

Paixãozinha, boa noite, eu sou o Edu. Estou chegando para ficar com você, mais uma semaninha juntos. Hoje é segunda-feira, dia 17 de agosto. A terça-feira já mandou avisar que daqui a pouquinho ela vai estar aqui, também no nosso Cantinho do Amor. Seja bem-vinda, seja bem-vindo, vem ficar com a gente para curtir o programa mais romântico de todos os tempos. É o nosso Love Songs, que está começando a partir de agora. Aí você abre o seu coração, conta tudo pra gente. Como é que foi o final de semana? O coraçãozinho bateu mais forte, ficou um pouquinho triste, não pôde ficar pertinho do seu amor, aproveitou cada minutinho para ficar ao lado dela, ao lado dele. Então conta tudo isso pra gente. Manda aquela declaração de amor pelo nosso número de WhatsApp, que é o 9198-409-6019. A partir de agora, começa o programa mais romântico de todos os tempos. Um dia, você encontra sua alma nos olhos de quem sempre procurou por você. Olha que frase linda, gente. E é verdade, existem encontros que não acontecem por acaso. A gente sabe que nada acontece por acaso. Mas são encontros que acontecem por reconhecimento. Há almas que caminham vidas inteiras à procura uma da outra, atravessando tempos e distâncias, até que os olhos finalmente se cruzam e algo desperta no olhar de cada um dos dois. E não é sedução, é memória. Reconhecer-se no outro é lembrar de uma parte de si que ficou ali guardada, esperando o momento certo para ser vista novamente. E quando esse momento chega, vou contar uma coisa para você que está ouvindo a gente aí do outro lado do rádio. Não há dúvida, a alma sempre soube o caminho de casa. Sejam bem-vindas, sejam bem-vindos ao nosso Cantinho do Amor. A partir de agora a gente vai falar muito de amor, a gente vai sonhar acordado com quem a gente gosta. A gente vai conectar o nosso coração com o coração de quem a gente gosta. Se você estiver muito distante do seu amor, aí você faz aquela conexão de pensamento, de sentimentos. Essa é a hora para a gente se apaixonar. E deixa que a trilha sonora fica por nossa conta. Abrindo essa semana, essa segunda-feira, a gente volta lá para os anos 80. Lembra da Rosana Fiengo? Direto no olhar, para começar o Love Songs de hoje. Um ótimo final de noite para você que tá aqui com a gente no nosso Cantinho do Amor. Boa noite.

alternativa é muito mais amor com Leandro e Leonardo, amor dividido aqui no nosso cantinho. Brasília, seja bem-vinda, seja bem-vindo, vem ficar aqui com a gente, entre no nosso cantinho, fica à vontade, se aconchegue. Para você que ligou o rádio agora, põe o Edu aí no seu rádio, me leva de carona com você, eu vou para onde você for, eu te faço companhia e você é a minha. Põe o Edu no seu fone de ouvido também. Deixa eu ficar aí com você até acabar o programa. Põe o Edu na sua caixinha de som, aumenta o volume. Cria todo aquele clima gostoso para ouvir o programa mais romântico de todos os tempos. E hoje a gente tem caixinha de som, aquela com Bluetooth, na primeira hora. 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Porque em alguns lugares do Brasil ainda vai rolar assim, vão rolar alguns dias de frio. Também se não tiver frio, não tem problema. Você vai usar. Em algum momento você vai ter que usar. Quando você viajar, no próximo inverno, se guarda aí com você. 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Então se inscreva, coloque os seus dados, nome completo, a cidade de onde você está ouvindo a gente. Coloca lá sua data de aniversário, o ano que você nasceu. E manda tudo isso pra gente junto com a sua declaração de amor. Isso é muito importante, hein? Aproveita esse momento para se declarar para quem você mais gosta. Se você conheceu alguém recentemente, essa pessoa tá mexendo com você, tá sendo o centro dos seus pensamentos, declaração de amor. Isso é muito importante, hein? Aproveita esse momento para se declarar para quem você mais gosta. Se você conheceu alguém recentemente, essa pessoa tá mexendo com você.

pra gente. O nosso número é 9198-409-6019. A gente vai voltar para os anos 70 ainda. Vários artistas brasileiros, bom, no comecinho dos anos 70, os artistas brasileiros, para fazer sucesso aqui no Brasil, eles tinham pseudônimos em inglês. Então, por exemplo, o Fábio Júnior era Mark Davis. O Christian já era Christian. O Ralph, irmão do Christian, era o Don Elliott. É. Gravou, inclusive, um grande clássico do Michael Jackson, One Day in Your Life. Enfim, eles cantavam em inglês. E apareceu também o Morris Albert. Lembra? Maurício Alberto usou o pseudônimo de Morris Albert e gravou Feelings, um dos maiores grandes sucessos dessa época. E vários artistas também, sabe o que eles faziam? Eles iam gravar nos estúdios em Los Angeles, Nashville. O próprio Christian gravou um disco em inglês em Nashville. Um Chitãozinho Chororó também já fez, e vários outros artistas da música sertaneja. E esse cara, que é um ícone da música popular brasileira, também gravou um disco bem alegre, feliz, bacana, cheio de sucessos nos Estados Unidos. Estou falando dele, Gilberto Gil, e a gente ouve agora Realce, que é a faixa título desse álbum que ele gravou no final dos anos 70. 10h23, horário em Brasília. E você está aqui no programa mais romântico de todos, Love Songs.

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A Nativa é muito mais amor com Extreme More Than Words. Mais que palavras. Agora 10h36, horário em Brasília. Sabe o que é lindo, que eu acho que é... faz uma diferença danada num relacionamento? É a pessoa ligar só para saber se você está bem. Às vezes, a ligação mais importante do dia não é aquela que resolve um problema. É aquela que só quer ter a certeza de que você está bem. Pequenos gestos costumam dizer muito mais do que grandes declarações. Mandar aquela mensagem, perguntar, você está bem? Pode parecer uma frase comum, mas para quem recebe, ela significa, eu pensei em você. E no fim das contas, amar também é isso. É fazer o outro sentir que, mesmo no meio da correria, ainda existe um lugar reservado para ele nos seus pensamentos.

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7: O zagueiro argentino Cristian Romero, capitão do Tottenham, vai jogar no Atlético de Madrid. Ele estava no clube inglês desde 2021. Segundo Romero, em suas redes sociais, vou embora com o coração cheio de memórias e um enorme orgulho por tudo que vivemos e conquistamos juntos. A negociação vai chegar a 40 milhões de euros.
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8: Fala galera ligada na Nativa, tá na hora da dica de saúde por aqui. E a dica de hoje é simples, mas é fundamental. Então anote aí, cuide de sua mente. É isso mesmo, o estresse e a ansiedade podem afetar não só o emocional, mas também o corpo. Você sabia disso? Então reserve um tempinho para você. Pode ser uma caminhada, ouvir sua música favorita aqui na Nativa, claro. Ou até 5 minutos de respiração profunda. Só isso já ajuda aí muito. E não esqueça, dormir bem, se alimentar direito e praticar atividades físicas ajudam e muito a manter o equilíbrio mental. Tudo isso é muito importante. Saúde não é só física, é mental também. Cuide-se e continue sempre ligado aqui na Nativa FM para mais dicas como essa. Eu volto em breve, até a próxima. Tchau, tchau.
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13: Oi, coraçãozinho. Oi, meu anjinho lindo. Tá tudo bem com você? Como é que foi esse início de semana? Como é que foi a segunda-feira? A terça-feira tá se preparando para chegar. Mas vamos viver um dia de cada vez, isso é melhor, né? Assim a gente não sofre antecipadamente. 10h43, horário de Brasília, e você participando do programa mais romântico de todos os tempos, o nosso Love Songs, vindo até aqui no nosso Cantinho do Amor, deixar o seu recado, a sua declaração de amor para quem você mais gosta. Você sabe o nosso número? Adiciona aí nos seus contatos para ficar mais fácil você participar todas as noites. 9198-409-6019. Sabe de uma coisa? Isso é fato. O que é seu cruza oceanos, atravessa distâncias, vence as dúvidas e no tempo certo encontra você.

0: sueca que estourou no mundo inteiro nos anos 70, ABBA, Fernando, para fechar nossa primeira hora do programa mais romântico de todos os tempos. Tem presente para você, Ângela Márcia Teodósio Ferreira. Parabéns, viu? Ângela Márcia do 3798 tá ganhando a caixinha de som, o Bluetooth da Nativa, que é maravilhosa. A partir de amanhã, 5 dias úteis para você buscar o seu presentão aqui da Nativa. Não esquece de trazer um documento seu, a gente espera você, tá bom? Próxima hora, a camiseta da coleção 2026 para você completar a sua coleção da Nativa e o kit com shampoo e condicionador da Isabelles Cosméticos. Esperando você aqui no nosso Cantinho do Amor.
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10: 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Talvez exista uma voz dentro de você lembrando dos erros que cometeu. Talvez você pense que algumas escolhas estragaram a sua história para sempre. Mas Deus nunca olha para você apenas pelo seu passado. A Bíblia diz em 2 Coríntios 5,17: se alguém está em Cristo, é nova criatura, as coisas antigas já passaram. Isso significa que o seu passado pode explicar algumas marcas, mas ele não determina o seu futuro. Deus é especialista em restaurar vidas que pareciam perdidas e transformar histórias que ninguém acreditava mais. Não permita que a culpa fale mais alto do que a graça de Deus. O perdão dele é maior do que qualquer erro que você tenha cometido. 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

0: A CBV, Confederação Brasileira de Vôlei, anunciou que vai aderir à política do COI, Comitê Olímpico Internacional, sobre a elegibilidade na categoria feminina. Ou seja, será obrigatória a testagem para identificar a presença ou ausência do gene SRY associado ao desenvolvimento masculino. A categoria feminina será exclusiva para atletas do sexo biológico feminino.
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2: Oi, coraçãozinho. Oi, meu anjinho lindo. Tudo bem com você? Agora 11:03. Quer participar do programa mais romântico de todos os tempos? Quer abrir o seu coração? Quer mandar aquela declaração de amor? Então escreva agora, pega o celular. Você vai sentir que seu coração vai começar a ditar palavras. E vai fazer um texto tão lindo, uma declaração maravilhosa, que você vai se surpreender. Eu sempre digo aqui que o nosso coração conhece muito mais da gente do que nós mesmos. Então escreve 9198-409-6019 para você participar do programa mais romântico de todos os tempos. Estou esperando você. Daqui a pouquinho eu vou falar uma frase da Clarice Lispector. Eu li recentemente, que eu acho linda demais. Quero ver se você concorda comigo. Daqui a pouquinho, viu? 11:04.

alternativa, Diego e Vitor Hugo, Tubarões, aqui no nosso Love Songs. 11h22, horário em Brasília. Fique à vontade para mandar aquela declaração de amor. O Raimundo escreveu para Darília: minha vida, vem cuidar de mim, vem, vem me tirar dessa saudade, meu pedaço de felicidade. Sem você aqui comigo, a minha vida não tem sentido. Te amo e te quero. É o Raimundo pra Darília, aqui no nosso Cantinho do Amor. Oi, Edu, tudo bem? Aqui é o Luan, eu sou de Cabo Frio, no Rio de Janeiro. Manda um abraço pra mim, aqui sempre ligado nessa programação. Te amo e te quero. É o Raimundo pra Darília, aqui no nosso Cantinho do Amor. Oi, Edu, tudo bem? Aqui é o Luan, eu sou de Cabo Frio.

0: ouço sempre Love Songs no ônibus fretado, vindo do trabalho. Olha, já não tô mais com o meu grande amor, mas eu não consigo esquecer nem por um momento. Agora eu tô me dedicando ao trabalho. Eu tô aqui, viu? Sou uma mulher de boa saúde, 65 anos, voltando pra casa e curtindo o programa mais romântico de todos os tempos. É a Valderina. 11:23. 91984096019.
1: Boa noite, Nativa FM. Hoje eu quero deixar o meu eu te amo mais do que tudo pro meu amor Jefferson Alcântara. Jefferson, você sabe que quando você apareceu na minha vida, eu não acreditava mais que o amor podia existir. E hoje eu me sinto a pessoa mais amada do mundo, sabendo que você tá aqui comigo. Só você pra fazer a pessoa mais feliz desse mundo e dizer o quanto eu me sinto realizado em estar ao seu lado.

muito mais amor. Ele é o Leonardo, flor do meu sertão. Agora, 11h38, ontem foi domingo, dia 16 de agosto. Sabe quem fez aniversário ontem? Será que você sabe quem é? Completou 68 anos de idade. Uma cantora americana maravilhosa que começou a fazer um grande sucesso no comecinho dos anos 80. Já veio ao Brasil, se apresentou na praia de Copacabana. Você pensou em Madonna Louise Chicone? Acertou. Foi aniversário da Madonna ontem. Ontem, dia 16. Ela completou 68 anos. E Love Songs faz uma homenagem a essa grande cantora com um dos seus grandes hits, a balada Lift Tell. Aqui no nosso Cantinho do Amor. Faltam 22 minutinhos para meia-noite, horário em Brasília.

0: Estamos aqui no nosso cantinho do amor. A Flávia mandou uma frase do Carpinejar, que é linda, que diz assim: tudo o que acontece de errado na vida é lição. Tudo o que acontece de bom é gratidão. Tudo o que não acontece é proteção. Linda, hein? Obrigado, viu, Flávia, pelo carinho, pela sua participação com a gente aqui no nosso Cantinho do Amor. 9198-409-6019. E mais recados do coração. Oi, Edu, aqui é o Matias de Castro. Eu tô aqui no Paraná. Eu tô no Paraná de plantão, mas estou ouvindo a Nativa. O Love Songs, o programa mais romântico de todos os tempos. Tem mais um recadinho do coração também. Oi, Edu, tudo bom? Tudo jóia? Eu sou a Yolanda Andrade. Eu tô na estrada indo para casa com o meu esposo Antônio. Nós fomos visitar os meus pais e estamos voltando para casa e estamos ouvindo Love Songs. Porque é muito bom dividir a vida com o meu marido, que é o meu parceiro para tudo. E também com a Nativa fazendo a trilha sonora. Aí fica tudo mais leve, tudo mais tranquilo. Acompanho vocês, viu? Há muitos anos. E vocês fazem parte da minha vida e de momentos inesquecíveis e incríveis. Cuidem bem de vocês para mim, viu? A Yolanda e seu marido Antônio. E bom retorno para casa. Faltam 13 minutos para meia-noite. Tem um recado agora pro Yudi.
1: Boa noite, Edu Melo. Meu nome é Stephanie Menezes. E meu recadinho de hoje vai para meu digníssimo esposo, Yudi. Dizer que eu amo muito ele, que eu sou muito orgulhosa dele, né? E ele não é só um ótimo esposo, mas ele é um ótimo filho, um ótimo pai. E é assim, né? A gente sabe, quando é um ótimo filho, pode se esperar que vai ser um ótimo pai e um ótimo esposo. E ele é isso e muito mais. Te amo, Yudi. Beijo!

0: Alternativa, Gustavo Mioto, Contramão, fechando a nossa segunda hora do programa mais romântico no seu final de noite. Comecinho de madrugada, por falar em madrugada, daqui a pouquinho começa a terça-feira. Agora tem presente para Maria Cláudia Fernandes Cruz, do 3976. Ficou para você, Maria Cláudia, camiseta da Nativa da coleção 2026. São três camisetas. Na primeira está escrita aproveitar o dia e o bom da vida. Em outra, brindar um novo encontro ou explorar o mundo e viajar sem limites. Quando você vier buscar sua camiseta, a partir de amanhã, aí você escolhe qual das três você quer levar. Junto com o shampoo e condicionador de 500ml da Isabelles Cosméticos. É só trazer um documento seu, a partir de amanhã, 5 dias úteis, um documento com foto. A gente espera você. Próxima hora, par de meias personalizado e um cobertor com mangas de presente. Muito mais aqui no nosso Cantinho do Amor. Obrigado pela companhia, continue aqui com a gente.
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2: O piloto Max Verstappen vai correr o Grande Prêmio da Holanda com um capacete especial, já que será, possivelmente, sua última corrida em casa no circuito de Zandvoort, que vai deixar o calendário da categoria no ano que vem. E não há previsão de retorno. O GP de Zandvoort será disputado no próximo domingo, dia 23 de agosto, e terá uma corrida sprint.
3: Fala galera ligada na Nativa, tá na hora da dica de saúde por aqui. E a dica de hoje é simples, mas é fundamental. Então anote aí, cuide de sua mente. É isso mesmo, o estresse e a ansiedade podem afetar não só o emocional, mas também o corpo. Você sabia disso? Então reserve um tempinho para você. Pode ser uma caminhada, ouvir sua música favorita aqui na Nativa, claro. Ou até 5 minutos de respiração profunda. Só isso já ajuda aí muito. E não esqueça, dormir bem, se alimentar direito e praticar atividades físicas ajudam e muito a manter o equilíbrio mental. Tudo isso é muito importante. Saúde não é só física, é mental também. Cuide-se e continue sempre ligado aqui na Nativa FM para mais dicas como essa. Eu volto em breve, até a próxima. Tchau, tchau.
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7: Oi, bom dia. Meia-noite, pontualmente, estamos começando mais uma madrugada juntos. Hoje é terça-feira, dia 18 de agosto. Seja bem-vinda, seja bem-vindo ao nosso Cantinho do Amor. Vem ficar com a gente aqui, abre o seu coração. Me conte como é que foi o fim de semana. Manda aquela declaração apaixonada para o seu amor. 9198-409-6019 para você participar. Lembra que eu falei que tinha uma frase da Clarice Lispector que eu li e eu achei interessante? Vê se você concorda com ela. E se você acha interessante também, como eu. Ela escreveu assim: porque eu fazia do amor um cálculo matemático errado. Eu pensava que somando as compreensões, eu amava. Não sabia que somando as incompreensões é que se ama verdadeiramente. Porque eu, só por ter tido carinho, pensei que amar é fácil. Clarice Lispector. Talvez amar nunca tenha sido compreender tudo. A verdade é essa. Há sentimentos que não cabem na lógica, diferenças que não encontram explicação e partes do outro que vão permanecer sendo mistério. Mas ainda assim, o amor pode escolher ficar, não por aceitar qualquer coisa, mas por entender que duas pessoas não precisam enxergar o mundo da mesma maneira para se encontrarem nele. E o amor maduro não é uma coisa exata, uma conta exata de matemática. É aprender que algumas incompreensões também podem coexistir com o afeto. Porque amar não é decifrar alguém por inteiro. Amar é saber que existe um universo no outro. E mesmo sem conhecer todas as estrelas, ainda desejar contemplá-lo. Aí isso aí, uma ótima terça-feira para você, com todo o aconchego, com todo o amor. Venha ficar com a gente aqui no nosso Cantinho do Amor. A gente continua tocando as músicas mais românticas e apaixonantes de todos os tempos. Para começar essa terça-feira, dia 18 de agosto, depois de uma noite de amor, eles compuseram Mania de Você, Rita Lee e Roberto de Carvalho, Love Songs da Nativa.

Nativa, Jorge Matheus Dói, aqui no nosso cantinho do amor do Love Songs. Quer mandar o seu recado do coração? Fica à vontade. 9198-409-6019. E o recado da Mônica Aparecida pro maridão. Obrigada pela noite maravilhosa que passamos ontem, pela data do meu aniversário. Com você, meu aniversário é sempre especial. Eu te amo de montão. Beijos no seu coração. Quer mandar o seu recadinho? Fica à vontade para participar com a gente também, viu? Oi, Edu, tudo bom? Tudo jóia? Aqui é o Matheus. Eu quero mandar um recado para Larissa. Lê esse recado no ar para mim? Claro que eu leio. Quer mandar o seu recadinho? Fica à vontade para participar com a gente também, viu? Oi, Edu, tudo bom? Tudo jóia? Aqui é o Matheus.

0: Fernanda também tá mandando um recadinho pro Diego. Ela disse aqui, Diego, que ela se perdeu em você. E em você, ela encontrou o melhor lugar do mundo. No seu abraço, no seu olhar, no seu tô aqui. Ela pediu pra eu falar pra você que ela te ama com a alma inteira.
1: Boa noite, Edu Melo.
0: Boa noite.
1: Meu nome é Maraísa.
0: Oi, Maraísa.
1: Um recadinho no coração. Vai para o grande amor da minha vida. Estamos juntos há 16 anos. Temos dois filhos, um de 1 ano, outro de 13. E só tenho a dizer que eu sou grata a Deus. Eu amo muito, muito, muito, muito. Quero que ele nunca se esqueça disso.

0: A Nativa é muito mais amor, é um projeto produzido, escrito, as músicas compostas pelo grande Barry Gibb, um dos irmãos dos Bee Gees, da Barbara Streisand, também uma das grandes cantoras do mundo, isso no comecinho dos anos 80. A gente ouviu Woman in Love, música de Barry Gibb. 9198-409-6019, para você abrir o seu coração e participar com a gente. Tem um recado para Beatriz. Beatriz, o Lucas está te mandando um recado. Ele diz que te admira, te respeita e te quer muito. Ele quer sonhar com você, envelhecer com você. Você é o amor da vida dele. A Juliana também participou com a gente, veio aqui no nosso Cantinho do Amor deixar um recado para o Rafael. A Juliana disse que aprendeu o que é parceria de verdade com você, viu, Rafael? Ela disse que parceria é dividir o medo, é dividir as vitórias e dividir a vida. E ela disse que te ama por tudo que você é.
1: Oi, boa noite, Eduardo. Um recadinho de coração. Vai pro meu mozão Luiz, que já vamos completar 39 anos de casado. E dizer a ele que ele é o melhor pai, melhor avô, melhor esposo. E eu amo muito, muito mesmo. Apesar das nossas desavenças, mas ele é o pai dos meus filhos. E eu o amo e eu sei que ele também me ama. Oh, beijo, Edu.
0: Que linda, beijo pra você também, Rosimar e Luiz. Cuidem bem de vocês, pra mim. Meia-noite, 44.

0: com Marcelo Abre Coração, grande clássico. Faltam 4 minutinhos para 1 da madrugada. Já estamos na terça-feira, dia 18 de agosto. E o presente agora vai para você, Maria Cícera Gomes de Araújo. 3977, você acaba de ganhar um par de meias personalizado da Nativa. E um cobertor com mangas também, que é maravilhoso. Então, a partir de hoje, terça-feira, 5 dias úteis, para você trazer um documento seu com foto e buscar seu presentaço. Par de meias com cobertor com mangas. A gente espera você aqui na Nativa, tá bom? Nessa última hora tem um fone de ouvido com Bluetooth. Tá te esperando aqui também no nosso cantinho do amor. Já já tem muito mais pra você.
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1: Fala galera ligada na Nativa, está no ar mais uma dica de saúde. E a dica de hoje é: não pule as refeições. Atenção você que vive na correria do dia a dia. Muita gente sai de casa sem café da manhã ou passa o dia inteiro beliscando besteiras. Mas isso pode causar fraqueza, falta de concentração e até descontrole do peso. O ideal é manter uma rotina alimentar com horários regulares e incluir alimentos que sustentam, como frutas, proteínas e carboidratos saudáveis. Preste atenção e não deixe de fazer a sua listinha, tá certo? O seu corpo precisa de energia para funcionar bem. Entenda, alimente-se direitinho e siga firme na sua saúde. E fique ligado, claro, aqui na Nativa para mais dicas. E para isso, eu volto em breve. Até mais. Tchau, tchau.
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7: Uma hora da madrugada. Terça-feira, dia 18 de agosto, estamos aqui no nosso Cantinho do Amor. Venha, entre, fique à vontade, se aconchegue. Seja bem-vinda, seja bem-vindo a mais uma horinha juntos. Para você que ligou o rádio agora, obrigado pela companhia, por ter escolhido a Nativa para começar a sua terça-feira. Põe o Edu no seu rádio, leva com você de carona. Põe o Edu no seu fone de ouvido. Põe um ídolo na sua caixinha de som, fica aqui comigo mais uma horinha. Quer mandar um recado do coração? Fica à vontade também. Tá sentindo aquela necessidade de surpreender quem você ama essa hora? Olha que gostoso. De repente a pessoa tá voltando para casa, tá no trabalho. Tá em casa, meio sonolento, meio sonolenta, de olhos fechados, pensando em você. De repente ela ouve o nome dela no ar. Então participe. 9198-409-6019. Se amar fosse uma escolha, poucos amariam. Na verdade, porque amar de verdade não é algo que a gente simplesmente decide, não. Não é como a gente escolher a roupa do dia ou o que a gente vai comer no jantar. Amar de verdade chega a ser um risco. É entregar o peito como alvo e torcer para não virar cicatriz. É confiar em alguém no meio de um mundo onde todo mundo está aprendendo a mentir com muita elegância, é verdade. Se amar fosse só escolha, é claro que a maioria optaria por não se envolver. Porque amar dá trabalho, porque dói, porque às vezes a gente ama e não é amado de volta, porque às vezes a gente ama e é traído, é ignorado, é esquecido, é substituído. Então, se amar fosse escolha, não existiria gente implorando por um pouco de atenção, por uma mensagem de volta ou por reciprocidade. Não existiria ninguém chorando no travesseiro por alguém que prometeu ficar. Se amar fosse escolha, o mundo seria mais frio, mas menos ferido. Porque convenhamos, quem em sã consciência escolheria perder o orgulho, mudar rotinas, enfrentar fantasmas, lidar com os traumas do outro e ainda entregar o próprio coração no processo? Amar de verdade é quase uma loucura involuntária. É se perder e saber o caminho de volta. É não querer, mas querer. É fugir e ficar. É terminar e voltar. É engolir o próprio ego por uma mensagem de chegou bem. É ver defeitos, mas mesmo assim querer cuidar. É ter todos os motivos para desistir, para ir embora, mas continuar ali por algum sentimento que nem cabe em palavras. Se amar fosse uma escolha, muitos escolheriam a paz, a segurança, o controle, mas não é, não é assim. Amar muitas vezes é um acaso que vira tudo. É um descuido que vira lar. É um erro que vira história. E às vezes é uma história que vira lição. Por isso não julgue quem ama demais. Porque amar nesse mundo cada vez mais raso, amar num mundo como o nosso de hoje, é para quem ainda tem coragem de mergulhar fundo, mesmo sabendo que pode se afogar. Agora o Mi 3, horário de Brasília. Bruno Marrone, no nosso cantinho do amor, do Love Songs. Bom dia.
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0: música Estado Decadente. Agora 1h21, horário em Brasília. Esse é o programa mais romântico de todos os tempos. Estamos no Love Songs. Seja bem-vinda, seja bem-vindo. Ligou o rádio agora. Põe o Edu aí no seu rádio, vem ficar aqui comigo. Vem ouvir as músicas mais românticas de todos os tempos. Um recado do Bruno para Camila. Eu amo estar com você no café da manhã. Eu te amo no cansaço da noite e em cada detalhe bobo no meio do dia. Você é casa, você é paz, você é o meu futuro. Da Isabela, da Isa pro Gabriel. Eu te escolho todos os dias, viu? Eu escolho o seu jeito, as suas manias, seus defeitos, o seu coração. Em você eu encontrei um amor que aquece e que fica. E o Gustavo também está mandando um recadinho do coração aqui para Marina. Marina, o Gustavo, ele olha para você e vê tudo aquilo que ele sempre quis. Ele escreveu aqui: carinho, cumplicidade, bom humor, leveza, alegria. Ele diz que te amar é fácil, porque você faz tudo ficar leve.
1: Vou mandar meu áudio para o meu amor, o meu amor Geraldo. Quero dizer para ele que ele é um amor lindo, um homem, uma pessoa maravilhosa, e é tudo de bom na minha vida. Não encontrarei outra pessoa tão romântico, tão gostoso, tão maravilhoso como ele, Nativa. Boa noite. Essa é a minha mensagem de amor para o Geraldo.
0: Ah, Luzeni. Que gracinha, né? Luzeni e Geraldo. Cuidem bem de vocês pra mim, tá bom? Agora 1h23, horário de Brasília. Deborah Ann Gibson. Debbie Gibson com Foolish Beat. Love Songs da Nativa. Bom dia.

0: alternativa é muito mais amor. Zezé de Camargo e Luciano, A Ferro e Fogo, ele que foi o aniversariante de ontem. 64 anos do Zezé de Camargo. Agora 1h43, horário em Brasília. Daqui a pouquinho tem o Amigo Velho, Mano Velho e Mano Novo, com o Forró Nativo. Pro Daniel da Sofia. Daniel, a Sofia te ama inteiro, viu? Ela ama as suas conquistas, ela ama te cuidar nos dias ruins e comemorar com você nos dias bons. E sabe o que ele escreveu aqui? Também no recado dela pra você, que você é o pra sempre dela. Olha que lindo, hein? O Felipe também tá mandando um recado pra Ana. O Felipe encontrou em você, Ana, o seu porto seguro. É no seu colo que o mundo faz sentido. Ele te ama com calma, como ele escreveu, com respeito e com muita vontade. E te deseja sempre. Deseja para você uma linda terça-feira com tudo aquilo que você merece. A Beatriz também está participando, mandando um beijo para o André. E do fala para o André que eu o amo muito, porque com ele eu posso ser eu mesmo. Sem pressa, sem medo, só amor, só parceria, só nós dois. E fala para ele que eu o quero para a vida toda. É o recado da Bia para você, viu, André?
1: Boa noite, Edu Melo. Aqui é o Servilo Souza.
0: Oi, Servilo.
1: Estou mandando esse áudio para falar de uma pessoa maravilhosa que entrou na minha vida há exatos 1 ano e 9 meses. E amanhã estaremos comemorando mais 1 mês de namoro. Oh. E o nosso amor só aumenta a cada dia. Simone Martins, a mulher que chegou para mudar minha vida e fazer de mim uma pessoa melhor. E perceber que ainda existe amor verdadeiro nessa vida. A amo muito.

Ativa Style Council, You're the Best Thing, pra fechar o nosso Love Songs nessa madrugada de terça-feira, dia 18 de agosto. E agora tem presente, atenção, Álvaro Célio Santos da Cruz, 5786, final do telefone do Álvaro, tá ganhando fone de ouvido com Bluetooth. Oh, que maravilha, o Álvaro, a partir de hoje, terça-feira, 5 dias úteis, pra você trazer um documento seu com foto. Para buscar o seu fone de ouvido. Venha logo, venha hoje mesmo. Parabéns, viu? Álvaro Célio Santos da Cruz. O Love Songs vai ficando por aqui, mas hoje à noite a gente tem encontro marcado a partir das 10 da noite, horário de Brasília, depois da Voz do Brasil. Aí eu vou reabrir o nosso cantinho do amor para esperar você. Você volta. Eu vou te esperar. Beijo para quem é de beijo. Abraço para quem é de abraço. Cuida bem de você para mim. Uma ótima terça-feira para você, bom descanso. Vem aí o amigo velho, Rafa Guidotti, mano velho, mano novo, e o Forró Nativa coladinho com o nosso Love Songs. Tchau, gente, bom descanso, hein? E hoje à noite eu te espero com um programa mais romântico de todos os tempos, o nosso Love Songs. Forró Nativa.

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0: é terça, terça-feira, 18 de agosto de 2026. Olha a hora da alegria! 2:08, bom dia!
1: Oi, bom dia!
0: Eu sou o Rafael Guidotti, o amigo velho, o cara que é mais lindo, cheiroso, charmoso e gostoso do Brasil!
2: Ai, arrasou!
0: E cadê o nosso auditório? Já tá valendo, hein, auditório? A plateia mais alegre, animada e bonita do Brasil! Bora mandar mensagem, bora participar do Forró Nativa de hoje, no Oco da Madrugada, até às 6 da manhã. A alegria garantida aqui na Nativa. Bora que bora, meu povo! A partir de agora você vai poder mandar sua mensagem dando seu bom dia, mandando beijos, abraços, né? Oferecer o programa para quem você quiser, mandar o seu recado. Pode pedir música também, olha que beleza! Ô, maravilha, hein? E aí você tem duas opções, ou você manda uma mensagem de texto, né? Você escreve aí para eu ler no ar, ou você grava aí uma mensagem de voz com a sua própria voz, você grava um áudio. Mas se você for gravar, é até no máximo 30 segundos, tá bom? No máximo 30 segundos de gravação. É de 30 segundos pra menos, é melhor, tá? Porque aí eu consigo colocar mais ouvintes no ar. Se você gravar uma mensagem, um áudio de 15, 10, 20 segundos, é melhor, porque cabe mais pessoas para participar. Mas no máximo é 30 segundos, combinado? Ah, e outro recado, nunca, nunca liga nesse número. WhatsApp é somente mensagem de texto ou gravação de áudio, tá bom? Então anote, eu vou falar uma vez, normal, e aí eu vou repetir bem devagarzinho. Então já pega um papel, uma caneta que você tem aí do seu lado, um lápis, ou já abre o celular, já salva direto aí no discador, nos seus contatos, como o WhatsApp da Nativa, para você participar, né? As pessoas que nunca anotaram, nunca conseguiram anotar, porque o locutor fala muito rápido, vocês querem participar, mas não conseguem, não dá tempo de anotar, então agora vai dar. Hoje vai ser a sua primeira vez. Eu tenho certeza, e você vai falar. Quem for a primeira vez que está ouvindo, a primeira vez que está participando, vai falar na mensagem, tá bom? Ó, é minha primeira vez, tá bom, gente? Então, ó, 9198-409-6019. Agora eu vou repetir bem devagarzinho e você salva, gente, exatamente do jeito que eu falo. Não vai colocar 011, 0 operadora, nada. Salva o número que a gente anuncia aqui, desse modelo. Preparados e preparadas? Bora que bora anotar o nosso WhatsApp da Nativa? Anotem, anote depois a buzina. Pronto, agora sim. WhatsApp da Nativa. 91 98 409 6019. Vou repetir. 91 409 6019. 91 98 409 6019. Tá anotado aí agora, né? Não tem mais desculpa. Pode participar, pode mandar mensagem pra nós. Bora que bora. Olha a hora, mano velho, olha a hora, mano novo, olha o chocaio daqui e os sininhos da felicidade daí. São 2:12, bom dia, bom dia, bom dia! E valeu, boi! Valeu, boi pintado, segura no rabo do boi e o chole condenado. Meus amigos e minhas amigas e meus amigos, meus conterrâneos e minhas conterrâneas, alô senhoras e senhores, trabalhadores e trabalhadoras do Brasil, aposentados e aposentadas do Brasil, emplacamos, emplacamos, emplacamos, chegamos à terça-feira, hoje é terça-feira, gente do céu, hoje é o dia 18, hein?
3: 18 de agosto do ano 2026, estação O Inverno Brasileiro. Vamos até setembro, hein? Depois vem a primavera. Quando setembro vier, a primavera em flores, falta um pouco mais de um mês, minha gente. Gente boa! Aceite os cumprimentos do Mano Velho, amor e filho. Eu nasci nas catingueiras interessadas de Cipó. Viajei de caminhão junto com Mané Cotó. Não sou locutor modelo, mas estou aqui sem cabelo, vivendo do meu gogó. Diretamente de Souza, diretamente do Vale dos Dinossauros, na gloriosa, na histórica, na inesquecível PAPRA Raíbeabá, Balanceia Paraíba. Claro que de costume, estou aqui ao lado do querido Mano Novo, Expedito Duarte.
4: Opa!
3: Bom dia, Mano Novo!
4: Bom dia, Mano Velho!
3: Tá tudo com estilo do borralho, Mano Novo?
4: Tudo supimpa, Mano
3: supimpa,
4: Velho.
3: Supimpa, triochente, tri da gota serena, Mano Novo.
4: Tri legal, Mano Velho.
3: Então, o que é que você preparou para o programa de hoje, Mano Novo?
4: Vamos ter muitas curiosidades hoje aqui do Forró Nativo.
3: Muitas, muitas curiosidades, é verdade.
4: Ao redor do mundo.
3: Bom, né? Que bacana, que legal, viu? Olha, nós vamos contar hoje uma história aqui.
4: Ah.
3: Sabe que todo mundo, nós vivemos no mundo encantado da internet, do smartphone,
4: certo,
3: do Bluetooth, do Hi-Fi.
4: Hi-Fi.
3: Entendeu? Então hoje eu vou contar, se der tempo hoje ou então amanhã, a história. Quem inventou o celular? Quem inventou o Bluetooth? Quem inventou o Hi-Fi? Vocês não acreditam? Foi a mulher mais linda do mundo. Uma austríaca, atriz austríaca americana, em 1940, ela apresentou um projeto à Marinha dos Estados Unidos, que ela desenvolveu, que era casada com o marido, um fabricante de munições e armas e tecnologia da Áustria. O cara era ciumento demais, judiava dela, e ela aproveitou todo o momento em reunião dela com engenheiros e aprendeu tudo. Então ela largou o marido, fugiu para os Estados Unidos. Em 1940 ela apresentou esse projeto do que é hoje o celular, o Bluetooth, o Wi-Fi. E a Marinha não aceitou, achou caro, mas ela registrou. Tempos depois a patente foi reconhecida e ela ganhou notoriedade no mundo inteiro. Então, gente, hoje eu conto no Forró Nativa a história da mãe do celular, da mãe do Bluetooth, da mãe do Wi-Fi. O nome dela é Hedy Lamarr, a mulher mais linda do mundo do filme Sansão e Dalila. Mano Novo, dê bom dia pro Macharal do Brasil, Mano Novo.
4: Mas com prazer, bom dia, gente, Pedra 90.
3: Moral total na terça-feira, Macharal. E o bom dia carinhoso e respeitoso para todas as mulheres do Brasil.
4: Calientemente.
3: Olha o Papa Figo, é Telvina.
4: Bom dia, minhas cunhãs.
3: Começou o Forró Nativa, terça-feira, Brasil.

0: Estamos aqui com o Forró Nativa. 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Mano Novo, e o material de hoje, Mano Novo?
1: É, olha só, a primeira curiosidade aqui, Mano Velho.
0: Diga.
1: O primeiro passo na Lua foi dado com um pé tamanho 41, Mano Velho.
0: Olha, o primeiro passo dado pelo homem na Lua foi do astronauta americano Neil Armstrong, 41, o calçado dele, é verdade?
1: Tamanho 41, mano, velho.
0: Tá até lá na poeira lunar, tá o calço do Armstrong, não é verdade? É uma curiosidade bastante admirável, né, Mano Novo?
1: Ah, com certeza.
0: Então o programa todo com curiosidade, tá legal?
1: Isso.
0: Vamos lá, gente. Velocidade no Forró Nativa, terça-feira, 18 de agosto, Brasil!

Olha, gente, no Forró Nativo, daqui a pouco teremos essa sessão. Pergunte ao Mano Velho, hein? Você faz qualquer pergunta, qualquer assunto. Você grava durante a semana, qualquer hora do dia. Ah, eu vou perguntar pro Mano Velho. Então você liga, grava 9198-409-6019. O nosso zap da Nativa, hein? 9198-409-6019. Aí a gente vai grava 9198-409-6019. O nosso zap da Nativa, hein? 9198

0: carne seca e existe a carne de charque, entendeu? Eu já mostrei para a galera aqui do Forro Nativo como se prepara a carne de sol. Agora, e a carne seca? Gente do céu! O processo de fabricação da carne seca consiste na desidratação da carne bovina em mantas, utilizando a adição de sal, a salga, exposição controlada ao ar e ao sol para retirar a umidade, impedir a proliferação de micro-organismos, organismos e garantir a conservação prolongada. Então, daqui a pouco eu vou dizer as etapas de preparação da carne seca, porque ela vem rosadinha dentro da feijoada. A feijoada com carne seca, ela desmancha na boca. Oh, coisa boa! Você gosta de carne seca, mano
1: É
0: novo?
1: bom demais.
0: Com aquela farinha, aquela farofinha, não é
1: É
0: verdade?
1: bom demais.
0: Aquela couve, não é verdade? Aquele torresmo, mano novo.
1: Ai,
0: Ai,
1: mamãe.
0: ai, ui, ui.
1: Ai, mamãe.
0: Ai, mamãe. E aí,
1: Epa.
0: mano novo, as curiosidades aqui, mano
1: No
0: novo?
1: reino animal,
0: Reino animal.
1: a girafa já nasce com 2 metros e o elefante com 100 quilos, mano.
0: Olha, assim, ó, bebezão, já pensou, bebezão? Se um bebê especial pode nascer com 5, 6 quilos, então um bebê elefante, 100 quilos. E uma girafa já nasce com mais de 2 metros. Nasce grandinha, não é verdade? Eu quero comer galho, eu quero comer galho. O beijo da girafa. Mano, você sabe como é que a girafa se prepara para o acasalamento, mano?
1: Como é que é, mano?
0: É uma briga de pescoços. O macho e a fêmea ficam um trançando o pescoço da outra aqui. É cada porrada, aí faz o nó cego, nó de marinheiro, nó de caminhoneiro, nó carioca. Rapaz, outro
1: Ai, meu
0: parece carroceria de
1: Deus.
0: caminhão, né? Aí
1: Ximaria.
0: depois vem a copola. Do Forró Nativa, terça-feira, Brasil.
1: Show.

0: Tucano e Nana do Forró, nessa terça-feira, 18 de agosto. Olha a hora do futuro esperando, 2:30. Vamos pro nosso WhatsApp. Nossa, já tá cheio, hein? Que coisa boa. Vocês são extraordinários. Aham, pensaram o quê? Que ia falar palavrão, é? Eu jamais falo palavrão. Muito bem, gente, olha. Sensa, sensa, maramara. Vocês estão aqui, ó, enchendo de mensagem no nosso WhatsApp. Oh, coisa boa, é sensa, sensa, maramara, meu amigo, ó. Não tem pra ninguém, a concorrência chora. A concorrência chora. Então vamos lá, né, ler as mensagens, colocar você no ar. 9198-409-6019.
1: Bom dia, mano velho, bom dia, mano novo. Quem fala é o Thiago, pela primeira vez.
0: Ô, Thiagão.
1: Sou de uma cidadezinha chamada Jacaraci, Bahia. Atualmente estou aqui em São Bernardo do Campo, na borracharia 24 horas, escutando a Nativa.
0: Boa!
1: Forró massa. A música que eu peço pra vocês aí é A Carta, de Francis Lopes.
0: Francis Lopes.
1: Toca pra gente aí, por favor. E ofereço todos os ouvintes da rádio.
0: Show de bola, meu amigo. Tá aí, ó, primeira vez participando. Sensa, sensa, mara, mara. Bora que bora. Ó, e mensagem de até 30 segundos, hein? Mais que isso, gente, não vai ao ar. Me desculpe, mas não vai ao ar, hein? Bom dia, Rafael Guidotti, amigo velho. É a primeira vez que participo do programa, mas já ouço desde 96. Luiz Pereira, de Cotia, se possível. Qualquer música, cintura de mola. Boa, boa pedida.
2: Bom dia, Rafael. Bom dia, mano velho, mano novo. Galera do bem. Aqui é Lindomar Castilho, de Barueri, SP, São Paulo. Por favor, se puder, toca pra gente aí um forró do Urbanda, Limão com Mel. Show de bola. Thank you very much.
0: Thank you very much. Limão com Mel. Boa pedida.
3: Bom dia, Rádio Nativa. Bom dia, amigo velho.
0: Bom dia.
3: Bom dia, mano velho, mano novo.
0: Bom.
3: Gostaria de ouvir Triste Partida com Luiz Gonzaga. Só que de Goianazes. Moro aqui em Goianazes. Sou de Pernambuco, Belo Jardim, Pernambuco.
0: Boa.
3: José Miguel da Silva. Muito obrigado. Um ótimo programa para todos nós.
0: Valeu, meu amigo. Um abraço. Tudo de bom. Oi, bom dia.
4: Bom dia, Nativa. Bom dia, mano velho, mano novo e Rafael Guidotti. Toca a música do Luiz Gonzaga, qualquer um aí para nós, por favor. E manda aqui um abraço.
0: Eita, peraí que atualizou o trem aqui. Vamos de novo.
4: Para todos os carreteiros do Brasil acessando o Rodoanel agora, rumo a Viana, Espírito Santo, saindo aqui de Carapicuíba, hein? Manda o forró do Luiz Gonzaga aí pra nós aí, em qualquer um deles. Tá a segunda vez que tô falando. Bora, Rafael, bora, mano velho, mano novo. Bom dia, um abraço pra todos.
0: Bora que bora, meu amigo. Tá vendo, gente? É isso aí, vamos nessa pegada. Se caso, às vezes também, muita gente às vezes encontra comigo, fala que não participa porque tem vergonha de mandar áudio ou não pode gravar. Por isso, escreva, gente. Escreva, escreva, escreva e bora que bora, né? Bora que bora ser feliz. Oi, bom dia.
5: Bom dia, Rafael Guidotti. Bom dia aos ouvintes do Forró Nativo. Bom dia, mano velho. Bom dia, mano novo. José aí, passando para desejar uma ótima terça-feira a todos que sintonizam o Forró Nativo. O Rafael, ontem eu pedi Forró Sacolejado com Elba Ramalho e Amazã. Você não tocou, acho que não deu tempo. Ou se tocou, eu não vi. Se você puder, por gentileza, e der tempo, toca hoje. Obrigado. Bom dia, fica com Deus. Bom dia, Forró Nativa.
0: Bom dia, meu amigo. Tudo de bom. Oi.
6: Bom dia, Nativa. Bom dia, mano do Brasil. Bom dia, mano velho. Bom dia, mano Lu. Bom dia, cara, aqui é Guidotti. Nós aí, coladinho. Nós coladinho. Aqui é Carvalho.
0: Fala, meu
6: terra, mano, Brasil, Porto Seguro, Bahia. Sempre, sempre com vocês. Essa programação maravilhosa. Hoje, se eu pudesse aí, se botava ali pra gente, Netinho do Forró. Qualquer uma dele. Um abraço. Uma semana abençoada aí pra nós.
0: Amém.
7: Bom dia, mano velho, mano novo. É Rafael Guidotti. Sou de São José dos Campos. Eu me chamo Pedrina. É, semana passada eu mandei mensagem para você, só que eu esqueci que foi minha primeira vez que eu mandei contato. Mas hoje eu já tô falando de novo, tá? Tchau, fica com Deus. Que Deus abençoe a terça-feira de vocês.
0: Boa, muito obrigado. Tudo de bom, menina. Então é a segunda vez hoje, não tem problema. Falou hoje, já mandou o recado. É assim que nós gosta. Valeu, obrigado, viu? Bom dia!
8: Bom dia, Nativa! Bom dia, Mano Velho, Mano Novo, Rafael Guidotti.
0: Bom dia!
8: Comecei a seguir você lá no Instagram, Rafael Guidotti.
0: Opa!
8: E Matheus Moreira de Borborema.
0: Ô,
8: na colheita do Palito Doce.
0: Boa,
8: manda um Mateus. Abraço por trás pro meu amigo Francisco Rony Ribeiro de Menezes. O homem que fez 8 vezes. E toca mototáxi aí pra nós.
0: Olha aí, tá vendo? Um abraço, Matheus, um abraço, tudo de bom!
9: Bom dia, Nativa FM, bom dia, Mano Velho, bom dia, Mano Lu, bom dia, Rafael Guidotti.
0: Bom dia!
9: É o Carlos Henrique, Santa Cruz Palmeiras.
0: Olha!
9: Imagina Ferrari, 24, vamos aqui na batalha. Toca pra nós hoje aí o forró 100% pareia.
0: 100% pareia.
9: Pode escolher uma moda boa pra nós aí do 100% pareia.
0: Boa.
9: Fica todos com Deus aí.
0: Amém.
9: Forte abraço.
0: Um abraço. Tudo de bom.
10: Bom dia, Rafael.
0: Bom dia.
10: Coloca minha música aí, Rafael.
0: Por favor. Qual música?
10: Luiz Gonzaga, Sacutuba. Ou então Piqui com Zé Nilton. Aqui
0: tá.
10: É Neco de Exu, Pernambuco. Muito obrigado e boa sorte pro senhor.
0: Amém pra nós, obrigado, viu? Bom dia, amigo velho, bom dia, manos queridos. A tia Jô de Osasco na sintonia, sempre, sempre, sempre.
11: Bom dia, Nativa. Eu, Fábio de Mauá, já estamos nas pistas. Deus boa. Abençoe nosso dia aí.
0: Amém.
11: Estamos aqui escutando vocês aí, ó.
0: Boa.
11: Deus abençoe a vida de todos aí do Parque das Américas aí. Bom dia, não, alemão. Bom dia, bom dia, bom dia, meu povo. Vambora.
0: Bora que bora, valeu, meu povo.
12: Bom dia, Guidotti.
0: Bom dia,
12: Mano Novo. Bom dia, Mano Velho. Queria ouvir uma música com o Zé Vaqueiro aí. É o Edivaldo aqui do Portal da Cantareira.
0: Valeu, Edivaldo.
13: Bom dia, Mano Velho, Mano Novo. Sucesso de... Bruno Marrone, se não tivesse ido. Se não tivesse ido.
0: Se não tivesse ido, boa. Oi, bom dia.
14: Alô, Mano Velho, alô, Mano Novo. Aqui é Arlindo Amaro. Pela primeira vez, tô ligando. Eu quero ouvir uma música. Pode ser qualquer uma. Do... Deixa eu ver se eu lembro aqui. Eu vou lembrar as porras.
0: Depois você manda, fica tranquilo, sem pressão.
15: Bom dia, Mano Velho, Mano.
0: Bom dia.
15: Toca aí um forró pra nós, pros guarda aí. Que é o Alexandre aqui de São José dos Campos aqui. Toca aí Saga do Vaqueiro, Mastigas com Leite pra nós.
0: Valeu, Saga de Vaqueiro, 2h38.
16: Bom dia, Mano Velho, Mano Novo. Manda uma música pra nós aí do bonde do forró da Zomântica. Manda aí pra equipe do Leme e do Coringa do Truco. Positiva?
0: Truco.
16: E pra turma do Cavaco. Rafael Guidotti, solta ela pra nós, positiva.
0: 11 operante, 2h38, continue participando, já já tem mais ouvintes falando no WhatsApp da Nativa.
17: Mãe, vou mandando esta carta pelo Zezinho da excursão para que a senhora...

0: 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Ouviu bem, Mano Novo?
1: Ouvi bem, Mano Velho.
0: Então fale, Mano Novo.
1: Vamos falar agora de ecologia.
0: Ecologia.
1: Em meio minuto, a vazão do Rio Amazonas,
0: sim,
1: mataria a sede de toda a população mundial, Mano Velho.
0: Em meio minuto, Mano.
1: Em meio minuto.
0: Nossa, a vazão do Rio Amazonas mataria a sede de 8 bilhões de almas, Mano Novo.
1: Toda a população mundial.
0: O Rio Grande da Gota Serena. Aliás, há uma polêmica mundial entre os dois maiores rios do mundo. Dizem que o Rio Amazonas é o maior rio do mundo, com mais de 7 mil quilômetros. Mas os egípcios dizem, não, o maior rio do mundo é o Rio Nilo. O Rio Nilo tem 7 mil quilômetros. Mas se o Amazonas tem mais de 7 mil, pesquisa recente, então o maior rio do mundo é o Rio Amazonas, o nosso Rio Amazonas, que vem lá da Cordilheira dos Andes, tá vendo aí? Navegando e matando sede, ouvindo o forró da Diva, Comando Velho, e mandando...

0: 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E a carne seca, matando a fome do povo do Brasil. As etapas de fabricação de carne seca. Preparação da matéria-prima, a carne, cortes bovinos traseiros e dianteiros, como a sem, paleta ou colchão duro, são limpos e abertos em grandes mantas uniformes. Salga úmida e seca, a carne é empilhada com camadas fartas de sal grosso ou sal fino, além da adição de agentes de cura, como nitrito e nitrato de sódio, para proteger o alimento e dar cor rosada, característica da carne seca. Aquela carne seca borbulhante, mano novo. Eu pego uma colher e pego e boto no prato dois pedaços de carne seca. É bom demais, mano novo.
1: É verdade.
0: Então fale das curiosidades curiosas,
1: mano. Falar de comida.
0: Comida.
1: Em um ano, uma pessoa normal come uma tonelada de alimento, mano.
0: Em um ano. Uma pessoa normal.
1: Uma pessoa
0: come
1: normal.
0: Uma tonelada de alimentos, é verdade, mano?
1: Em um ano, mano.
0: Ave Maria. E Chico Fausto? Chico Fausto era um caboclo matuto lá da Paraíba, de São Gonçalo. Ele era filho, o pai dele se chamava Romão. E o Chico Fausto, ele comia demais, mano.
1: Olha aí.
0: E ele comia demais, mano. Era um prato, parecia o Monte Everest. E aí tinha feijão de corda, tinha arroz, tinha jirimum, tinha batata, aí tinha ovo frito, tinha costela, tinha rabada, era aquela montanha. Ele comia dois pratos daquele ali, mano novo, e ainda uma dúzia de banana do tamanho do cotovelo. Rapaz, assim, encheu, ô, oh, Fausto, encheu, não, meio. Ô, oh, bicho guloso da gota serena, do Forró Nativa, terça-feira, mano velho e mano novo.

0: Sextonha! 2h54 no Forró Nativa, vá! Tamo junto e misturado aqui nessa madrugada dessa terça-feira. Hoje, dia 18 de agosto. E a atriz Laura Cardoso morreu na madrugada dessa terça-feira, agora há pouco, né? Dia 18 de agosto, aos 98 anos. Considerada uma das grandes referências da dramaturgia brasileira, ela construiu uma carreira de mais de 7 décadas no teatro, no cinema e na televisão. Nascida em São Paulo em 13 de setembro de 1927, Laura Cardoso começou sua trajetória artística ainda jovem e tornou-se um dos nomes mais respeitados da televisão brasileira, participando de dezenas de novelas, séries e outras produções ao longo da carreira. Laura Cardoso deixa um importante legado para a cultura brasileira e para a história da dramaturgia nacional. Ela morreu aos 98 anos, 26 dias antes de completar 99 anos. Então faleceu essa madrugada agora, no início dessa madrugada de hoje, dia 18, a atriz Laura Cardoso, com 98 anos, faltando aí 26 dias para completar 99, né? Que Deus a receba de braços abertos e tenho certeza que vai, e que conforte aí os corações, né? Sentimentos da família e amigos próximos da atriz Laura Cardoso. 2h55, você participando com a gente, 9198-409-6019, dando seu bom dia pra nós. E...
1: bom dia, Rafael Kidon.
0: Bom dia,
1: meu amigo velho.
0: Bom dia.
1: Tamo junto, hein, rapa?
0: Sempre.
1: Mais uma madrugada, tava de folga esses dias.
0: Forgado.
1: Todo dia no sítio, só tomando cerveja.
0: Vida de rei.
1: Um abraço pra todos os padeiros da madrugada, todo mundo aí. Tamo junto e misturado, Rafa. Ali os padeiros na área, hein? Forró que vem aí, tamo junto.
0: É nóis, Carlinho, um abraço. Agora bora cair na foia, bora pra labuta, meu amigo. Chega de cervejinha na chácara.
2: Bom dia, mano velho, bom dia, mano novo. Bom dia, Guidotti. Aqui é o Jonas, padeiro da Brasília.
0: Ô, Guidotti,
2: toca a música da banda Mastruz com Leite, Carta de Marginal. Oferecer todos os padeiros, Guidotti. Acorda, Toninho, pra não queimar rosca.
0: Olha a rosca.
2: Tô fazendo salgado, Guidotti. Agora, umas três e pouco eu termino.
0: Mande pra nós, Carta de Marginal, vamos tocar na volta do intervalo, tá bom, meu amigo Jonas? Bom dia, Rafa, eu sou a Jade Kelly, gostaria de ouvir a música Mauricinho, da banda Saborear, eu ofereço pra todos os amigos, obrigado. Quem mais tá mandando mensagem aqui? Diga bom dia pra nós e...
3: bom dia aí, mano velho, mano novo. Queria que você mandasse um abraço aí pro padeiro aqui da padaria Leão 3, seu Amaro. É muito seu fã, viu? Não perde um programa de vocês. Manda um abraço pra ele aí. Falou, Conativa!
0: Valeu, meu amigo! Obrigado! Valeu!
4: Bom dia, mano velho! Bom dia, mano novo! Bom dia, mano Guidotti!
0: Bom dia!
4: Tudo certo, tudo bem? Aqui é Francisco de Agudos.
0: Ô!
4: Guidotti, toca aí pra nós, mano! Lagosta bronzeada!
0: Lagosta.
4: Bora cuidar, que passarinho que acorda cedo bebe água limpa. Onde não pega.
0: Cuida. Bom dia, Vanjinha aqui de Mogi das Cruzes. Um alô para meus amigos conterrâneos de Morada Nova, Ceará. Obrigado, valeu. Quem mais tá por aqui? Bom dia.
5: Bom dia. Eu quero escutar a música do Sidney Magal. Meu coração ferve por você. E ofereço para todos os ouvintes. Tchau.
0: Obrigado. Bom dia, aqui é Hipólito de Barueri. Quero ouvir Coração de Pedra, Mastruz com Leite. Boa pedida.
6: Bom dia, mano velho, mano novo.
0: Bom dia.
6: Bom dia, Rafael Guidotti.
0: Bom dia.
6: Sou o Brito, daqui de Américo Brasileiro. Primeira vez que eu participo.
0: Opa!
6: Sou caminhoneiro, estou na estrada, passando por Araraquara. Toca uma música aí de Calcinha Preta, qualquer uma.
0: Qualquer uma do Calcinha Preta, vamos tocar, meu amigo. Seja bem-vindo aí pela primeira vez, hein?
7: Bom dia, mano velho, mano novo. Eu quero aqui, vou falar aqui de Afogado da Engaceira, Pernambuco. Pernambuco. Eu quero você tocar a música aí, não era um Luiz Gonzaga, pra nós curtir. E vamos trabalhar, é hora.
0: Bora sair na folha. É, quem mais tá por aqui? Bom dia.
8: Bom dia, Forró Nativa, Mano Velho, Mano Novo e Rafael Guidot. Gostaria de pedir um beijo por minuto com Natanzinho Lima e Tairone Cigano. E é a minha primeira vez participando.
0: Ô, oh, valeu, Edinaldo de Birigui, natural de Maceió, Alagoas, primeira vez participando. Boa, menino! Bom dia, Guidote, mano velho, mano novo. Eu gostaria de ouvir Nem Se Despediu de Mim, do mestre Gonzagão. Um abraço do ouvinte Amâncio Júnior, de Vitória da Conquista, Bahia. Alô, Bahia! Bom dia!
9: Bom dia, Rafa Calvo, Guidote. Bom dia, mano novo. Bom dia, mano velho. Eu quero já motorista aí da OPR, passando aqui a linda e bela Araraquara, hein?
0: Ó, Morada do Sol.
9: Rafa, toca aí pra mim. Mala Sem Alça, Malas. Amor Exponencial. Beleza? É pra toda a galera da madrugada aí. Rudimão!
0: Vai,
9: cachorro!
0: Vai, au, au! Bom dia, Rafael Guidotti. Bom dia, mano velho. Bom dia, mano novo. Emerson de Bauru. Ouço Forró Nativa todas as madrugadas. Gostaria de ouvir qualquer música do Teodoro e Sampaio, se possível. Muito bem. Bom dia.
10: Bom dia, mano velho, mano novo. Aqui é o Ed de Paredeiras. Põe um forró pra nós aí. É a primeira vez.
0: Olha.
10: Tô seguindo nota alguma.
0: Boa.
10: Forró pra nós aí, mano velho.
0: Todos,
10: mano,
0: todos. Obrigado.
10: Um abraço.
0: Um abraço, tudo de bom, menino.
11: Boa noite, Forró Nativa. Boa noite, mano velho. Boa noite, mano novo. Boa noite, Rafael Guidotti. Aqui é Carlos Ramos de Olá.
0: Ô, Carlão.
11: Estou aqui em Osasco, aqui no Hospital da Criança. Trabalhando e curtindo o programa.
0: Valeu.
11: Rafael Guidotti, tô com uma música pra mim aí. De Jair de Altinho, Rio Una. Quero oferecer todos os ouvintes da Nativa e para todos os porteiros da madrugada. Valeu, um abraço.
0: Valeu, meu amigo, bom trabalho. Obrigado pela companhia. Jorge de Altinho, né? Rio Una. Boa, vamos tocar nessa próxima hora aqui do Forró Nativa, tá bom, meu amigo? Fica na sintonia aí. Bom dia, Rafael Guidotti, mano velho, mano novo. Sou o Marcos de Pomar, Tatuapé. Parabéns pelo programa mais amado do Brasil, com grandes profissionais, talentosos, simpáticos e alegres do Forró Nativa. Mano, um abraço a todos os meus amigos. Edgar, que vai ser pai, parabéns. Parabéns, Edgar. Ao Marcos, jogador, desejo muita saúde e bênção da vida de vocês. Peço, por favor, uma música da banda Calypso, A Lua Me Traiu. Boa, vamos tocar na próxima hora também, hein? Eu ofereço a vocês e a todos os vigilantes, caminhoneiros e porteiros. Tenho todos uma boa semana, abençoado pra todos. Tamo junto, misturado. Bota pra torar. Aqui é Forró Nativo, o melhor dos melhores. Abraço, Rafael Guidotti. Valeu. Um abraço, Marcos. Tudo de bom. Gente, continue participando, mandando sua mensagem. 9198-409-6019. São 3 e 2. A gente volta já, já.
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4: Olá, galera da Nativa FM. Você sabia que a sua saúde começa pelo que você come? A dica de hoje é: cuide de sua alimentação. Anota aí, hein? Uma dieta equilibrada faz toda a diferença no seu dia a dia. Então tente incluir mais frutas, legumes e proteínas no seu prato e reduzir o consumo de ultraprocessados como refrigerantes e salgadinhos. Como diria o Dr. Baracate, é bicho e planta. Menos ultraprocessados e menos alimentos que você precisa desembalar. Nada disso, viu? Ah, e um detalhe importante: coma devagar. Mastigar bem os alimentos melhora a digestão e ajuda o cérebro a entender que você já está satisfeito, evitando exageros. Pega essa dica, hein? Pequenas mudanças geram grandes resultados. Cuide do seu corpo e continue ligado sempre aqui na Nativa FM. Até a próxima dica.
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0: Mano Novo, tá todo mundo querendo saber mais aqui da carne seca. Vamos comer a carne seca, carne seca. Olha, como é que é o descanso e a drenagem da carne seca? Minha gente, a peça descansa por alguns dias para que ocorra a desidratação por osmose, liberando líquido, a famosa salmoura, que são descartados periodicamente. E a secagem da carne seca? As mantas de carne seca são estendidas em varais sob o sol ou em ambientes arejados e telados para finalizar a perda da umidade até atingir o ponto de rigidez e secagem. Olha que bacana, hein? Daqui a pouco você vai saber o preço da carne seca. Quanto custa a carne seca hoje no Mercadão? Uhum. Mano Novo, tá todo mundo curioso aí, Mano Novo.
1: Esporte agora.
0: Esporte.
1: Uma curiosidade legal.
0: Diga.
1: Durante uma partida, um jogador de futebol corre de 10 a 13 quilômetros, mano velho.
0: Em 90 minutos, mais os acréscimos, normalmente o jogador de futebol corre quantos quilômetros, mano?
1: De 10 a 13 quilômetros.
0: Já pensou? Rapaz, é bom jogar futebol. Segura ligeirinho, vai ligeirinho. Botando a bola e ouvindo o Forró Nativa, Comando Velho e Mano Novo.

0: minha gente, participa aqui, o zap zap da Nativa. O Guidotti faz aqui o meio de campo, o contraponto, atende você, você pode mandar sua mensagem, pedir música, mandar alô para quem você quer. É o zap, o novo zap da Nativa, tá bombando, bombando. 91 98 409 6019, é o novo zap, marca aí, 91 98 409 6019. Peça, olha aí, a namoro na internet com o Calango Aceso. Ai, pede coração com o Frank Aguiar, com o Dorgival Dantas. A saga do vaqueiro, bem, não precisa pedir. É a música secular, é a música mais pedida, é o campeão absoluta, a saga do vaqueiro com o Mastroso Colete. E pode pedir que a gente roda todo dia. Já fazemos isso, a gente, desde 2001. Desde 2001, nossa, 25 anos da saga do vaqueiro. É bom demais, viu, minha gente? Atenção, Mano Novo. Eu quero comprar 1 quilo de carne seca. O preço de 1 quilo de carne seca no estado de São Paulo varia geralmente entre R$32 e R$80, dependendo do corte dianteiro, ponta de agulha ou cortes traseiros mais nobres. E do local da compra onde você vai comprar. Em atacados e mercados municipais, os valores tendem a ser mais em conta. Então, a carne seca, você pega, por exemplo, no Nordeste, no Piauí, Francis Lopes foi lá no marchante que vende carne seca, carne de bode, carne de gado, carne de sol. O quilo da carne de, lá no Piauí, carne seca, é R$70. Da carne de bode, R$60, R$70. Então, bote carne de bode, carne seca, que carne é bom demais, Mano Novo. E as curiosidades do programa, Mano Novo.
1: Religião agora.
0: Religião.
1: A cada minuto, 47 bíblias são vendidas ou distribuídas ao redor do mundo, Mano Novo.
0: Em quanto tempo, Mano Novo?
1: A cada minuto.
0: Em um minuto, quantas bíblias?
1: 47 bíblias. São vendidas,
0: sim,
1: são vendidas ou distribuídas ao redor do mundo.
0: Leia a Bíblia, o livro do ensinamento, o maior livro da humanidade, a Bíblia Sagrada. Leia, você aprende, você vai entender o mundo como ele é. Lindo, gostoso, maravilhoso, o Velho e o Novo Testamento. Enaltecidos ou Forró Nativa, desta terça-feira, 18 de agosto, Comando Velho e Mano Novo Brasil.

0: você que está ouvindo o Forró Nativa. 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

0: Alô, alô, minha gente querida de todo o Brasil. Já, já aqui no Forró Nativa, sessão Pergunta, eu mando o velho, faça a sua pergunta. Terei imenso prazer de atender vocês aqui na sessão Pergunta ao Mano Velho. Pode perguntar e eu responderei aqui. Qualquer assunto que você escolher, joga na área que eu faço o gol. Tá certo, minha gente? Muito bem. 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Mano Novo tem aqui um assunto muito interessante e que vai interessar você, dona de casa, a você, chefe de família, a todo mundo. Quem toma banho todo dia vai realmente ficar atento a essa questão que eu vou falar. Mano, a pergunta é a seguinte: por que a toalha de banho fica áspera e não enxuga o corpo de quem acaba de tomar banho, Mano Novo?
1: É.
0: Entendeu? Por que que a toalha fica áspera e não enxuga nada, ela molha mais? Por quê? Por quê? Por quê?
1: Por quê?
0: A toalha de banho fica áspera e perde o poder de absorção devido ao acúmulo de resíduos do amaciante, do sabão em pó em excesso ou goma industrial. Esses produtos criam uma película engordurada ou cerosa sobre as fibras de algodão, impermeabilizando o tecido. Em vez de sugar a água do seu corpo, a toalha passa a espalhar mais água no seu corpo. Vamos saber por quê daqui a pouquinho aqui no Forró Nativa, enquanto mandou preparar aqui as curiosidades do Brasil afora, Mano Novo. Diga aí.
1: Pois é, leis que surpreenderam ao redor do mundo.
0: Diga,
1: né?
0: diga.
1: Algumas leis foram, olha, leis surpreendentes demais.
0: Sim.
1: Né? Por exemplo, na Inglaterra.
0: Na Inglaterra.
1: Era ilegal se beijar dentro do cinema.
0: Olha aqui, antigamente na Inglaterra.
1: É.
0: Não podia beijar a moça dentro do cinema.
1: É.
0: O casal era posto pra fora na hora. Que escândalo. Mas essa lei será que foi abolida ou ainda existe, Mano Novo?
1: Bem, aí.
0: Eu acho que foi abolida, os tempos mudaram.
1: Os tempos mudaram, Mano Novo.
0: Bom, eu ouvi o filme assim, Dio Come Te Amo, com Diogo Lacinquete. Romeu e Julieta. Ah, você vai beijar? Não, é proibido beijar. Não pode beijar, senão bota pra fora. Coma pipoca e fique quieto. É no forró.

0: Pá. Olha a hora, 3h39, Luiz Gonzaga, Asa Branca. E você participando com a gente, 9198-409-6019, nesta terça-feira, 18 de agosto.
1: Bom dia, mano velho, mano novo. É minha primeira vez que estou participando.
0: Opa!
1: Sou daqui da cidade de Bauru, Bauru, estado de São Paulo.
0: Boa!
1: Deus abençoe nosso dia, que esse dia seja maravilhoso.
0: Amém.
1: Bom dia para todos os ouvintes.
0: Valeu, meu amigo, bom dia.
2: Bom dia, bom dia. Mano velho, mano novo. O outro parceiro aí que esqueci seu nome, um abraço. Eu queria pedir uma música ativa aí. Natanzinho Lima, voando baixo no caminhão. Mano doce, estamos aqui descendo na Baixada Santista. Abraço aí pra galera do Capitão Preto, minha amiga, abraço. Um abraço pra todos, bom dia, bom dia.
0: Bom dia, cuida. Bom dia, cuida, cuida.
2: Quem tá falando é o César, forte abraço pra todos.
0: Valeu, César.
3: Bom dia, meu amigo, aqui é José Bento, de Currais Novos, no Rio Grande do Norte. Tô falando com você pela primeira vez.
0: Boa! Primeira vez, maravilha, seja bem-vindo, obrigado, viu? Tamo junto e misturado. Bom dia!
4: Ô, galera! É hora de forrosar! Oh. Quem segura, vamos nessa! Que o forró vai começar! Uhul. Alô, careca! Beleza? Bom dia! Aeroporto Mosquito! Tudo legal, Nintinho? Beleza?
0: Tudo jóia!
4: É, padeirada, como é que vocês estão? Ô, padeirada, Carlinho Padeiro, Jonas Padeiro, todos os rapaziada aí que trabalham na padaria aí. Bom dia pra todo mundo, valeu? Abraço!
0: Valeu, abraço. Ó o bullying, ó o bullying. Bom dia, mano velho, mano novo, sou Ildeu, de Pontal, São Paulo. Ouvindo forró nativo, usina Bazan, no caminhão. Um abraço, meu amigo, um abraço. Oi, mano, é a primeira vez que eu tô ouvindo o seu programa. Eu sou o Marcos Roberto, de Santo Antônio do Aracanguá. Eu queria oferecer a música pro meu irmão Luiz Alberto, que tá colhendo cana. Hora dessa, lá no Pacaembu, São Paulo, a música Águas do São Francisco. Obrigado, Marcos Roberto, obrigado por estar ouvindo aí, primeira vez, que seja a primeira de sempre, viu, meu amigo? Obrigado mesmo, tudo de bom. Oi, bom dia!
5: Bom dia, Guidotti, bom dia, Forró Nativo, bom dia, mano velho, bom dia, mano novo, que é o François de Tavares, curtindo a programação aí. Bom. Ô, Guidotti, faz desde 99 que eu curto o programa da Forró Nativo aí, ó.
0: Ah.
5: Da Band. Manda aí pra nós o espinhaço do velho quebrou aí, é o François Marques.
0: Boa! É,
5: boa terça-feira a todos, galera do Puxador do Palito Doce. Valeu!
0: Valeu, meu amigo! Obrigado! Tamo junto! Bom dia, bom dia!
6: Bom dia, Rafael! Bom dia, mano velho, mano novo! Aqui é Francisco Uber, direto de São Paulo, hein? Trabalhando aqui até as 4 da manhã. É, toca aí qualquer um aí, calcinha preta. Agradeço, bom dia a todos.
0: Valeu, tamo junto. Ele escreveu aqui que é a primeira vez. Obrigado, meu amigo. Obrigado, Francisco. Tamo junto e misturado. Oi, bom dia.
7: Bom dia, manos. Bom dia, Pinote.
0: Bom dia.
7: Aqui é o Magal da Padaria Aurora. Quero pedir uma música, mesa 14.
0: Cintura de mola.
7: Aparecendo aqui os padeiros. Pose.
0: Pose, pose, meu amigo. Pose, pose, pose. Valeu, obrigado. Elaine Fragoso, um abraço pra você também. Bom dia, Rafael. Alá Diana, Vinhedo, São Paulo. Peço licença pra você, Rafael, tocar uma música do cantor Violão de Ouro, Seresta. Escolhi uma das músicas e toca pra mim ouvir nessa madrugada. Penso tomando uma gelada mais 51, comendo petisco com essa amiga ouvinte e ouvindo Violão de Ouro. Obrigado pela atenção. Ai, pai, ele não vai, não. Valeu, valeu, Aladina. Bora, bora, bora. Bora tomar uma. Bora comer uns petiscos, menina. Simbora, bora que eu moro.
8: Bom dia, mano, velho, mano novo. Aqui é o Zezinho na Avenida dos Bandeirantes. Trabalha à noite aqui, ó. Ei, Mariana aí, ó. Trabalha à noite. Ei, Mariana, mano, velho. Aqui no posto BR, aqui na Avenida dos Bandeirantes, aqui, ó. Eita, 4.507 aqui. Só barulho das carretas, mano, velho. Um abraço pra vocês, mano, velho. Que Deus abençoe vocês. E manda um alô pra nós aqui, mano, velho. Zezinho do posto BR. Mariana, manda um alô pra nós aí. O forró de Machu e Coeta aí, mano, velho.
0: Alô, Zezinho e Mariano do Posto BR, amigo dos Bandeirantes, pediu Mastruz com leite. Ah, já nós toca, obrigado. Passei aí agora há pouco, antes de vir pra cá. Fui buscar ração pra minha cachorra, pra Jade. Passei por aí, eu acho, viu? Passei aí, né? Passando o aeroporto ali, né? É, um pouco antes do aeroporto. Depois eu peguei ali o retorno do aeroporto de Congonhas e vim pra rádio. Eita, nós, um abraço, povo, e só carreta mesmo, viu? Na hora que tava aí, é só carreta indo lá, né, pra baixada, que nem nossos amigos caminhoneiros falam, né, as baixadas sofridas, né, pegar imigrantes, Anchieta, e bora que bora!
9: Bom dia, Guidotti, bom dia a todos os padeiros aí, Silvinho Padeiro passando também pra dar um salve, nós todos os padeiros aí, tamo aí na escuta, né, não, na audiência da Nativa, com o Guidotti, sucesso!
0: Chuchécho!
9: Abração a todos, tenham todos um bom dia! Toca a bola, segue a programação, Guidotti, que é sucesso.
0: É sucesso, Silvio, um abraço. Bom dia, mano velho, mano novo. Rafael Guidotti, ouvintes do Forró Nativa, quero ouvir a música Não Sou de Ninguém, banda Anjo Azul, Mauro Coelho de Bauru. Boa, Não Sou de Ninguém, Não Sou de Ninguém, com banda Anjo Azul. Boa, bora que bora, viu? Valeu, obrigado. Valeu, Iranildo Almeida, pois é, né? Viveu bem, viveu bem. Oi, bom dia!
10: Bom dia, mano velho, bom dia, mano novo, bom dia, Rafael Quidote, e a Regis de Canhotinho, e a chuva tá pegada aqui no Pernambuco, viu?
0: Sério?
10: Graças a Deus.
0: Olha que beleza, bom, graças a Deus.
10: Qualquer um aí de Amazon. Me enganei com a noiva.
0: Ô, me enganei com a minha noiva, boa! Quem mais tá por aqui? Bora que bora, bom dia, mano velho, bom dia, mano novo, Rafa. Sou a Juscelene de Bauru, bora pra mais um dia de luta, com a graça de Deus. Não sei se você vai achar aí, mas gostaria de ouvir a música Ela é Antiga, do Barreirito, Cadeira Amiga, e ofereço pra todos os ouvintes. Tchau, obrigado. Bom dia, Nativa, sou a Cleusa de Campinas, adoro a Nativa, gostaria de ouvir a música Amado Batista, Secretária, é a minha primeira vez. Olha aí, a Cleusa lá de Campinas, primeira vez aqui com a gente, obrigado, Cleusa, pediu Amado Batista.
11: Bom dia, mano velho, bom dia, mano novo, bom dia, mano baby, bom dia, Rafael Guidotti, Maria José Gomes, coloca no sorteio, fazendo favor, gostaria de ganhar, não ganhei nada da Rádio Nativa. E a música que eu gostaria de ouvir é com Dantas, fazendo favor, eu peço pra você, para os ouvintes da Nativa, o rádio maravilhosa, minha rádio Nativa, Forró Nativa, uma ótima terça-feira abençoada pra todos nós. Manda um joinha pra mim, um coraçãozinho pra mim. Beijo, meus lindos, fiquem com Deus.
0: Beijo, menina. Tudo de bom pra você, Maria. Olha aqui, bom dia, Nativa, mano velho, mano novo. Rafa, toca Nando Moreno, mesa 14. Ótima semana a todos. Bom dia, mano velho, mano novo. Rafael Guidotti, aqui é o Benedito de Ibiúna, beleza? Beleza. Oi, bom dia, queria ganhar na promoção. Janaína. Bom dia, gostaria de ouvir a banda Magnífico. Vicente Conrado pediu a banda Magníficos. Quem mais tá aqui? Queria ganhar prêmios também, a Natália Barbone. Bom dia, manos e amigo velho. Me chamo Erenildo. Estou aqui na Zona Leste, trabalhando no posto, na Radial Leste. Curtindo o Forró Nativa como sempre, mas é a primeira vez que estou participando. Parabéns pela programação. Cada dia que passa, tá cada vez melhor. Continuem sempre nessa pegada. Boa, garoto. Obrigado, viu? Obrigado pelo carinho. Oi, bom dia.
12: Bom dia, meu velho. Bom dia, mano novo. Bom dia a todos os ouvintes da Nativa. Aqui é Ademário. E gostaria de ouvir aí com mão branca, Comelança de Batom.
0: Comelança de Batom.
12: Beleza, toca pra nós aí, Guidotti. Bom dia.
0: Valeu, bom dia, meu amigo. Tudo de bom?
13: Bom dia, Rafael Guidotti. Bom dia, meu irmão.
0: Bom dia.
13: Oi, Guidotti, toca pra nós aí. Botadinha.
0: Qual?
13: Pra toda a galera aqui. Norte, Minas Gerais, São João do Paraíso, é o Márcio que tá falando.
0: Ô, Márcio.
13: Agradecer pra todo mundo aqui no Serviço aqui. Vamos lá, puta, agora.
0: Tá aventando um pouco aí.
13: Isso é história, porque nós estamos na Gandaia, né, Guidotti?
0: Ah! Deu pra entender algumas coisas, mas o vento tá forte aí, Marcelo. Minha Nossa Senhora Aparecida aí. Meus cabelos iam bagunçar tudo nesse vento aí. É, eu tava na gandaia no final de semana. Tava na pista. Mas só fiquei na pista mesmo, gente. Minha Nossa Senhora. Tá feia a situação, viu? Ninguém me ama, ninguém me quer. Oh, meu Deus. Um abraço.
14: Bom dia, Rafael.
0: Bom dia.
14: Bom dia a todos os ouvintes aí da Forró Nativa. Quem nos fala aqui é Humberto, de Carapicuíba, São Paulo. Tô nesse momento na aldeia da Serra.
0: Opa.
14: Combate ao crime, Rafael.
0: Boa.
14: Quero mandar um abraço aí a todos meus conterrâneos de Jacobina, Bahia, Cidade do Ouro. Câmbio.
0: Câmbio, pose. Bom dia, bom dia.
15: Bom dia, mano velho, mano novo. Aqui é o Marcos, caminhoneiro. Sou ouvinte há mais de 20 anos, hein? Na época no forró da Band, eu ganhei do mano velho uma bolsa de viagem que eu tenho até hoje, viu?
0: Olha!
15: A bolsa tá novinha, todo ano eu vou pro Nordeste e uso ela, viu?
0: Oi, beleza.
15: Um abraço, tô indo ali pra Pinta Monhangaba. Um abraço a todos.
0: Valeu, um abraço a todos.
16: Bom dia, Rafael Guidotti.
0: Bom dia.
16: Aquele abraço.
0: Aquele
16: pra
0: abraço.
16: Você, um abraço pro mano velho e mano novo. Aqui é o Azulão, meu garoto.
0: Fala, Azulão.
16: Ô, meu jovem.
0: Fala, meu jovem.
16: Toca pra nós aí, ó.
0: Ah.
16: Franca Guiar pra nós aí. Qualquer uma do Franca Guiar pra nós.
0: Boa.
16: Falou, meu garoto. Tenha um ótimo dia. Que Deus abençoe. Tô aqui, ó. Destino apontado. Carregar ali na Ipiranga ali, ó. Cagar um gaizinho aí, Piranga, positivo, meu garoto.
0: Positivo.
16: É,
0: valeu, João, um abraço. 3 horas e 50 minutos, mandar um abraço pro meu amigo Boles, né, mandou mensagem aqui pra mim, tá lá em Araras, tomando aquele café da manhã, daqui a pouquinho vai lá pro Jardim Cândida, abrir o depósito de bebida Boles, atrás da igreja Nossa Senhora. Eita, Boles, aquele abraço, vai Corinthians. Bora, gente, ó, daqui a pouquinho eu atendo mais ouvintes, então continue mandando suas mensagens. Se você for gravar áudio, é o máximo de tempo que você pode gravar, até 30 segundos, tá bom, gente? É de 30 segundos pra menos, ok? Nunca pra mais. Ou escreva que eu leio aqui, e se é a primeira vez, conta pra nós. Se é a primeira vez que tá ouvindo a rádio, ouvindo o programa, ou sempre ouviu, mas é a primeira vez que tá participando, conta tudo pra nós aí na mensagem, tá, joia? 9198-409-6019, vou repetir, ó, 91 98 409 6019, 91 98 409 6019, 3:51.

0: Vixe Maria, mandou novo. Todo mundo tá interessado agora no assunto da toalha. Rapaz, Mano Velho, você falou uma grande verdade, rapaz. A toalha de banho, ela fica áspera, rapaz. Eu lavo na máquina, passo bastante amaciante, muito, muito sabão em pó. De repente, ela não enxuga. Por quê? Por quê? Por quê? As principais causas desse problema: excesso de amaciante. O amaciante gruda nas felpas do algodão e sela as fibras, impedindo a entrada de água. Excesso de sabão, outra coisa. O sabão em pó, o líquido, não enxágua direito, cristaliza o tecido durante a secagem. O sabão em pó, ou sabão líquido, não enxágua direito, cristaliza o tecido durante a secagem. Tá vendo aqui? E a goma em toalhas novas, porque toalha nova vem com goma. Veja bem, fabricantes aplicam essa camada de goma, que é protetora, que repele líquidos inicialmente. Você tem que lavar para aquela goma sair. Então tome goma. Mano Novo, fala aí das curiosidades do mundo, Mano Novo.
1: No Brasil. Estamos falando de leis curiosas.
0: Leis curiosas, Mano Novo.
1: Que marcaram, né?
0: Ah, é, marcaram época.
1: É, o mundo todo, né?
0: Diga.
1: E no Brasil,
0: sim,
1: um homem poderia anular o casamento se descobrisse que sua mulher não era virgem.
0: Olha, assim, antigamente era assim. Né? É. O cara casou com a mulher, ela dizia que era virgem. Mas na hora do honey, ele percebeu que a mulher era furada. Então ele podia muito bem impedir ou anular o casamento. Ela falou que era virgem, mas ela não é virgem. Eu não quero mais. Eu não sou borracheiro para ter válvula vazando. Aí devolvi a mulher e acabava o casamento. Mas hoje não é mais assim, não, hein? As coisas mudaram para melhor, para proteger mais, não é verdade, Mano Novo?
1: É verdade.
0: Curiosidade sobre a virgindade do Forró da Ativa Brasil.
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6: Fala, galera ligada aqui na Nativa, está no ar a Dica de Saúde. E a dica de hoje é para quem sente a pele mais ressecada com a chegada do outono. Hidrate-se, o clima começa a esfriar, o vento aumenta, o ar fica mais seco. Resultado, nossa pele sofre. Então, beba bastante água. Mesmo que a sede diminua, seu corpo continua precisando de hidratação. E não esqueça de usar hidratante corporal, principalmente nas áreas mais sensíveis, como rosto, mãos, cotovelos e joelhos. Prefira fórmulas mais cremosas e com ingredientes naturais. Ah, banhos muito quentes também ressecam a pele, então se puder, morno é melhor. Pequenos cuidados agora evitam grandes problemas depois. Cuide da sua pele, da sua saúde e continue ligado sempre aqui na Nativa FM para mais dicas como essa. Até mais, tchau, tchau.
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0: Muito bem, muito bem, muito bem, bem, bem. Segura! Está na hora de cortar o bolinho. Vamos cortar aquela musiquinha. Parabéns pra você, parabéns pra você pelo seu aniversário. Lembra do Palhaço Carequinha, o famoso Carequinha? Essa música tocou demais nos anos 50, 60, 70. Está na hora de tocar a musiquinha. Parabéns pra você. Então eu falei pra vocês que, veja bem, a toalha nova, ela vem com muita camada protetora de goma da fábrica. A secagem incorreta da toalha também prejudica o seu banho. Deixar a peça secando sob o sol forte e direto cozinha e resseca as fibras naturais. Então, você nunca deve deixar a toalha de banho secar direto ao sol, que a ação dos raios ultravioleta secam, cozinham e ressecam as fibras. Uso de ferro de passar. Nunca passe o ferro elétrico, em cima da toalha. O calor do ferro achata e danifica o relevo da felpa, que a toalha tem que ser felpuda, entendeu? Então você tem que evitar de passar o ferro elétrico. Outra coisa, pare de usar amaciante para lavar sua toalha. Suspenda o uso desse produto nas lavagens de toalhas. Use vinagre de álcool branco. Adicione meia xícara de vinagre no compartimento do amaciante da máquina durante o enxágue para dissolver os resíduos de sabão e amaciante acumulado. Assim, a sua toalha ficará felpuda, cheirosa, gostosa, e você passa no corpo molhado e ela chupa, chupa, chupa, chupa toda a água. Você fica com o corpo ressecado, enxuto e gostoso e macio. Tá vendo, Mano Novo, os segredos da toalha? Agora é contigo, Mano Novo. Fale, fale,
1: querido. Algumas leis surpreendentes.
0: Ah, diga.
1: Ao redor do mundo.
0: Diga, quais são as leis,
1: Mano Agora, Novo?
0: Na Finlândia.
1: As pessoas deveriam saber ler se quisessem se casar, Mano.
0: Ah, é? Olha, tem na Finlândia, quer casar? Você sabe ler? Sei não, então não casa. Entendeu?
1: Era assim.
0: Você vai fazer a carta de ABC, se alfabetizar. Quando você tiver alfabetizado escrevendo, aí você pode casar. Analfabeto não casa aqui na Finlândia. Já pensou a sessão da pega? Você sabe fazer o sinal da cruz? Não, doutor, não sei fazer, não. Eu sei esparmar os dedos na testa e nos peitos, mas não sei nem dizer o que é isso aí. Ai, Jesus, do Forró Nativa de terça-feira.

0: Tá rendendo demais aqui. Todo mundo está encafifado com a questão da toalha. Ainda tem aqui uns detalhes sobre a toalha que é áspera. Ela não enxuga seu corpo. Por quê? 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Gente, olha, você tem que lavar a toalha. Como? Ah, mano, velho, não pode mais botar macia, né? Como é que eu faço? Lave com bicarbonato. Deixe as toalhas de molho em água morna com bicarbonato de sódio antes de um ciclo normal de lavagem para uma limpeza profunda. O bicarbonato resolve a parada. Outra coisa, ajusta a secagem. Prefira secar as peças à sombra em locais bem ventilados ou use a secadora em temperatura baixa. Aí sim a sua toalha fica limpa, gostosa e felpuda. Aliás, Mano Novo, tem uma história muito interessante sobre toalha. Nós morávamos em Natal, no Rio Grande do Norte, no bairro da Portilândia, e vizinho à nossa casa, que eram 8 filhos, parede e meia com a gente, muro e meio, era dona, lembra de Dona Dulce? Dona Dulce. Era, a senhora tinha 10 filhos. Foi abandonada pelo marido, ela e 10 filhos. E ela se virava, fazia suco de cajá, ia vendendo nas construções, fazia de tudo para pegar o dinheiro para poder sustentar seus 10 filhos, entendeu? E ela era uma mulher muito rígida, amorosa, rígida para educar, chamava atenção. Menino tinha que tomar banho. Na hora do banho, gente, ela só tinha uma, mandou, só tinha uma toalha. Só tinha uma toalha, ela era pobre, uma toalha de banho.
1: Olha aí.
0: Para 10 filhos tomar banho. Então vinha as menininhas, as mocinhas, ia tomando banho. O último era o mais novo. O João Maria, lembra do João Maria, mano?
1: João Maria,
0: que era o pequenininho, a toalha já estava toda encardida, fedorenta, toda molhada. Mas mãe, vai, te enxuga aí, menino, enxuga logo, vai. Coitadinho, se enxugou. E ele viveu muito tempo, foi crescendo com aquele trauma. Mano Novo, o tempo passou, todos foram estudar, e João Maria foi estudar numa escola estadual e se deu muito bem. Fez o seu ensino básico, admissão e tal, fez lá o científico, e houve um concurso para Petrobras, e ele fez o concurso, e ele entrou para trabalhar na Petrobras, ganhando um ótimo salário, foi trabalhar no alto mar. Então ele ficava 15 dias em alto mar e 15 dias em casa. E aí foi, né, foi desenvolvendo, trabalhou muitos anos, melhorou a vida de todos os irmãos, melhorou a vida da mãe, até ele se aposentar. Se aposentou muito bem, comprou barcos de pesca, viveu muito bem. Agora, Manoel, ele tinha um trauma. Ele ficou com o trauma daquela toalha, Manoel. Aquela toalha, que ele era o último, ele disse assim: nunca mais na minha casa entra uma toalha velha, só toalha nova. Mandou até hoje o João Maria. Ele tem toalhas em tudo quanto é lugar. Na casa dele, no banheiro, tem 5 toalhas. No quarto dele, tem 5 toalhas. No quarto da mulher dele, tem 5 toalhas. No carro dele, mano,
1: olha aí,
0: tem toalha no banco do motorista. Tem toalha no banco do carona. Atrás tem 5, 6 toalhas. Ele, o negócio, ele é toalha. Quando ele vai pegar, ele pega uma toalha, passa no rosto. Trauma daquela toalha. Ah, saudade daquela toalha danada. Eu era o último, mano, velho, o último. Hoje não falta toalha. Viva a toalha. Quem inventou a toalha? Parabéns, João Maria, em Natal, no Rio Grande do Norte. Tá vendo, mano? É da tua idade, mano. Você conviveu com ele quando criança.
1: Ah, né, lembro demais.
0: João Maria, não é isso?
1: João Maria.
0: Então, fale das curiosidades, mano.
1: Das leis curiosas.
0: Diga.
1: Né, algumas leis que foram surpreendentes.
0: Foram surpreendentes, né,
1: mano? Ao redor do mundo.
0: Diga.
1: Na Grécia. Quem estivesse dirigindo mal vestido pelas ruas, as ruas de Atenas.
0: Sim.
1: Poderia ter sua carteira de habilitação apreendida, mano.
0: Onde era isso, mano? Novo?
1: Na Atenas.
0: Aí é na Grécia, em Atenas, na Grécia?
1: Exatamente.
0: Então, motorista com a barba por fazer, mal vestido, ele não podia trabalhar, não é isso?
1: Exatamente.
0: Ele era impedido de ter a carta e de dirigir.
1: Exatamente. Teria sua carteira de habilitação apreendida,
0: porque estava mal vestido, a barba. Exatamente. Aqui em São Paulo, tempos atrás, os nossos queridos taxistas, não havia assim uma regra da prefeitura de vestimenta, de barba. Há alguns anos, então, a prefeitura começou a orientar os profissionais, tem que estar bem vestido, barbinha feitinha, tudo. E então, muito motorista passou a usar camisa boa, camisa polo, camisa do automundo, camisa de linho, uma calça boa, calça de sacha. Então, hoje, os motoristas, taxistas, eles são elegantes, é uma nova da prefeitura, que dá, assim, mais confiança, mais segura, e segurança e conforto numa viagem. Então, viva o motorista, viva a elegância. Começou tudo na Grécia, lembrado aqui no Forró Nativa desta terça-feira. Comando Velho e Mano Novo.

0: Esse é o seu Malá, Genival Lacerda, Severina Chique Chique, aqui no Forró Nativa dessa terça-feira, meu povo. Olha a hora, olha a hora. 4h25, 4h25, você participando com a gente, 9198-409-6019. Participe, manda seu bom dia pra gente aqui, meu povo.
1: Bom dia, mano velho, bom dia, mano novo. Abraço aí de coração, abraço aí pro Amaro, o Tonho e o Casca de Bala aí da padaria Leão 3 aí, beleza? Um abraço.
0: Valeu, um abraço e bom dia.
2: Bom dia, Rafael Guinotti, aqui é o Fábio.
0: Fala, Fábio.
2: Eu ia pedir uma música aí, Zezinho Barros. Nem toda comida oferecida a gente...
1: E o Casca de Bala aí da padaria Leão 3 aí, beleza? Um abraço.
0: Valeu, um abraço e bom dia.
2: Bom dia, Rafael Guinotti, aqui é o Fábio.
0: Fala, Fábio.
2: Eu ia pedir uma música...

0: Por aqui, bom dia, obrigado pela mensagem, são 4h26.
1: Bom dia, Rafael, bom dia a todos os ouvintes da Nativa aí. Manda um alô aí pra galera das usinas aí, galera do Palito Doce, a galera do TA, da tecnologia. Aqui quem fala é o Clebson, o seu colega Danilo, que tá nas madrugadas aí, ouvindo a Nativa.
0: Boa, Clebson, um abraço pra você, meu amigo.
2: Bom dia, amigo velho. Bom dia, mano.
0: Bom dia.
2: Bom dia, mano velho. Aqui é José da Panificadora Neto. Gostaria de pedir a música do Natanzinho Lima, 5 da manhã, e oferecer a meu amigo Boca de Porco, que está completando um ano hoje, e meu amigo Negueba.
0: Valeu, obrigado. Olha aqui, ó. Oi, bom dia, Rafael Guidotti. Bom dia, mano velho, mano novo. Edmilson aqui, toca uma música, Provocação de Vizinha, Sensa, Sensa, Maramara, Amazã, bora que bora. Quem tá falando aqui é José de Florânia, Rio Grande do Norte, manda um alô pra todos os padeiros do Brasil, quero escutar a música do Sérgio Reis, O Menino da Porteira.
3: Bom dia, Nativa, sou a primeira vez que tô participando.
0: Opa!
3: Gostaria de ouvir uma música do Tristeza do Jeca, com Luiz Gonzaga.
0: Luiz Gonzaga. Você? Maravilha, Vanessa. Obrigado, viu? Obrigado aí pela primeira vez participando. Que seja sempre também.
4: Bom dia, mano velho. Bom dia, mano novo.
0: Bom dia. Mano
4: baby. Bom dia, Rafael. Aqui Opa. É o Francisco, motorista da Metrópole Paulista.
0: Fala.
4: Gostaria muito de ouvir com Santana, o cantador. Tamburete de forró. Para oferecer para todos os ouvintes da madrugada. Um abraço para todos. Fui.
0: Fui, Fondo. Oi, bom dia.
5: Bom dia, mano velho, mano novo. Aqui é o Vicente, trabalhando na portaria. Gostaria de escutar Panela Velha, que faz comida boa, que serve é isso.
0: Valeu, Vicente. Um abraço. Quem mais tá por aqui? Bom dia, me chamo Edmilson Mendes, de Xorroxó. Xorroxó, é isso? Na Bahia, toca aí Zezinho Barros. Pra que vazamento? Muito bem. Oi, bom dia.
6: Bom dia, Rafael. Bom dia. Vamos que vamos.
0: Bora.
6: Estamos aqui ligados na Nativa, como sempre, cantando a madrugada. Ô, Rafael.
0: Oi.
6: Deus abençoe nosso dia, abençoe seu trabalho. O programa seu é top, hein?
0: Oh, valeu.
6: Perdoa um forró nativo aí. Sempre ligadinho.
0: Boa, menino.
6: Queria pedir aí Rio Negro e Salomões aí pra nós aí. Bate o pé, bate o pé. Beleza? Falou, meu amigo. Tchau, obrigado.
0: Valeu.
6: Bom dia, Francisco Santa Bertina.
0: Tamo junto, misturado.
7: Muito novo, muito. Bom dia, como é que você me eu gostaria de ouvir. Vocês me bagas, copo na mesa.
0: Maravilha, obrigado, viu? Bom dia.
8: Bom dia, mano velho e mano novo. Valmir Pancada, o atleta do bem de Aracaju, Sergipe. Se possível, gostaria de ouvir com Mastruz com Leite a música Passe a Mão no Rabo Dela. Ofereço para todos os ouvintes sintonizados no Forrozão da Nativa. Um abraço, irmãos. Tamo juntos.
0: Valeu, tamo junto e misturado. Bom dia.
9: Bom dia, Caio Quidote. Bom dia. Eu aí de São Paulo. Gostaria de ver uma música com Zezinho da Ema. Ofereço para todos os ouvintes da Rádio Nativa. Se for possível, toca para nós. Fazendo um favor.
0: Valeu, obrigado, Zezinho da Ema, né? Isso, muito bem.
10: Bom dia, mano velho, mano novo. Aqui é o Braz, daqui de Santa Cruz da Baixa Verde, da capital nordestina da Rapadura. Moro aqui em Guarulhos, faz muito tempo que eu escuto vocês, trabalhando na madrugada. Gostaria de ouvir aquela música de Amazã, Provocação de Vizinha.
0: Mais uma. Mais um pedido para Provocação de Vizinha.
11: Bom dia, Rafael Guidotti.
0: Oi.
11: Bom dia a toda a equipe do Forró Nativa. É a Fátima aqui do Tatuapé, passando para desejar uma terça-feira de muitas alegrias, bênçãos, sucesso para a Rádio Nativa, que é tudo e muito mais. E te pedir, Rafa, toca para mim um Fala Mansa bem bonitinho, uma musiquinha que tire a tristeza do coração. Tô aqui esperando. Beijo, beijo, beijo.
0: Beijo, beijo, beijo, Fátima. Que Deus abençoe a sua terça-feira, menina. Obrigado, viu?
12: Bom dia, Nativa. Bom dia, Rafael Quinote.
0: Opa,
12: bom dia, mano velho, mano novo. É o Antônio, motorista da Via Sudeste. É, paraibano de Carrapateira, Paraíba. Manda um abraço pro pessoal da Via Sudeste. e principalmente pro comandador João Pedra, da linha 407M,

0: que é ouvinte da Nativa há muitos anos. Bora que bora, Rafael, bom dia.
1: Bom dia, bora que bora. Ele falou aqui, ó, se der, toca aí a Mazã pra nós. Vamos tocar, vamos tocar.
2: Bom dia, mano novo. Bom dia, mano velho. Bom dia, Rafael Guidotti.
1: Bom dia.
2: Vamos que vamos, mais um dia.
1: Sim,
2: uma
1: bora.
2: Ótima terça pra nós.
1: Amém.
2: Vera Lúcia de Joinville, Santa Catarina.
1: Opa!
2: Muito obrigado. Põe uma música de Calcinha Preta. Qualquer uma.
1: Calcinha Preta. Muito bem, Vera Lúcia. Um beijo, viu? Agora 4h31.
3: Bom dia, bom dia, bom dia, Rafael Guidotti. Bom dia, mano novo. Bom dia, mano velho. Só quero pedir a música com dentro do forró. Abre a porteira do meu coração, que é Marcelo do Sertão, atravessando aqui as marginais, sentido a Castelo Branco.
1: Olha, olha. Buzina,
3: bom dia, amigo.
1: Bom dia, bom dia. 4h32.
4: Bom dia, mano velho. Bom dia, mano novo. Nosso amigo Rafael Guidotti.
1: Bom dia.
4: Aqui é Dilson.
1: Oi, Dilson.
4: O motorista noturno, por gentileza, velho. Toca pra nós aí, Alfredo dos Tecados, o rei da Gabiroba.
1: Olha.
4: O Mineirinho. A rocha que é nós, meu filho.
1: A rocha, ó. Bom dia.
5: Bom dia, mano velho. Bom dia, mano novo. Aqui é Marcos Antônio, Zona Leste. Que seja um dia abençoado para todos.
1: Amém. Para todos até nós. Até mais. 4h32.
6: Bom dia, Rafael. Bom dia, mano velho. Bom dia, mano novo. Que é o Beto Padeiro Roberto, padaria Casa Blanca. Um abraço aí para todos os padeiros aí, da madrugada, os colegas que estejam ouvindo aí. Só vejo o furo aí, tá na escuta, tá na ativa. Abraço para vocês aí.
1: Valeu. Valeu, Roberto, aí da Casa Branca, panificadora Casa Branca. Aquele abraço, viu? Obrigado. Gente, bora participar? 9198-409-6019.

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0: Opa, as águas correm para o rio e o rio corre para o mar. Eita, rapaz, era bom demais. Segura, segura, segura, Brasil. Gente, eu adoro falar de rios. Eu adoro, adoro, adoro. Falar de rio é comigo. Então, falo do rio Amazonas, falo do rio Solimões, do rio Negro, dos afluentes do rio Amazonas, Purus, Tocantins. Nossa Senhora, é bom demais todos os rios do mundo. E hoje eu vou contar aqui no Forró Nativa a história de um rio que é um dos rios mais importantes do mundo. Danúbio, o rio de integração da Europa, banha 10 países do velho continente. O rio Danúbio, ele banha 10 países da Europa. É um dos rios mais importantes do mundo. O rio Danúbio, ou Istro, é grego antigo. Em grego antigo, se dizer Ister. Rio Danúbio, Istro ou Ister. É o segundo rio mais longo da Europa. Só perde para o rio Volga. O Danúbio tem 2.888 quilômetros de extensão, atravessando o continente de oeste a leste, desde a sua nascente na Floresta Negra, na Alemanha, até desaguar no Mar Negro, no delta que fica na Romênia. O rio Danúbio passa por diversas capitais da Europa e constitui a fronteira natural de 10 países. É uma importante via comercial. Sua bacia hidrográfica estende-se por 796 mil quilômetros quadrados e o seu fluxo médio é de 6.700 metros cúbicos por segundo. Daqui a pouco eu vou dizer por onde passa o rio Danúbio, um dos rios mais importantes do mundo, aqui no Forró Nativa. Enquanto Mano Novo tem curiosidades para o povo, né, Mano Novo?
1: No Japão, mano velho.
0: No Japão.
1: Era ilegal comprar ou comer arroz produzido em outro país.
0: Olha aqui, era a defesa da produto nacional. Antigamente, no Japão, o japonês só podia comer arroz produzido no Japão. Ah, esse vem do Vietnã, esse vem da... Não, é proibido, é só o arroz japonês, não é isso, mano?
1: Isso.
0: Então, viva o arroz japonês, não é isso? Do Forró Nativa, Comando Velho e Mano Novo.
1: Arroz.

0: 18 de agosto. Olha a hora, olha a hora. 4h51, você participando com a gente, dando seu bom dia, pedindo a sua música. Nosso WhatsApp tá te esperando aqui, hein? 9198-409-6019. Ó, vou falar devagarzinho, mais pausado pra você anotar aí. Já salva direto aí no seu celular, tá bom? Salva do jeito que a gente fala aqui. Não vai tirar número nenhum e nem acrescentar número a mais. É somente esses números que a gente anuncia pra dar certo aí pra você salvar o WhatsApp da Nativa e poder participar aqui do Forró Nativa e de todos os programas da Nativa 24 horas, combinado? 4 horas e 52 minutos, então anote aí que eu vou repetir mais devagar, para você que quer muito participar, sempre quis, mas nunca conseguiu anotar. Hoje vai, hoje você vai fazer a sua primeira participação aqui na Nativa, assim vai, então anote. 91 98 409 6019. Vou repetir. 91 98 409 6019. Diga seu bom dia, Nativa.
1: Bom dia, mano velho, mano novo. Bom dia, Rafael Guidotti, meu carequinha lindo, meu maravilhoso. Estou aqui me preparando para trabalhar e ligadinha na Nativa. Se for possível, toca a música do Amazon. Ofereço a todos os ouvintes e desejo a vocês um ótimo dia, porque eu sou muito nativa. Beijo.
0: Beijo, Edith. Vamos tocar a provocação de vizinho que o pessoal tá pedindo na volta do intervalo, tá bom? Bom dia.
2: Bom dia, Rafael. Bom dia, mano velho. Bom dia, mano velho. Bom dia. Tamo aqui no tapetão. Pose.
0: Pose.
2: Tinha uma música aí. Coelhinho, saia rodada.
0: Saia rodada.
2: Um abraço aí pra todo mundo aí, pra galera aí. Tamo junto, tamo por cá, hein?
0: Ó, ó, ó o buzinão.
2: Bom dia, Nativa, cuida!
0: Cuida, cuida! Olha a buzina!
3: Bom dia, mano novo, bom dia, mano velho, bom dia, Rafael Guidotti, aqui quem fala é Elina, estou ligadinho no Forró Nativa. Gostaria de ouvir aí, fã, quer guiar, por favor, toca, tenha um bom dia.
0: Bom dia, tudo de bom!
4: Bom dia, Forró Nativa. Bom dia, mano velho. Bom dia, mano novo. Bom dia, Rafael Guidotti.
0: Bom dia.
4: Toca uma música pra nós aí do Alcimar Monteiro. Qualquer uma deles é boa. Ah, Rafa, as pessoas são meio sem noção, né? Toda hora fica pedindo música sertaneja, sabe que nunca tocou música sertaneja aí? Aí o nome do programa já diz, é Forró Nativa, né?
0: Ah, às vezes é pessoal, a primeira vez, vamos dar um desconto. Um abraço, José. Tudo de bom, menino?
5: Bom dia, mano. Mano novo, mano velho, bom dia. Tô aqui em Capela do Alto, gostaria de ouvir a Triste Partida com Luiz Gonzaga.
0: Luiz Gonzaga, boa. Oi, oi, oi, bom dia.
6: Bom dia, Rafael Guidotti. É Rogério de Paraisópolis, sul de Minas.
0: Opa.
6: Um abraço para toda a nação nativense. Toca uma música para mim, qualquer uma delas, do Calcinha Preta.
0: Calcinha Preta, boa!
7: Bom dia, Rafael Guidotti.
0: Bom dia,
7: mano velho. Bom dia, mano novo. Bom dia para todos os ouvintes. Rafa, gostaria de ouvir no Forró Nativa a música do Rastapé, Um Anjo do Céu. Ofereço para todos vocês da Nativa e para todos os ouvintes. Uma terça-feira abençoada para todos nós. Beijo, Rafa.
0: Beijo, Ângela. Bom dia, Guidotti. Aqui é o Bruno de Bauru. Queria ouvir qualquer uma do Dantas do Forró e oferecer a minha sogra, Sammy, e o meu marido, Ítalo. Estamos todos os dias ligados na Nativa, caminho do trabalho. Um bom dia. Opa, bom dia, Bruno. Bom dia, Ítalo. Bom dia, Sammy. Pessoal de Bauru, aquele abraço, viu? Obrigado pelo carinho, pela carona aí. Uma ótima terça-feira pra vocês aí. Tudo de bom.
8: Bom dia, mano velho. Bom dia, mano novo. Bom dia, Rafael Guidotti. Bom dia, Ana Baby, como todos os dias, é de Neide aqui da cidade de Guarulhos, ligadinha no Forró Nativa. Gosto muito das histórias do Mano Novo, contando. Gostaria de ouvir a música aí do Amazão, Provocação de Vizinho.
0: Boa.
8: Ofereço para todos que estão ouvindo a Nativa. Um beijo, ótima terça-feira.
0: Ótima terça-feira, Edneide.
9: Bom dia, Rafael Guidotti. Aqui é o Zacareta, de São Miguel Paulista.
0: Opa!
9: Beleza?
0: Beleza.
9: Toca aí pra nós aí, mesa 14 aí.
0: Já toquei.
9: Uma cintura de mola aí pra nós.
0: Toquei
9: um
0: agora há pouco.
9: Um ótimo dia pra todos. Que Deus abençoe a todos os ouvintes da Rádio Nativa.
0: Valeu.
9: Bom dia.
0: Acho que foi uns 15 minutinhos que eu toquei essa música, mas valeu pela participação, tamo junto e misturado.
10: Bom dia Rádio Nativa FM, aqui
0: bom
10: é o
0: dia.
10: Renato Guaxinho.
0: Opa.
10: Da Fazenda 3E de São Miguel Arcanjo. Solta modão pra nós aí, e vamos que vamos, vamos Carlinhos, tamo aqui acelerando forte, tapetão preto.
0: Ó o tapetão, pose. Bom dia Nativa, sou Marcelo Rodrigues, do Santos, bairro Parque América, Zona Sul de São Paulo. Obrigado pelo carinho, pela audiência aí, meu amigo. Bom dia, viu?
11: Bom dia, mano, velho. Corro vaquejada. Eu faço meu diário. Solta pra mim a saga de um vaqueiro. Peguei, acabei de pegar seu nome, que escuta a rádio todo dia. Faço meu diário e corro vaquejada.
0: Opa, valeu, meu amigo. Obrigado, viu? Que Deus abençoe aí. Uma ótima terça. Bom dia, mano, velho, mano novo e Rafael, seu lindo, gostaria de ouvir a música de Calcinha Preta, Declaração, e ofereço para todos a Nativa e meus colegas da Prefeitura de Imbu-Guaçu. Obrigado, fica com Deus, valeu, Má, um beijo, viu, tudo de bom. Oi, bom dia.
12: Bom dia, Rafael.
0: Bom dia.
12: Acabei de anotar o número, você falou devagar, eu consegui anotar.
0: Boa.
12: É minha primeira vez que estou participando do programa.
0: Boa.
12: Sou motorista de ônibus aqui da Aviação Grajaú.
0: Boa.
12: Tô aqui dando um talento na minha ferramenta de trabalho para seguir viagem. Um abraço.
0: Pra sair na folha. Valeu, Josivan. Bonita camisa aí no perfil, hein? Gostei. Boa. Bom dia, Nativa. Bom dia, Rafael Guidotti. Eu sou José Barros de Souza, vigilante aqui da Vila Nova Conceição. Queria pedir uma música aí da Mastruz com Leite. Qualquer uma. Um abraço a todos e bom dia. Valeu, bom dia.
13: Rafael, primeiro que tu participando. Toca pra nós, Calcinha Preta.
0: Calcinha Preta, olha, hoje tá pedindo Calcinha Preta, hein? José Maria, vamos tocar uma delas aí depois do intervalo também, tá bom? Valeu, obrigado pela primeira vez aí.
14: Bom dia, Rafael.
0: Bom dia.
14: É, aqui é o Raimundo aqui, levando o pessoal pra fazer exame de AIDS. Agora de manhã, trabalhando com a van, a prefeitura, levando o pessoal já agora. Beleza?
0: Beleza.
14: Bom programa pra todos nós aí.
0: Valeu, obrigado e uma boa terça-feira pra vocês aí também. Bom dia, Nativa, toca pra mim uma música do Calcinha Preta, Carmelo. Olha aí, mais uma de Calcinha Preta. Bora que bora. Vamos que vamos, vamos que vamos, que não pode parar. 4h59, diga bom dia.
15: Bom dia, mano velho, bom dia, mano novo. Castelo Branco é o palco do momento, direcionado e dedicado ali a Capital Morena, Campo Grande, Mato Grosso do Sul. Aqui, Campo Grandense por opção, cearense de coração,
0: opa,
15: Marambu.
0: Boa!
15: Foi o palco do nascimento. Positivo?
0: Pose.
15: Um abraço, fico com Deus, tamo junto. Nativa, primeiro lugar de audiência.
0: Sempre, a concorrência chora.
16: Bom dia, mano velho, bom dia, mano novo.
0: Bom dia.
16: Que é o Luiz da Santa Cruz da Baixa Verde. Eu, é pela primeira vez que eu tô participando.
0: Boa.
16: Eu queria ouvir a música do do Amazon,
0: Amazon.
16: Provocação de Vizinha.
0: Vamos tocar,
16: obrigado,
0: olha aí.
16: Obrigado, bom tá dia vendo? A todos.
0: Valeu, bom dia.
16: Oi, obrigado.
0: Oi, Iranildo, quem não conseguiu anotar agora não consegue nunca mais. Verdade, né, Iranildo? Não tem como fazer mais pausado do que eu pausei. Bom dia, Rafa. Já estou indo trabalhar brilhando como sempre. O Forró Nativa. Valeu, Tuca Sampaio. Um abraço. Gente, ó, mensagens estão chegando de tudo quanto é canto. Daqui a pouquinho a gente continua lendo as mensagens e também colocando você para falar aqui no Forró Nativa. Mas agora, 5 horas da manhã em ponto dessa terça-feira, vamos pro intervalo. Na volta já vai tocar Amazan, já vai tocar Saia Rodada Coelhinho e a gente vai atendendo o pedido. Tudo que toca, gente, tudo que toca no programa desde o começo até o final, até a saideira do programa, é tudo pedido do ouvinte. E mais uma vez eu deixo claro, infelizmente não dá tempo de atender todo mundo. Tenham paciência, tá bom? Mas a gente tenta atender aí o máximo de pessoas possíveis. A gente volta já.
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20: Minuto com Deus na Nativa FM. Talvez exista uma voz dentro de você lembrando dos erros que cometeu. Talvez você pense que algumas escolhas estragaram a sua história para sempre. Mas Deus nunca olha para você apenas pelo seu passado. A Bíblia diz em 2 Coríntios 5,17: se alguém está em Cristo, é nova criatura. As coisas antigas já passaram. Isso significa que o seu passado pode explicar algumas marcas, mas ele não determina o seu futuro. Deus é especialista em restaurar vidas que pareciam perdidas e transformar histórias que ninguém acreditava mais. Não permita que a culpa fale mais alto do que a graça de Deus. O perdão dele é maior do que qualquer erro que você tenha cometido. E hoje é um bom dia para recomeçar. Eu espero você neste domingo às 9h18 na Jet Church Chapecó. Minuto com Deus, na Nativa FM.
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0: 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Meu, meu, não
1: diga adeus. 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

0: Cadê o grito da macharada aí?
1: Estamos enaltecendo no Forró da Ativa desta terça-feira a importância do rio Danúbio, segundo maior rio da Europa. O maior rio da Europa é o rio Volga. Em segundo lugar está o rio Danúbio. O rio Danúbio nasce na Floresta Negra, no estado federal de Baden-Württemberg, na Alemanha. Depois ele atravessa a Baviera, região também da Alemanha, o norte da Áustria, passando pela capital Viena, o sul da Eslováquia, atravessa a Hungria, passando pela capital Budapeste, depois vai para a Croácia, para a Sérvia, a Romênia, Bulgária, até desaguar no Mar Negro, na Romênia, formando um grande delta que chega à fronteira com a Ucrânia. A Ucrânia. Entendeu? Você sabe que nesse delta, a Ucrânia, o maior porto para exportação de produtos, que realmente fica nesse largo, na parte da fronteira da Ucrânia. A Ucrânia tem esse porto. E na semana passada, nessa guerra da Ucrânia, a Rússia bombardeou este porto, né? Foi com bastante drone, com mísseis, e bombardeou esse. E então aí atingiu também parte da Hungria, da Romênia. Então dá um bololô danado por causa disso, por causa desse erro de cálculo dos russos. Então, a importância do rio Danúbio sendo destacada, que eu vou falar daqui a pouco mais no Forró Nativa. Viu, Mano Novo? Você enaltecendo as curiosidades aqui, né, Mano Novo?
2: Na Suécia agora.
1: Na Suécia, diga.
2: Os pais não poderiam insultar ou envergonhar seus filhos.
1: Ah, é? Não podia não, né?
2: É.
1: Olha que bacana, viu?
2: Exatamente.
1: Então, o pai não podia insultar o filho, não podia humilhar, envergonhar o filho, que tem não. Pai que é grosso, né?
2: Exatamente.
1: Bota o dedo na cara do menino, seu moleque, isso é o quê? E desfaz o filho. Não era proibido. Tem que tratar o filho com carinho, compreensão, essa é que vale a educação familiar, aqui destacada no Forró da Ativa, terça-feira, Brasil!

0: Calcinha Preta aqui no Forró Nativa, Faço Chover, nessa terça-feira, 18 de agosto de 2026. Bora que bora pra vida, meu povo! Olha a hora! 5 horas e 23 minutos, 5 e 23. Você participando pelo nosso WhatsApp, dando o seu bom dia!
1: Bom dia, Rafael!
0: Bom dia!
1: Bom dia, Mano Velho! Bom dia, Mano Novo! Bom dia a todos! Que é o Damião, alagoano.
0: Opa!
1: Estou aqui na Washington Luiz, sentido Campinas, positivo.
0: 11.
1: Bom dia a todos, um bom trabalho pra vocês!
0: Pra nós, valeu, um abraço! Bom dia, Danzinha! E Capivari tá ligadinho na Nativa. Obrigado. Agora 5h23. Diga seu bom dia.
2: Rafael Guidotti, bom dia, meu irmão.
0: Bom dia.
2: Aqui é o Tico do restaurante de Urânia, rapaz. Opa. Interiorzão de São Paulo.
0: Boa.
2: Toca aí Saga de um Vaqueiro pra nós, meu irmão.
0: Opa, Saga
2: de um Vaqueiro. Bom dia a todos os nativenses.
0: Valeu, meu amigo.
3: Muita declaração. Eu ofereço para todos a Nativa.
4: Bom dia, bom dia, bom dia, bom dia, Nativa FM. Forró Nativa está muito bom demais. Bom dia, Mano Velho. Bom dia, Mano Novo. Bom dia, nosso amigo Rafa. Rafa, passa uma para nós aí. Provocação de vizinha. Zé Braz de São Paulo. Fui.
0: Valeu, Zé. Até ouviu aí já, né? Já acabou de ouvir a Amazã. Provocação de vizinha.
5: Bom dia, mano velho, bom dia, mano novo. Aqui quem fala é o Manchadão da Rodagem. Manda um abraço aí pra nós. Cidade lá de Estiva Gerbe, interior de São Paulo. Tapetão preto aqui, o palco do momento é Jundiaí, sentido Itaquera. Caiu no Itaquera, já era.
0: Bora que bora, meu amigo. Boa terça-feira. Aqui fala o Dário Padeiro, do Mangá, seu conterrâneo, toca uma música do Rei Vaqueiro, sou de Jacareí, Parque Meia Lua, Mano Velho, Mano Novo, valeu, obrigado, bom dia.
6: Bom dia, Nativa, bom dia, Rafael Guidotti, bom dia, Mano Novo, bom dia, Mano Velho. Guidotti, eu gostaria de ouvir a música de Mastruz com Leite, Tatuagem.
0: É
6: a primeira vez. Me chamo Fábio.
0: Ô, Fábio, valeu, obrigado, viu? Um abraço pra você.
7: Bom dia, bom dia, bom dia, manos. Bom dia a todos os manos, hein? Dá pra tocar pra gente aqui a Azevedo, aqui na coleta do lixo aqui, Azevedo e Caicó. Na coleta do lixo aqui no centro, no Itaim, Bibi. Toca pra nós aí qualquer uma de Mastruz com Leite.
0: Boa, vamos de Tatuagem, né? Nosso amigo pediu, então bora Tatuagem. Bom dia, Forró Nativa, bom dia, manos, velho, mano novo, Rafael Guidotti, tô ligadinho aqui, toca Luiz Gonzaga, sua Ângela de Pirassununga, obrigado, Ângela.
8: Bom dia, mano velho, bom dia, mano novo, bom dia, Rafael Guidotti,
0: bom
8: uma
0: dia.
8: Ótima terça-feira pra todos.
0: Opa.
8: Quem fala é o Jair aqui de São João, Guarulhos, mandando um abraço aí pra todos os ouvintes aí da Nativa FM, toca pra nós aí, Amado Batista aí, Borboleta Azul.
0: Borboleta Azul, boa. Oi, bom dia.
9: Bom dia, mano velho, mano novo. Diretamente do Ipiranga, o poeta. Rode para mim, toque para mim agora, música de Amazã. Provoca
8: isso aí, Borboleta Azul.
0: Borboleta Azul, boa. Oi, bom dia.
9: Bom dia, mano velho, mano novo. Diretamente do Ipiranga.

0: Muito bem. Bom dia, Rafael. Sou Nalva, moro na Zona Sul. Gostaria de ouvir mesa 14 com cintura de mola. Ô, Nalva, já toquei na hora anterior, menina. Já toquei aí a mesa 14.
1: Bom dia, mano velho. Bom dia, mano novo. Bom dia, mano Rafa.
0: Bom dia.
1: Aí, mano Rafa. Ah. Se possível, passa uma música aí de Calcinha Preta, Paulinha.
0: Paulinha.
1: Direto de Ceaba, Chapada Diamantina.
0: Boa.
1: Cuida, tô por cá.
0: Cuida, cuida. Ivonete aqui, ó. Bom dia, grande abraço. Queria ouvir o Wesley Safadão, sou ciumento mesmo. Oi, bom dia.
2: Bom dia, Forró Nativa. Bom dia, mano velho, mano novo, mano baby. Bom dia, mano Rafa.
0: Bom dia.
2: Aqui é a Dil.
0: Oi, Dil.
2: Toca pra nós aí a Saga do Vaqueiro. E oferece pra minha irmã Nina, pra minha amiga Cremilda, pra minha amiga Cida e todos os ouvintes do Forró Nativa. Porque todos nós somos muito nativos. Beijo, beijo.
0: Beijo, beijo. Bom dia, Nativa. Obrigada, Rafa. Consegui anotar o zap. Boa, Lourdes Costa, Vargem Grande Paulista. Ótimo trabalho para esse trio maravilhoso, Mano Velho, Mano Novo e Rafael, meu lindo. Toque de Gamão Branca. Obrigado, Lourdes. Um beijo, menina.
3: Bom dia, Mano Novo. Bom dia, Mano Velho. Bom dia, Rafael.
0: Bom dia.
3: Sou Israel de Jaboatão e gostaria de ouvir Provocação de Vizinha.
0: Olha aí.
3: Abraço, bom dia a todos.
0: Deu para ouvir também, que mandou um pouquinho antes aí do Amazã. Boa.
4: O nome do cantor, Guidotti, é Raimundo Silva, entendeu? São três colegas que ele anda cantando, né? E é esse cantor aí, o Raimundo Silva.
0: Boa!
4: Essa música aí do esquema é deles. Dele, tá bom? Abraço.
0: Valeu, um abraço. Bom dia, mano velho, mano novo. Bom dia, Rafael Guidotti. Aqui é Elmo, da Zona Sul de São Paulo. Obrigado por estar nas minhas madrugadas. Só agradeço por tudo. Que Deus abençoe todos vocês aí. Obrigado. Valeu, Elmo. A gente agradece pelo carinho, pela companhia também, né?
5: Bom dia, Nativa. Bom dia, mano velho, mano novo. Bom dia, Guidotti.
0: Bom dia.
5: Bom dia pra toda a galera do Maranhão. Especialmente ao meu amigo Zé Buchinha e meu amigo Junião. Ô, Guidotti, toca pra nós. Riacho do Navio, Raimundo Fagner e Luiz Gonzaga, por gentileza.
0: Valeu, César, obrigado.
6: Bom dia, Forró Nativa, bom dia, mano velho, mano novo, bom dia, mano Rafa. Eita, mano Rafa, esse rapaz é animado demais, viu?
0: Opa!
6: Bota pra moer, mano Rafa.
0: Vamos botar.
6: Daqui a pouco tô saindo na folha, menino.
0: Bora!
6: Bora tomar um cafezinho aqui, zoião com tapioca.
0: Olha!
6: O trem é gostoso, hein?
0: É bom demais, hein?
6: É isso aí, tamo junto.
0: Beijo, Cícera!
7: Mano velho, mano novo, Rafael Guidotti, bom dia pra vocês. Aqui quem fala, Adriano.
0: Bom dia.
7: Tô indo aqui na Avenida Sabopemba, sentido Zona Sul, mais um dia de trabalho. Gostaria de ouvir aí, Vamos Falar de Amor, com Mala Sem Alça. Bom dia e um ótimo semana a todos os ouvintes da Nativa.
0: Valeu, um abraço, Adriano, tudo de bom.
8: Bom dia, mano velho, bom dia, mano novo, bom dia, Forró Nativa. Fazer uma pergunta aí, aqui é o João Eudes. Fazer uma pergunta aí pro mano velho, mano novo. Você acabou de falar de filhos. Eu gostaria de saber, vocês têm filhos, filhas, parente? Eu sei que você tem. Tem uma irmã ali em Volta Redonda, Barra Mansa, aquela região, que eu sempre passo ali, que nem hoje mesmo vou passar. Tô carregando aqui em Barueri para Juiz de Fora. Eu saio ali em Volta Redonda. Agora, filhos, vocês nunca falam. Meu filho, vocês não têm filho, mano velho, mano novo?
0: Pronto, já vai ser encaminhado pro mano velho a pergunta.
9: Bom dia, bom dia, bom dia, povo abençoado. Que Deus abençoe o seu, o meu, o nosso dia.
0: Amém.
9: Deu um bom dia pra Dilson na Bahia, que é a irmã dele, Damiana de São Miguel Paulista. Toca o forró aí pra nós. Qualquer forró é bem-vindo.
0: Maravilha.
9: Beijo, beijo, beijo, beijo, beijo.
0: Beijo, beijo, beijo, beijo, beijo, beijo, beijo, beijo.
10: Bom dia, Nativa. Bom dia, Rafael.
0: Bom dia.
10: Misericórdia, aqui cada forró aqui toca, não dá pra ouvir, não. Tem forró aqui. É muito grito. Misericórdia. É, como o senhor falou aí, que pô, não tem noção, ó. Forró Nativa, pede ser sertanejo. Ave Maria. Espero que toque a Saga do Vaqueiro ainda. Você já não tocou, né? Ótimo abraço a todos.
0: Um beijo, Jaine. Obrigado, viu? Tudo de bom. Quem mais tá por aqui, diga bom dia. Oi.
11: Bom dia.
0: Bom dia.
11: Mano, é, mano, novo. Bom dia, Rafael Guidotti, que é Márcio de Osasco. Toca aí.

0: música de Luiz Gonzaga aí, meu garoto.
1: Boa.
0: Vamos cair na fúria.
1: Bora sair na fúria.
2: Meu nome é Já Morreu, mas não morreu não. Sou acostumado a tomar, tomei muita cachaça, mas você lá no Brás, mas o mano velho, mano novo, caçarola.
1: Boa, Elmo, valeu.
3: Bom dia, mano Rafa, bom dia, mano novo, bom dia, mano velho. Bom dia, meus queridos, Ana Silva, aqui é Maria Lúcia Santos de Mauá. E já estou em São Caetano, já vou fazer um cafezinho bem gostoso, um pãozinho na chapa.
1: Isso é bom, hein?
3: Vamos tomar café comigo?
1: Bora, bora!
3: Se for possível, toca pra mim o Reginaldo Rossi, a Raposa e as Uvas. Faz tempo que eu não peço, eu gosto muito dessa música linda.
1: Beijo, Maria Lúcia. Obrigado pela participação, viu?
4: Bom dia, povo da Nativa. Toca Mastruz com Leite. Tô indo no hospital fazer exame com meu maridinho enjoadinho aqui. Beijo.
1: Beijo, beijo, beijo.
5: Bom dia, mano velho. Bom dia, mano novo. Bom dia, mano Rafa.
1: Bom dia.
5: Aqui é Camélia Dias, eu falo de Perus. E eu gostaria de ouvir qualquer música do Jackson do Pandeiro. Um grande beijo, meus amores, e um ótimo dia.
1: Beijo, Carmélia!
6: Bom dia, Nativa. Bom dia, Rafael Guidotti.
1: Toca
6: uma música aí pra mim, do Alazan. Benedita Aparecida, porque meu nome é Aparecida dos Santos. Eu sou de Itacoaxetuba. Bom dia, Rafael. Bom dia, Nativa. Toca pra mim o Alazan, Benedita Aparecida. Bom dia pra vocês. Bom dia, Forró Nativa.
1: Tudo
6: tenha
1: bom.
6: Um bom dia.
1: Obrigado pra nós, viu?
7: Bom dia, Forró Nativa.
1: Oi.
7: Um ótimo dia a todos. E um beijo especial para minha vovó, que está ouvindo.
1: Aí, ó, quem tá aí? O Davi Pietro, caminho da escola. Um bom dia, Davi. Também a mamãe Paty, né? Ela falou que ó, ele é muito fã do programa. Obrigado, Davi. Boa aula pra você, viu? Um beijo. Bom dia, manos. Bom dia, Rafael. Aqui é Alberto, Grupo Santana, em Ana de Alagoas. Toca aí uma de Mano Walter. Boa. Bom dia pro Juscelê também, que tá dizendo aqui que a Nativa é tudo e muito mais. 5h34, Mastruz com Leite. Tatuagem é o Forró Nativa desta terça-feira, Brasil.

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0: É o homem mais amado do Brasil, Amado Batista. A pedidos, borboletas, o Olha a Hora da Borboleta, Brabuleta, Brabuleta, 5h45. Bora que bora, atender mais alguns ouvintes, às 5h45, já a previsão do tempo, hein? Bom dia, Forró Nativa, aqui é de Guarulhos, é o Antônio, obrigado Antônio pela companhia. Oi, bom dia.
1: Rafa, bom dia Nativa, bom dia Mano Velho, bom dia Mano Novo. Rafa, toca a música do Luiz Gonzaga, Carolina, pra mim, por favor. Um ótimo dia pra todos vocês aí da Nativa, porque a Nativa é isso e muito mais. Estou aqui ligadinha no Forró Nativa.
0: Valeu, Lindalva, um beijo, menina. Bom dia.
2: Bom dia, Mano Velho, Mano Novo. Eu só curti a música de vocês. Tá, gosto demais desse programa. Tudo de bom pra vocês.
0: Obrigado.
2: Beijo,
0: beijo. Beijo, beijo. Obrigado pela companhia. Obrigado. A gente fica muito feliz, né? Nossa Senhora. Bom dia, Rafael. Sou a Márcia do Mari. Dota, é isso? Bauru? Gostaria de ouvir a música Mão do Tempo, em homenagem à minha sogra que gostava. Boa, Márcia, um beijo pra você, viu? Obrigado. Quem mais tá por aqui, diga bom dia.
3: Bom dia, Mano Velho, bom dia, Mano Novo, bom dia, amigo velho. Aqui quem fala é o Marcos Palmares Paulista.
0: Tudo bem?
3: Queria ver uma música da Cabritinha, oferecer para Tiagão, Delaí e Cotinha, Laerte. Hoje é aniversário do Cotinha, amigo velho. Manda um abraço pra ele aí.
0: Um abraço, Cotinha.
3: Vou dar cabritinha pro Cotinha.
0: Ô, Cotinha, um abraço, parabéns, menino.
4: Bom dia, Forró Nativa.
0: Dia.
4: Um abração aí pra todos os areeiros do Taboão aí. Frangão no Cego, Pela Saco, o Gil, Baba Ovo e o Toninho. Outro Baba Ovo, Pela Saco.
0: Valeu, um abraço. Bom dia pra Ivone. A Ivone também tá aqui dando bom dia.
5: Forró Nativa. Bom dia, Mano Velho, Mano Novo, Mana Baby. Mano Rafael Vidotti, aqui é Aline de Mauá, Zaira, meio atrasadinha hoje com a mensagem. Vem que tem forró, Forró Nativa.
0: Forró Nativa.
5: Forró Nativa.
0: Uau, uau.
5: A Nativa é tudo isso e com Forró Nativa é muito mais.
0: Muito, muito mais. Beijo, Aline. Oi, bom dia.
1: Bom dia, meus amores do Forró Nativa. Estou deitada, ligadinha, curtindo vocês. Beijo, meus amores. Cléo.
0: Beijo, Cléo.
6: Bom dia, Rafa. Bom dia, Mano Velho. Bom dia, Mano Novo. Aqui é a Dora de Pinheiros.
0: Oi, Dora.
6: Tô aqui na academia com meu esposo, o Rocha.
0: Olha. Yeah.
6: Manda um beijo aí pra gente e um forró aí do Calcinha Preta.
0: Boa.
6: Bom dia pra nós, uma boa terça.
0: Uma ótima terça. Olha a hora! 5h48, bom dia, Brasil!
7: Oi, bom dia!
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10: Aqui tava chovendo e agora já choveu.
11: Tá chovendo só fora, dentro de casa tá tudo seco ainda, por enquanto.
12: Tá chovendo sim, querida, tudo molhado pra fora, uma barreira, não dá nem de caminhar pelo redor de tudo.
13: Tá chovendo sim, mas ainda não tá correndo água na estrada.
14: Tá chovendo, choveu a noite inteira e tá chovendo.
0: Ah, Mariquinha, tá chovendo aí, aqui não tá chovendo não, viu? Agora aqui 19 graus, a temperatura em São Paulo nesse momento às 5h49. Hoje para terça-feira, dia 18, mínima 17, a máxima pode chegar aí aos 30 graus, tá certo? Sol com algumas nuvens e não há previsão de chuva para hoje. O sol nasce às 6h30 e se põe às 5h50. Estamos aí na lua nova. Essa é a previsão do tempo para essa terça-feira aqui no Forró Nativo.

0: pela companhia, pela participação, batendo recordes atrás de recordes a cada dia. Se a gente um dia tem 10, no dia seguinte tem 15, assim vai 20. Só vai aumentando a nossa nação forrozeira com as mensagens do nosso WhatsApp. Muitíssimo obrigado mesmo. Muita gente ouvindo a rádio pela primeira vez nesse horário. Muita gente que já ouvia a primeira vez participando. Muito obrigado mesmo. E a todo mundo que sempre participou, tá? Amanhã tem mais, às 2 da madrugada. Conto com você e vou te esperar, hein? Olha, olha, cuida, cuida, hein? Olha, senão o cabelo vai cair. Bora! Na sequência, vem aí o Jones Mendes e o Coração Sertanejo. E eu volto já já com o Jones aí com mais um recadinho muito importante, uma super dica pra você. Tá bom, meu amigo? Tá bom, minha amiga? Certo, mano velho? Certo, mano novo? Vamos embora! Que você tenha uma linda e ótima terça-feira. Deus sempre na frente. Olha a hora da terça-feira, mano velho. Olha o meu chocalho. Cadê os sininhos da felicidade daí, hein? 5h52, mano velho.
1: Opa, opa, epa, epa, epa. O Guidotti caprichou aqui no meio de campo do Forró Nativa, atendendo a galera. Muita gente. Que maravilha, bacana demais aqui a participação dessa gente querida de todo o Brasil aqui no Forró Nativa. Eu acho que é bom demais, hein? Muito bem. Olha, eu falando aqui, para encerrar, daqui a pouco a oração do Padrinho Padre Cícero, 6 horas, Jones Mendes com o Coração Sertanejo. A população localizada na bacia do Rio Danúbio é estimada em 82 milhões de pessoas. O rio banha 10 países europeus. O Rio Danúbio corre cerca de 687 quilômetros no território da Alemanha. Na Áustria corre 350 quilômetros, na Eslováquia corre apenas 45 quilômetros. Eu amanhã no Forró Nativo vou falar quais são as cidades que são banhadas pelo Rio Danúbio, esse importante rio da Europa que eu contei aqui para vocês no Forró Nativo. Lembrar também para vocês que eu vou contar no Forró Nativo a história do Rio Tietê. Eu não vou só falar de Rio da Europa, eu tenho que falar do Rio Tietê, tá certo? Gente, Mano Novo, a curiosidade final de hoje, fala aí, Mano Novo.
2: Nos Estados Unidos,
1: sim, Mano Novo,
2: cada cidade ou cada estado tinha suas próprias leis.
1: As leis, exatamente.
2: Algumas bem engraçadas.
1: Ah, bem engraçadas, né, Mano Novo?
2: Por exemplo, era proibido fazer barulho ao tomar sopa em local público.
1: Olha.
2: Isso no estado de Nova Jersey, Mano Novo.
1: Nova Jersey, Mano Novo?
2: É.
1: Então era proibido na rua chupar sopa. Não podia fazer aquele barulho de canudo, né, Mano?
2: Sapos, era proibido sapos coacharem depois das 11 horas da noite. Isso em Tennessee.
1: No estado do Tennessee, dos Estados Unidos?
2: Exatamente.
1: Depois das 11 da noite, silêncio, sapo, nada de coachar.
2: Como é que poderia evitar isso, hein, Mano?
1: Ave Maria, só lei absurda. Lá também tem lei absurda, né, Mano Novo?
2: Comprar sorvete depois das 6 horas. Da tarde.
1: Depois das 6 da noite.
2: Isso em Nova Jersey também.
1: Em Nova Jersey era proibido comprar sorvete.
2: Pois é.
1: E descalou o pai dela. Como é que faz pra chupar sorvete?
2: Até
1: 18 horas? Ave Maria, Mano Novo.
2: E andar de bicicleta dentro de piscinas. Era proibido antigamente.
1: Antigamente tinha até lei estadual proibido pedalar.
2: Isso na Califórnia.
1: Na Califórnia, dentro da piscina. Como o cara vai andar dentro de uma piscina de bicicleta? Meu Deus do céu, nobre Zediz, que perda de tempo, pelo amor de Deus. Gente, está na hora de vir a oração do Padrinho Pazis. Eu tenho um recado final. Atenção, gente, olha aqui. 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Mano, vamos embora, Mano Novo.
2: Vamos embora, Mano Velho.
1: Até amanhã, galera do querido e amado Brasil. Zio, zio.
2: Bye, bye.
1: Zio.
3: Mano Velho, dizem que o Padre Cícero é um santo e tem poder.
4: É isso mesmo, Mano Novo. E se a voz do povo é a voz de Deus, só nos resta dizer: viva o santo do sertão!
3: Viva!
4: O Padre Cícero foi tão querido no sertão nordestino que o povo criou a sua oração. A oração para ser rezada antes do agricultor sair de casa para a lida diária.
3: Vamos rezar, Mano Velho?
4: Vamos sim, Mano Novo, ao som do maestro César do acordeon.
3: Pelas lágrimas divinais, livrai-me dos invejosos e das mãos dos criminosos e dos laços dos satanás.
4: Para botá-los para trás, Deus na frente, paz na guia. Ó Santa Virgem Maria, quando vem rompendo a aurora, iluminai-me na hora que vem clareando o dia.
3: Levanto-me e entrego-me a Deus e a Virgem Maria.
4: Para com as espadas de São Jorge estar armado, com o leite da Virgem Maria amamentado.
3: Para que meus braços não sejam fracos, nem meu sangue derramado pelas mãos do inimigo.
4: Quero ficar livre de todos os perigos em minha casa, junto com a minha querida família.
3: Em nome de suas cinco chagas, Jesus Cristo de Nazaré, atenda os meus rogos e me livre.

0: Ué, já acabou.
1: Vai começar a festa. 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
3: Opa, Nativa, bom dia, são 6:01, como é que tá sua manhã? Bom dia, bom dia.

0: boa alegria toda da madrugada. Mano velho, mano novo, voltam amanhã, 2 da manhã. Mano Guidotti volta daqui a pouquinho. Vai não, mano Guidotti, fica aqui, mano Guidotti. Ô Guidotti, fica aqui, mano Guidotti. Bom dia, dona Guga.
1: Bom dia, amiguinho, já estou aqui. Bora pra vida.
0: Isso, quem falou é outro locutor. Eu não posso falar isso não. Se ainda não podemos falar. Quando é que um agricultor fica de cabeça para baixo? Alô, amigo produtor rural. Amigo agricultor, quando é que o agricultor fica de cabeça para baixo? Fale moletom da Nativa, lindo, preto, maravilhoso, escrito assim, ó, isso é muito Nativa e é feito pra você. Aqui no Zap, 9198-409-6019. Quando é que um agricultor fica de cabeça para baixo? Já pode responder, já pode dar bom dia, já pode contar uma piada. E vem com a gente aqui no Coraçãozão Sertanejo, que bate forte todas as manhãs, cheio de alegria e de moda sertaneja. Isso é muito Nativa, bom dia.

FM. Nativa, bom dia, são 6:09, a arte dramática fica mais triste. Laura Cardoso, atriz, morreu na noite de ontem, perto da madrugada de hoje, aos 98 anos. Informação foi compartilhada pelo seu bisneto, Fernando Faria. Laura faleceu em São Paulo, aos 98, de causas naturais.

0: A Nativa é muito mais moda sertaneja. Teodoro, Sampaio, Barreirito, passe livre. A hora, meu dom, 6:12. Horário de Brasília, tá na hora. Tá na hora de responder a charadinha valendo o moletom da Nativa. Isso é muito Nativa. A pergunta de hoje é: quando é que um agricultor fica de cabeça para baixo? Vamos com o povo, dona Guga.
1: Bora com o povo falando nesse famoso programa.

0: comigo, Messias, bom dia!
1: Bom dia, Nativa, bom dia, Jones Mendes. O agricultor fica com a cabeça pra baixo é quando ele tá capinando o mato.
2: Que errou!
0: Leandro!
3: Bom dia, dona Guga, Jones Mendes. Eu acho que é quando ele entra no poço e pede socorro, aí ele fica de cabeça pra baixo.
0: Que?

0: quando ele vai plantar batata.
1: É demais, é muito legal. Tá com soninho. Diga, Paulo.
2: Ele fica de cabeça pra baixo quando ele capota o trator. Acertei?
1: Que é isso? Desejando mal ao próximo.
3: Vou procurar igual agulha no palheiro. Meu tiro vai ser certeiro. Não posso pegar.
1: Celso.
4: Bom dia, Johnny Smith.
1: Bom dia.
4: Bom dia, dona Guga. Respondendo a charadinha, o agricultor fica de cabeça pra baixo quando ele tira a água do poço. Bom dia.
1: Não, senhor.
3: Errou.
1: Nada a ver. Paulo.
2: Ele fica de cabeça pra baixo quando ele capota o trator.
1: Já falou. Opa.

0: fica de cabeça para baixo, uma resposta feminina. Juliana.
1: O agricultor fica de ponta cabeça quando ele planta mandioca.
0: Então, né?

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0: Garcia.
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0: perguntinha.
1: Olha que graça, a Isadora fazendo pergunta.
0: Isadora.
2: É tio James, você sabe o que, que o prédio falou pro outro prédio?
0: O que, que o prédio falou pro outro prédio, Isadora? É, estamos emprediados. Não sei, não sei não. Diga.
2: Mas quer andar bonito.
0: Mas que andar bonito. O prédio diz para um prédio, mas que andar bonito.

0: 6h29 a hora. Bom dia, 6h29.
1: Amigo!
0: Amigo!
1: Aí um zoom aí, companheiro.

Nativa Coração Sertanejo, 6h33, tem pagamento do Bolsa Família, começando hoje, dia 18. E os pagamentos vão até o dia 31, de acordo com o NIS.

0: Luciana.
1: O agricultor fica de cabeça para baixo quando ele vai plantar batata.
0: Já foi essa. Não.
2: Mexe, todo mundo apronta.
0: Faz o que dá conta, é um beija-beija. Oi, Vivi!
3: O espaço da chavezinha hoje é porque quando ele quer, ele fica de cabeça pra baixo e não enche o saco.
0: E a alegria da resposta da charadinha, né? E a empolgação da Vivi, a resposta da charadinha. Né? Fica porque ele quer. Acorda! Silvana!
3: Quando ele vai recolher as verduras.
0: Acorda!
2: O sanfoneiro é quem comanda.
0: Daniel!
4: O agricultor fica de cabeça pra baixo quando escorrega no barranco e morra abaixo.
0: Que é isso? Tá louco.

0: Ricardo.
1: Então, o agricultor fica de cabeça para baixo quando ele vai amarrar o cadastro da bota.
0: Precisa ficar de cabeça.

0: olha a hora, olha a hora, faltando 20 para 7, horário de Brasília.
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8: A pressão alta não avisa. Você sabia que a pressão alta é uma das principais causas de infarto, AVC e insuficiência cardíaca? O problema é que, na maioria das vezes, ela não provoca sintomas. Muitas pessoas convivem anos com a pressão elevada sem saber. Por isso, medir a pressão regularmente é um hábito que salva vidas. Alimentação equilibrada, atividade física, controle do peso e acompanhamento médico fazem toda a diferença. Cuidar da pressão é cuidar do coração.
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0: Agora do amigo José Galesso.
1: Galesso.
2: Dois amigos conversando, aí um falou pro outro, ó, meu, vai lá em cima no bar que a tua mulher tá com outro. Aí o cara saiu correndo, né? E foi lá, daqui a pouco o cara voltou todo manso, tá, ué, ele não fez nada, não? Falou, não é outro, não, é o mesmo.
1: Que outro que, rapaz? Tá mentindo pra mim? É o Mi. Que é isso? O que é isso, Deus?

Curitiba, bom dia, 6:07. A plataforma de conversas chamada Discord anunciou a suspensão das transmissões ao vivo e compartilhamento de vídeo no Brasil após uma live que causou a morte de uma jovem. A medida foi determinada pela Agência Nacional de Proteção de Dados.

0: Ela tiver muito mais alegria de Gilberto Gilmar, o poder do Criador, para encerrar a brincadeira desta terça-feira. Já vamos, dona Guga.
1: Mas já vamos?
0: Já.
1: Não tá cedo para partir?
0: Não. Tá na hora. Valendo o moletom Nativa Coleção 2026. Isso é muito Nativa. Preto, lindo, espetacular. Para quando o frio chegar. Quando é que um agricultor fica de cabeça para baixo? Adelson, me diga isso.
2: Bom dia, Nativa FM. Bom dia, Jones Mendes. Bom dia, dona Guga. Ah, ele fica de cabeça para baixo quando ele planta bananeira.
0: Olha aí. Plantou bananeira. Ficou de cabeça para baixo. Adelson. Justino, telefone 2547, é o ganhador do moletom da Nativa desta terça. Parabéns, seu Adelson. Venha buscar o seu presentão.

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0: Nativa, bom dia.
1: Mensagem para um dia melhor.
0: A vida que você tem hoje, o lugar onde está, as pessoas que te cercam, os seus resultados, tudo isso é o reflexo direto das suas escolhas. Existe uma verdade dura, mas profundamente libertadora. Tudo o que acontece na sua vida é mérito ou culpa sua. É fácil apontar o dedo para o vento, para a sorte ou para os outros quando as coisas não dão certo. Mas a verdade é que o acaso só entrega as cartas. Quem joga é você. Cada decisão, cada omissão e cada passo dado desenham o seu destino. Se você colhe conquistas, celebre. O mérito é do seu esforço, da sua disciplina, da sua coragem. Mas se o cenário atual não te agrada, assuma responsabilidade. A culpa não é um fardo para te esmagar. É o aviso de que você tem o poder de mudar o rumo. Saiba, você é o único autor da sua história. Pare de dar desculpas e assuma o controle.

0: Bom dia, Wilson.
1: Bom dia, Johnny Mendes. Que esse dia seja belo, que esse dia seja lindo.
0: Amém. Bolsa personalizada, quem gostaria? Já tem jogo das bolinhas valendo. 9198-409-6019. Inscrições abertas.

0: amigo, você que tá aí, cabeça baixa, aquele cansaço.
1: Que não tá vivendo rios de amor.
0: Eu tava vendo uma mensagem aqui de um rapaz, ele é delegado.
1: Delegado?
0: Ele é delegado, aí passou em concurso, ficou em Minas. Ó, delegado, morando e tal, o sonho dele era voltar pro Rio. E sabe aquela coisa? Ele falando assim que foi adiando. Ele tem um cargo de delegado.
1: É um cargo bom.
0: Concursado.
1: Concursado, ganha bem.
0: E ele falou assim, ó, eu vivo e tal e não sou feliz.
1: Entendi.
0: Não sou feliz.
1: Onde é que tá a felicidade dele, então?
0: Então, às vezes, a gente fica nessa correria, preocupado com conta, preocupado com a prestação do carro, da casa, da moto e tal. E você pensa assim, não, quando eu me livrar disso aqui, aí eu vou respirar e eu vou ser... Não. A vida, ela não espera você resolver os seus problemas.
1: É, acontece agora, né?
0: Pra você poder viver. E o sexo, ele faz parte disso.
1: Entendi.
0: Tem muita gente que na adolescência, muitos homens na adolescência, aquela coisa de ansiedade, aquela coisa, ai, né? De ser pego no flagra.
1: É.
0: Desenvolveu essa ansiedade, desenvolveu ejaculação rápida, ejaculação precoce.
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Nativa, bom dia. 7h18, a Petrobras anunciou a descoberta de petróleo em águas profundas no litoral do Amapá. Serão realizadas perfurações para estimar o volume e estudar o potencial da produção de petróleo.

0: Ela tiver muito mais saudade. E Edson Hudson cantando Ainda Ontem Chorei de Saudade. Abraços pro Edson, beijo pra Mariana, pra todo mundo ligado por aqui, beijo pra Flauzina, também é ligadinha na Nativa já já. Tem o nosso Jogo das Bolinhas. Ó, ao vivo. Valendo a bolsa personalizada, se inscreveu? Então a gente fala ao vivo já já. Bora, boa sorte.
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1: Tatiane, bom dia, Tatiane!
2: Bom dia, Johnny! Tudo bem?
1: Tudo bem, você como é que vai?
2: Tô bem, graças a Deus, melhor agora falando com vocês.
1: Ótimo!
2: A Nativa é muito mais.
1: É uma bolsa personalizada da Nativa que eu tenho pra te dar de presente.
2: Se
1: você, se você for bem, escolhe uma bolinha. Tem a cinza, tem a dourada, tem a laranja, tem a marrom, tem a preta.
2: Dourada.
1: Lá vem ela com bolinha dourada.
2: Ah, meu coração.
0: Bolinha dourada.
3: Continue cantando.
2: Ai.
1: Você que escolheu.
2: Meu Deus.
1: A música vai começar, vai parar e você continua de onde está. Tá pronta?
2: Pronta.

0: venha buscar. É o presentão
1: obrigado,
0: de hoje.
1: Obrigado.
0: Eu que agradeço. Fique bem, tenha uma boa terça-feira.
1: Beijo, obrigada. Tchau, tchau.
0: Tchau.
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0: Fernando em Sorocaba nesta linda manhã, do Edielson Vivaldo, da Eliana, da Cláudia Santana, beijinho pra Gidalva, Sandra, alô Edmar, alô Luciano, obrigado pela companhia, pelo carinho nesta terça-feira abençoada, essa rádio especial que dá presente o tempo todo.
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0: E você com a gente, isso é muito especial, muito mais Nativa. Eles também estarão daqui a pouquinho com a gente, ó.
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11: Mesmo com a expectativa de uma safra recorde de milho em 2025-2026, os preços do cereal continuam subindo no mercado brasileiro. Segundo o CPEA, a alta é influenciada principalmente pela menor oferta dos produtores no mercado à vista, que estão mais retraídos nas negociações. Também pesam os preços internacionais, o atraso na colheita e as preocupações com o clima no fim do ano, diante de possíveis impactos do El Niño. Enquanto isso, compradores seguem ativos para recompor estoques, mas ainda oferecem valores abaixo dos pedidos pelos vendedores. A expectativa é de que o avanço da colheita aumente a oferta e movimente o mercado.
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0: Nativa é muito mais, Henrique e Juliano, amor dos outros. Olha, gente, magnésio quelato da Joy. 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
0: Tchau, Vanderlei.
1: Tchau.

Jorge Mateus, pelo amor de Deus, contrato. Excelente terça-feira, tudo de bom, que você realize todos os seus sonhos, objetivos e metas, tudo alcançadinho, bonitinho.

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4: Muito bem, meus queridos, muito bom dia, excelente, maravilhosa terça-feira, hoje, 18 de agosto de 2026. E aí, como é que você tá, hein? Conta pra mim. Estou esperando já a sua participação, o WhatsApp liberado da Nativa, 3340-1616, 8 horas agora, 5 minutos, e com a gente, a partir de agora, a força e parceria da Medprev. 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Você esteve até agora com o Jones Mendes, muita música, jogos, interatividade, informação e música boa. A partir de agora também tudo comigo, Fernando Maciel, até as 11 da manhã no Aqui é Nativa. Música, informação, descontração, entretenimento e prêmios. Daqui a pouquinho vou falar do prêmio de hoje, então se liga, porque já tem muito mais, viu? Lembrando, daqui a pouquinho também o som do Daniel aqui na programação Nativa.
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11: Muito bom dia, meu amigo, bom dia, minha amiga ouvinte. Mais uma manhã espetacular, maravilhosa e abençoada de terça-feira, 18 de agosto de 2026. Eu quero que você esteja com a gente nesta manhã. Espero, quero, desejo que você tenha um dia maravilhoso, repleto de muitas coisas boas, viu? Vem junto com a gente, sintoniza, aumenta o volume, 105.7 FM.
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11: Meus amigos, o título da nossa mensagem de reflexão de hoje é o seguinte: o jugo suave. Em conhecida passagem do Evangelho, Jesus afirmou: vinde a mim todos vós que estáis aflitos e sobrecarregados, que eu vos aliviarei. Tomai sobre vós o meu jugo e aprendei comigo, que sou brando e humilde de coração, e achareis repouso para vossas almas, pois é suave o meu jugo e leve o meu fardo. Meus amigos, o convite é tentador, pois o Mestre promete alívio para as dores humanas. também garante repouso para as almas ao afirmar que seu jugo é suave e seu fardo é leve. Em um mundo turbulento, alívio, repouso, suavidade e leveza são autênticos tesouros. Em meio à correria da vida moderna, é possível ser rico de tudo, menos de paz. Por vezes, as tarefas e os compromissos surgem esmagadores na busca de sucesso e de bens materiais. As pessoas, então, perdem a noção do que realmente importa. As horas de trabalho são multiplicadas, talvez desnecessariamente. Para comprar um carro mais novo ou uma casa maior, abre-se mão de um precioso tempo de repouso ou meditação. A convivência familiar torna-se algo secundário. Garante-se que os filhos tenham acesso às melhores escolas, mas se abre mão de transmitir-lhes valores. Os jovens são instruídos, mas não educados. Para lucrar bastante, profissionais deixam de lado a ética. Passam a ter vergonha de si próprios enquanto ganham muito dinheiro. Com o objetivo de terem companhia, ainda que temporária, muitas mulheres abdicam da sua dignidade feminina. Para parecerem modernos, jovens aceitam experimentar cigarros, bebidas e drogas. Tudo parece valer a pena, desde que seja possível surgir aos olhos alheios como bem-sucedido. Entretanto, a alma permanece carente de paz. As conquistas materiais cintilam, mas os seus possuidores adoecem, desenvolvem problemas de sono, distúrbios psicológicos, os mais diversos. São ricos de coisas e de distrações, mas lamentáveis em seu desequilíbrio. Estão conquistando o mundo, mas perdendo a si próprios. Nesse contexto turbulento, convém recordar as palavras do Cristo. Ele ofereceu alívio, repouso, suavidade e leveza. São genuínos tesouros que ninguém pode roubar. Oscilações da bolsa de valores, desemprego, doenças e traições, nada consegue afetar o verdadeiro equilíbrio espiritual. Quem adquire paz de espírito jamais a perde. Mas é importante observar que Jesus não apenas fez o oferecimento, também recomendou que se aprendesse com ele, quebrando e humilde de coração. Ou seja, é preciso seguir os exemplos de Cristo a fim de se viver em paz. Ele enfatizou a importância da brandura e também da humildade. Assim, para não se perder nas ilusões mundanas, importa manter-se humilde. Igualmente convém desenvolver brandura. Não se imaginar em combate feroz com os semelhantes. Não é preciso vencer ninguém para ser feliz. Instruir-se e trabalhar, pois isso é necessário à vida, mas não gastar tempo em disputas vãs ou ilusões passageiras, jamais admitir corromper a própria essência, mesmo diante das maiores tentações. Havendo dúvida sobre a conduta correta, recordar a figura digna e sábia de Jesus. Ter em mente os sublimes exemplos do Cristo é o melhor antídoto contra ilusões que apenas causam sofrimento. Segui-los pode não ser fácil, e nem sempre o é. Mas eles constituem um jogo suave na medida em que propiciam a verdadeira paz. Pense um pouco sobre isso, tenha um bom dia, uma excelente terça-feira e obrigado pelo carinho da sua companhia. Oito horas agora, 15 minutos, 8:15 desta bela manhã de terça-feira. Vem junto comigo, meu amigo, minha amiga ouvinte, você de casa, você no trabalho, você que está no carro nos acompanhando, obrigado pela sua maravilhosa audiência, você que está se deslocando para o seu local de trabalho, você que já está no seu local de trabalho, ligado com a gente, ligadinha na programação, obrigado pelo carinho da sua audiência, viu? Tempo bom aqui na região oeste do estadão de Santa e Bela Catarina, umidade relativa em 66%, temperatura média marcando 22 graus, não há previsão de chuva para hoje, segundo os atuais modelos climáticos da Defesa Civil do Estado de Santa Catarina. E a gente começa com ele, hein? Daniel, adoro amar você. Bom dia.

Muito bem, essa sua nativa 105,7 FM, 8 horas e 22 minutos, 8 e 22. Obrigado pelo carinho da sua maravilhosa companhia. Vamos à previsão do tempo para hoje. Segundo os atuais modelos climáticos aí, da Defesa Civil do Estado de Santa Catarina, previsão para hoje, terça-feira, segundo o meteorologista Eduardo Choluk. Olha, hoje, terça-feira, será mais um dia de tempo firme, calor em Santa Catarina. Dia inicia com a formação de um nevoeiro marítimo, trazendo de volta a nebulosidade para as áreas do litoral norte, baixo vale do Itajaí, Grande Florianópolis. O dia inicia com temperaturas elevadas para a época do ano, hein? Com destaque para o litoral sul, onde as mínimas começam o dia acima dos 21 graus, podendo chegar a 25 pontualmente, viu? Nas demais áreas, as mínimas variam entre 20 e 23 graus. Hoje à tarde, as temperaturas máximas passam dos 32 graus no Grande Oeste, litoral norte, baixo vale do Itajaí e também litoral sul. Nas demais áreas, se aproximam dos 30 graus. O risco é moderado para desconforto térmico, desidratação e agravamento de doenças cardiorrespiratórias, tá bom? É a previsão do tempo para hoje. Daqui a pouquinho vamos falar da previsão do tempo para amanhã, segundo a Defesa Civil. Gustavo Lima, retrovisor, 8h24 agora.

0: Paraty é tudo e muito mais, hein? Nando Moreno com Rio Negro e Surimões, Chapeludo. 8:30 da manhã. Obrigado pelo carinho da sua companhia. 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Muita música, informação, descontração, entretenimento e prêmios pra você. Se liga. Daqui a pouquinho vou falar da promoção de hoje, hein? Daqui a pouquinho tem Simone Mendes também passando por aqui.
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2: Nativa é tudo e muito mais emoção no seu dia. Muito obrigado pelo carinho da sua maravilhosa audiência, viu? 25 minutos agora faltando para as 9 horas da manhã e eu vou trazer para você agora o primeiro bloco de previsões astrais.
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4: Oi, gente, tudo bem? Nós estamos chegando aqui na nossa rádio preferida. Maravilha de programação, né, Chuchu? Tudo certo? Tudo beleza? E bom, espero que sim, né? Hoje é terça-feira, já dia 18 de agosto de 2026. Muito prazer, eu sou o Cauê Bilharvas e a partir de agora tem o nosso horóscopo. A gente vai saber quais são os destaques pro meu, pro seu signo nessa delicinha de terça-feira. Vamos lá? Bora! Alô, você de Aries! Os astros avisam que as responsabilidades podem pegar no pé, hein? E o dia deve reservar muito trabalho hoje. Mas também garantem que seus esforços não serão em vão, ainda mais no período da manhã. Pegue firme nos deveres que a recompensa virá, tá? Nos assuntos do coração é o seguinte, noite de boas vibes com seu amorzinho. O número de hoje é o 18, a cor azul claro. Parcerias e alianças promissoras podem ser alicerçadas no serviço. Você tem mais é que somar forças com quem tem objetivos semelhantes aos seus, né? Bom, na paixão, seja firme e não aceite interferências e intromissões, ok? Número de hoje, 45, a cor é o rosa. Geminiano, geminiana, hoje é o seguinte, não perca tempo e aproveite para correr atrás dos seus interesses, porque depois o estresse ronda, a sua energia pode diminuir, hein? Aí dá ruim. Nas relações, na relação a dois, conversas francas e ajustes podem ser necessários. Chame o mozinho aí, ou mozão, pro diálogo, viu? Número de hoje pra vocês é o 19, a cor amarelo. Câncer. E você de câncer, eleve sua disposição, deixe seus dons criativos, porque hoje o bicho vai pegar, hein? A dica é usar e abusar da sua energia, dos seus talentos. Arrisco de ficar a mão aberta com grana do meio da tarde em diante. Controle os ímpetos e os gastos, viu? Você deve atrair contatinho como abelha no mel se estiver solteiro ou solteira. Mas se já escolheu o teu alvo ou tem um mozão, evite fazer pressões ou cobranças. Número de hoje pra você de câncer é o 40, cor preto. E assim, ponto final, né, gente? Terminamos o nosso primeiro bloco aqui do horóscopo do dia. Eu vou voltar daqui a pouco, qualquer momento a gente volta e aí falo pra você de Leão, Virgem, Libra e Escorpião. Continue com a gente até daqui a pouco.
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2: Muito bem, meus queridos, muito bom dia. Obrigado pela sua audiência maravilhosa. 8 horas 38 minutos. Obrigado pelo carinho da sua companhia. Conta para mim, já participou, já mandou recado? Olha, hoje vamos lá, vamos ao prêmio de hoje, vamos à promoção de hoje que tá liberado para você. Hoje nós temos um X do Galpão Food Truck Chapecó, sensacional, maravilhoso, gostoso. Então você tá afim de um X do Galpão Food Truck? Apresentando a Nativa para você. Faz o seguinte, ó, manda agora a sua mensagem de áudio para cá. Tô esperando, hein? 3340-1616 e manda assim, ó, eu quero o meu X do Galpão. Manda aí, eu quero o meu X do Galpão. Manda pra gente, manda pra mim, mensagem de áudio, 3340-1616, que hoje vai rolar aí o sorteio de um X do Galpão Food Truck. Rapaz, já começou a dar uma fome aqui. O que é isso? Manda aí, mensagem de áudio tá valendo. 3340-1616.
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2: 21 minutos faltando pras 9 da manhã. Simone Mendes, Direitos Iguais. Bom dia, excelente terça. Obrigado pelo carinho da sua companhia.

0: se faltaram.
1: A Nativa é tudo e muito mais. Lucas e Igor Flash aqui na programação. 15 minutos faltando para as 9. Hoje tem X do Galpão Food Truck de presente para você. Tá firme, meu queridão? Então manda mensagem de áudio para cá. Tô esperando você. 3340-1616. Nomezinho completo, cidade de onde você está ouvindo a Nativa. E coloca assim, ó. Eu quero o meu X do Galpão. Manda aí, eu quero meu X do Galpão. Oi, Rosi, como é que você está, querida? Bom dia. Obrigadão pelo carinho, pela audiência maravilhosa. Rosi sempre curtindo a programação da Nativa, sintonizando 105,7 FM no rádio e também acessando cliquenativa.com.br. A Ana tá ligadinha com a gente. Oi, Ana. Abração pra você aí. Obrigado pelo carinho também. Boa sorte. Valeu pela audiência. Quem mais tá mandando um recado aqui pra gente? Vamos ouvir a nossa audiência. Alô, bom dia.
2: Bom dia.
1: Bom dia.
2: MV Armani.
1: Oi,
2: a resposta da charada é quando ele planta bananeira.
1: Ela participou aí no programa do Jones Mendes, né, Emily? Abraço pra você, já foi, né? Já foi o sorteio, mas valeu pela participação aí e obrigado pela audiência. Fala, meu caro Vando, como é que você tá, querido? Bom dia. Cadê você? É, o seu áudio não tem áudio, né? Mas valeu, Vando. Obrigado pela participação e pelo carinho, viu? É, quero participar do sorteio do X do Galpão. É o César Luiz Badim. Grande César, abração pra você, meu querido. Boa sorte aí. Obrigadão pela audiência, viu? Ó, quem tá chegando aqui, ó.
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0: Muito bom, as melhores músicas te fazendo companhia por aqui na melhor manhã do rádio, hein? 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E ó, fica ligada, daqui a pouquinho tem Diego e Victor Hugo.
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0: Na Nativa é tudo e muito mais. Obrigado pelo carinho maravilhoso da sua companhia, viu? Você que tá em casa curtindo a gente, obrigado pela audiência. 2 minutos agora faltando para as 9 horas da manhã. Eu quero saber se você já mandou para cá sua mensagem de áudio. 3340-1616. 3340-1616. Este é o WhatsApp Nativa, hein? E hoje tem de presente pra você, sabe o quê? Um X. 2 minutos agora faltando pras 9 horas da manhã. Eu quero saber se você já mandou pra cá sua mensagem de áudio. 33 40 16 16. 33 40 16 16.

0: Este é o WhatsApp nativo, hein? E hoje tem de presente pra você, sabe o quê? Um X sensacional. X do Galpão Food Truck, de presente pra você. Só você mandar mensagem pra cá, 3340-1616, deixar o seu nome completo, a cidade de onde você está ouvindo a Nativa, e coloca assim, ó, Nativa, eu quero o meu X do Galpão. Manda aí, que hoje vai rolar sorteio. Agora, segundo bloco de previsões astrais pra você de Leão, Virgem, Libra e também Escorpião.
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2: Oi, gente! Tudo bem, Chuchu? Como é que você tá? A gente tá de volta aqui na melhor programação do Brasil nessa terça-feira. Tá na hora de trazermos mais previsões astrais pra mim e pra você. Vamos lá? Alô, você de Leão! Ó, bagacinhas podem rolar em seu lar e há risco de se desentender com os parentes. Ainda mais se quiser fazer valer suas verdades e opiniões. Então, tenha mais tato, viu? As estrelas revelam que hoje não dá para esperar muita molezinha no serviço. Ai, ai, ai. Evite distrações para conseguir colocar tudo em ordem. No romance, convém manter aí, maneirar um pouquinho nas cobranças e controlar o sentimento de posse. O número de hoje é o 1, a cor amarelo ou ouro. Você vai começar esbanjando energia mental, física e mental hoje, bebê. Ó, sua comunicação e simpatia virão à tona, viu? O clima fica instável e perrengues podem marcar presença à tarde. Vale controlar as críticas e agir com mais discrição. Em compensação, hoje os contatinhos vão fervilhar à noite. Diálogo aberto e muita sintonia com o Love. Número de hoje, pra você do signo de Virgem, é o 42, a cor pink. Libre, amores! Olha, hoje a ordem é pegar leve e não exagerar nos comes e bebes, viu? Tem risco de enfrentar um ou outro probleminha. A notícia boa é que tudo será passageiro e você contará com ótima capacidade de recuperação. No romance, convém maneirar no ciúme também, tá, bebê? Número de hoje pra vocês é o 5, a cor é o lilás. Escorpião! E você de Escorpião, sua vitalidade vai ficar na melhor forma, você terá energia de sobra para realizar os seus interesses. Hoje as suas qualidades vão se sobressair no serviço e você pode alcançar conquistas importantes. Com o Love, valerá ter mais jogo de cintura e buscar o diálogo. Número de hoje para vocês é o 52, a cor amarelo. E assim, ponto final, né, gente? Terminamos o nosso segundo bloco aqui do Horóscopo do Dia. Prometendo voltar com certeza ainda hoje, falando para você de Sagitário, Capricórnio, Aquário e Peixes. Continue com a gente, até daqui a pouco.
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0: Bom, meus queridos, 9:01. Obrigado pelo carinho da sua companhia. Vem junto comigo, o WhatsApp da Nativa liberado pra você, 3340-1616. Eu quero falar pra você, meu amigo, pra você, minha amigo ouvinte. Vamos falar da previsão do tempo pra amanhã, quarta-feira. É amanhã, quarta-feira. Bora saber como é que vai se comportar o tempo amanhã, segundo a Defesa Civil do Estado de Santa Catarina. Pois bem, a quarta-feira inicia com tempo firme, variação de nuvens em todo o estado, entre o fim da manhã e o começo da tarde. Há, inclusive, condições para chuvas isoladas em áreas do Grande Oeste e do Planalto Sul, com risco baixo para alagamentos pontuais, devido à presença da nebulosidade. As temperaturas sobem menos do que nos dias anteriores. À tarde, as máximas não passam dos 25 graus no Grande Oeste e Litoral Sul. Nas demais áreas, os termômetros variam entre 26 e 28 graus, viu? Estas são as condições do tempo para amanhã, segundo os modelos climáticos da Defesa Civil do Estado de Santa Catarina.
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0: 9:02 da manhã, tem Diego e Victor Hugo. Jesus.

0: A Nativa é tudo e muito mais emoção no seu dia. 9:07. E aí, como é que você está? Espero que muito bem. Obrigado pelo carinho da sua maravilhosa companhia. Hoje, quero lembrar você que hoje tem um X maravilhoso, hein? Saborosíssimo X do Galpão Food Truck de presente pra você aqui na Nativa. Tá afim? Manda mensagem de áudio. Bom dia, bom dia.
1: Bom dia, Nativa.
0: Oi, bom dia.
1: Essa é a Ana.
0: Aham.
1: Já uma ótima terça-feira para todos vocês.
0: E também
1: para estar participando do sorteio do dia de hoje do X.
0: Show de bola, querida. Obrigado pela participação. Oi, Suzana, como é que você está? Bom dia, tudo bem?
2: Bom dia.
0: Bom dia,
2: bom dia aos ouvintes da Nativa. Uhum. Aqui é a Suzana de Xanxerê.
0: Valeu.
2: E eu quero participar do sorteio do X.
0: Show de bola, querida.
2: Obrigada, tchau.
0: Valeu, boa sorte aí, brigadão pelo carinho e pela maravilhosa companhia. E ó, você que não mandou mensagem ainda, manda que dá tempo, viu?
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0: Agora tem Gian Giovanni com Bruno Marrone, me faz te odiar. Bom dia.

0: Eita, coisa boa, hein? Arruma um bom aqui na programação Israel Rodolfo. As melhores músicas sertanejas te fazendo companhia na melhor manhã do rádio. Obrigado de coração pelo carinho da sua companhia. 9:14, 9 horas e 14 minutos. Essa é a Nativa, sua melhor amiga no Oeste do Estadão de Santa e Bela Catarina. 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E daqui a pouquinho na programação Nativa, tem eles, hein? Zé Neto e Cristiano na programação.
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0: A Nativa é tudo e muito mais, a sua melhor amiga no Oeste do Estadão de Santa e Bela Catarina. Hoje tem um X de presente maravilhoso, X do Galpão Food Truck, de presente pra você aqui na Nativa. Fala que você tá afim, quem não tá, né? Tá afim? Manda mensagem então, 3340-1616, bom dia.
12: Bom dia, sou Oi. Da Silva, de
0: Oi, Xixerê. Querida,
12: gostaria
0: tudo bem?
12: De participar do sorteio X, quero X do Galpão.
0: Valeu, querida, abraço, boa sorte, Deus abençoe você também, obrigado pelo carinho. João Moura, meu querido, bom dia, tudo bem?
13: Nativa.
0: Bom dia.
13: Me põe nesse sorteio maravilhoso do X do Galpão do Truque, que é João Moura. Que bela programação nessa
0: terça. Valeu, meu querido.
13: Um abraço e boa semana.
0: Um abraço pra você.
13: Todos.
0: Obrigado pelo carinho e pela companhia, viu, João? Boa sorte aí, o teu nomezinho já tá aqui cadastrado, registrado para o sorteio, viu? Vem aí o último bloco de previsões astrais.
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2: Oi, gente! Bora, Chuchu! Com licença, a gente está de volta aqui na nossa rádio para terminarmos o nosso horóscopo do dia nesta delícia de terça-feira. Vamos lá? Alô, você de Sagitário! Sagitário! A recomendação hoje é focar no que já estava programado e cuidar do básico e não sair da sua zona de conforto, viu? Se quiser abraçar novas atividades, corre o risco de dispersar suas atenções e não terminar o que precisa ser concluído. Nos assuntos do coração, convém com calma também para não provocar torta de climão com o mozão. O número de hoje é o 32, a cor é o azul esverdeado. Capricórnio. Hoje, além de ter ideias claras em mente, você vai contar com muita determinação para batalhar por seus sonhos, viu? A dica é explorar sua capacidade realizadora para chegar lá, mas dobre a cautela com as finanças do meio da tarde em diante e enxugue os gastos. No convívio com o love, a confiança e a lealdade serão ainda mais valorizadas. Número de hoje, 37, a cor dourado. Aquário. Senhoras e senhores de Aquário, hoje você vai ficar em evidência e a sua popularidade tende a crescer, né? A lua sobe ao topo do seu horóscopo, destacando seu lado batalhador, determinado, determinada, ambiciosa, enfim. É hora de ir atrás do que quer, hein? Mostrar que sabe pra chefia. Depois o clima vai ficar bom com o seu xodózinho. No começo, os astros apontam risco de perrenguinho. Portanto, tenta ter mais paciência, viu, Aquário? Número de hoje pra vocês é o 22, a cor verde. E você de peixes, você pode evoluir bastante e crescer no que faz. Só evite abraçar mais tarefas do que tem condições reais de pegar, né? Vale ficar de antena ligada em distúrbio ligado à pressão arterial, coluna ou fígado. Bora cuidar da saúde. No romance, valorize as afinidades e esqueça as pequenas diferenças. Peixinha, peixinho. Número de hoje para vocês é o 43, a cor magenta. E assim, ponto final. Terminamos o nosso horóscopo de hoje. A gente volta amanhã, né? Meio de semana, aqui na nossa rádio. Forte abraço para você, um beijo, se cuida, juízo e até lá. Tchau, fui!
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0: Muito bom, amanhã tem mais previsões astrais aqui na programação Nativa, hein? Amanhã, a partir das 8h30 da manhã, a gente volta com mais previsões astrais na sua Nativa. 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
0: 9h21 da manhã, Henrique Juliano, seja esse.

0: Para de ver tudo e muito mais, Priscila Senna com Gustavo Lima, Doce Mel. Essa música é linda demais, hein? Você confere junto comigo aqui na melhor manhã do rádio. Hoje tem um X sensacional, X do Galpão Food Truck de presente pra você aqui na Nativa, tá fim? Manda mensagem aí, participa. Bom dia.
1: Bom dia, galerinha da Nativa.
0: Bom dia, bom dia.
1: Carinha, do bairro Santo Antônio, Chapecó. Uhum. E gostaria de participar do sorteio do X.
0: Beleza.
1: Uma ótima terça-feira a todos.
0: Valeu, excelente terça-feira pra você também. Obrigadão aí pelo carinho da companhia. Oi, Yunis, como é que tá, meu querido? Bom dia, tudo bem?
2: Bom dia. Bom dia, bom dia. Bom dia todos vocês aí da Nativa.
0: Valeu, show de bola.
2: Um abraço bem apertado.
0: Outro, meu querido.
2: Início de terça-feira.
0: Excelente terça-feira pra você também.
2: Maravilhoso. A gente estar com o nosso Deus.
0: Isso é maravilhoso, né? Coisa boa.
2: Viu? Coloque no sorteio.
0: Já tá no sorteio, meu querido.
2: E vou. Eu sou mais que vencedor.
0: Aê, sim.
2: Daqui de Chapecó.
0: Valeu, Yunis. Abraço pra você, meu querido. Obrigado pelo carinho, viu?
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0: 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Se liga na programação, daqui a pouquinho tem ela, Mari Fernandes.
1: Aqui é a Mari.

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13: Nativa é tudo e muito mais. Esta é a sua melhor companheira, a sua melhor amiga todos os dias em toda a região oeste do estadão de Santa e Bela Catarina. Vem junto comigo, você de toda a região oeste, meio oeste, também extremo oeste do estadão de Santa e Bela Catarina. Um alôzão aqui pro Rodrigo, hein? Rodrigão Antônio Carminati, aquele abraço, meu querido. Obrigado pela audiência. Quem mais está por aqui? Oi, Salete, bom dia.
19: Tudo bem?
13: Tudo bem, querida?
19: Eu gostaria de participar do sorteio do X do Galpão.
13: Beleza, tá participando já.
19: Salete
13: Glanerte. Uhum. Valeu, Salete, aquele abraço pra você. Tá lá a nossa nativa, a sua nativa lá no fundo com o rádio no 12, né? Coisa boa demais, obrigado, viu, querida. Quem mais aqui? Adriana de Chapecó. Oi, Adriana, tudo bem, querida? Obrigado pela companhia, boa sorte aí, tá concorrendo, viu?
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13: Jorge Matheus agora, tempo ao tempo, 19 minutos faltando pras 10 da manhã.

0: Ativa é tudo e muito mais. As novidades da música também você confere por aqui. As novidades da música sertaneja, Mari Fernandes, Telefone Sem Fio, 13 minutos faltando para as 10 horas da manhã. Quero ouvir você que está mandando o um recado pra gente. Vamos ouvir a nossa audiência. Bom dia, bom dia.
1: Bom dia, Rádio Nativa.
0: Bom dia, tudo bem?
1: Tudo bem.
0: Uhum.
1: Foi no sorteio do X do Galpão.
0: Já tá no sorteio, Adriana. Obrigado pela participação.
1: Estou
0: aí.
1: Estou na escuta, uhum, na Rádio 10, nota
0: show.
1: 10.
0: Amo
1: vocês, tá?
0: Obrigado.
1: Fiquem com Deus, que Deus abençoe a todos.
0: Valeu, forte abraço. Deus abençoe você também. Obrigado pelo carinho, viu?
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0: 12 minutos faltando para as 10 da manhã. Léo Magalhães com Eduardo Costa. Aí o homem chora. Bom dia.

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1: Coisa linda demais, hein? Felipe Rodrigo ignora aqui na programação nativa 9:54, 6 minutos faltando para as 10 horas dessa linda manhã de terça-feira. E olha, o Jardim do Vinho nasceu inspirado na história do Vila Vinos de Francisco Beltrão e escreve agora os seus primeiros capítulos em Chapecó. Cada detalhe do espaço carrega dedicação e personalidade, resultado de uma transformação feita literalmente com as próprias mãos, viu? Lá os apreciadores encontram uma seleção especial de vinhos, rótulos exclusivos, etiquetas de alta gama e vinícolas renomadas do Brasil e do mundo, viu? Mais do que uma adega, o Jardim do Vinho é uma experiência pensada para quem valoriza bons momentos, viu? Incluindo eventos fechados e encontros selecionados em um ambiente acolhedor e sofisticado. Se você não conhece, precisa conhecer o Jardim do Vinho em Chapecó. Essa novidade, essa experiência maravilhosa espera por você, viu? Daqui a pouquinho na programação tem ele, hein? Luan Santana.
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11: Ativa tudo e muito mais. A sua melhor amiga no oeste do Estadão de Santa Isabel, Catarina, 10 horas 1 minuto. Obrigado pelo carinho da sua maravilhosa audiência. Seguinte, ó, para você que gosta de manter-se bem informado, estão chegando na programação as últimas da hora.
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11: Muito bem, vamos então às últimas da hora. O que é informação, o que é notícia relevante? Petrobras anuncia a descoberta de petróleo na foz do Amazonas. A presidente da estatal, Magda Chambriá, demonstrou otimismo com a exploração do Poço Morfo na margem equatorial brasileira. E ainda, a Polícia Federal deve intimar Lulinha após concluir análise de mensagens com o lobista. Conversas obtidas no celular de Roberta mencionam reuniões de negócios e sugerem tráfico de influências no governo. Defesa questiona a veracidade dos diálogos. E o ministro André Mendonça, do Tribunal Superior Eleitoral, determinou na última segunda-feira, ontem, 17, que o presidente Lula, o governador da Bahia, Jerônimo Rodrigues, do PT, e o Partido dos Trabalhadores retirem do ar ou editem trechos de vídeos publicados no YouTube que registram pedidos explícitos de voto feitos durante a convenção estadual da legenda, realizada em 1º de agosto, na Bahia. A decisão foi tomada parcialmente a partir de uma representação apresentada pelo Partido Novo, que acusou os envolvidos de propaganda eleitoral antecipada. Também foram citados na ação o senador Jacques Wagner, do PT, e o ex-ministro da Casa Civil, Rui Costa, mencionados por Lula durante o discurso, na verdade, né? De acordo com o pedido apresentado à Justiça Eleitoral, Lula participou da convenção do PT no Parque de Exposições de Salvador e, durante a fala, solicitou votos para si e para outros integrantes da legenda que disputarão as eleições deste ano. Em um dos trechos apresentados pelo Novo, Lula afirmou, aspas, quando vocês estiverem brigando e pedindo voto para vocês, pelo amor de Deus, depois de falar do Jerônimo, depois de falar do Wagner, dos deputados de vocês, lembre-se que tem o Lula lá em São Paulo esperando um voto de vocês para poder virar presidente da República, fecha aspas, diz uma das frases de Lula citadas na ação. E continuou, abre aspas, tem tanta confiança e me elegeram 3 vezes presidente da República e eu estou pedindo para vocês não se cansarem de votar. Me elejam pela 4ª vez para a gente poder fazer esse país definitivamente dar certo, fecha aspas. Lula também fez menções às candidaturas de Rui Costa e Jacques Wagner ao Senado. Segundo a representação, o presidente disse, aspas, eu preciso de 2 votos nesse galego e nesse companheiro aqui, fecha aspas. Ao analisar o caso, Mendonça rejeitou a alegação de que os pedidos de voto estariam protegidos por terem ocorrido durante uma atividade partidária. Para o ministro, embora a legislação permita a realização de convenções e a apresentação de candidaturas nesses eventos, isso não autoriza a pedidos explícitos de voto, ainda que não sejam utilizados literalmente os verbos votar ou eleger. São as informações da hora e a qualquer momento voltamos com mais notícias.
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11: Muito bem, 10 horas e 4 minutos, agora tem Marília Mendonça.

0: Essa é a sua Nativa 105,7 FM, 10 horas e 11 minutos, 10 e 11 dessa linda manhã maravilhosa, excepcional. Manhã de terça-feira, hein? 18 de agosto de 2026. Rick Martin com Luan Santana Estranho, Marília Mendonça, Graveto também ouvimos na programação. E olha quem tá chegando aqui, ó.
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1: Nativa é tudo e muito mais, hein? Juan com Leandro e participação do Danilo e Davi. Fofoca do ano aqui na melhor manhã do seu rádio. Rick Renner, ela é demais. Ed Brito e Samuel, toda mulher, na música da semana também, as melhores pra você. Vamos ouvir a audiência da Nativa que tá mandando um recado pra gente. Bom dia, bom dia. Alô.
2: Bom dia.
1: Oi,
2: Nativa,
1: bom dia.
2: Que é a Tatiane Gonçalves da Silva, do município de Xanxerê.
1: Beleza.
2: Sempre na programação da Nativa.
1: Ó, sensacional.
2: Também,
1: hein?
2: Quero participar aí do X do Galpão Food Truck.
1: Coisa boa.
2: Vamos experimentar essa delícia,
1: é
2: né?
1: Isso aí.
2: Sentir o sabor deles.
1: Sensacional.
2: Um abraço pra vocês.
1: Valeu.
2: Uma ótima e abençoada terça-feira.
1: Tatiane, abração pra você, querida. Obrigado pela participação. Oi, Dirley, tudo bem, querida? Bom dia.
3: Bom dia, Nativa.
1: Bom dia.
3: Quero participar do X Salada. Oh. Dirley do Bahia Matinho, um bom trabalho, amigo Fernando. E quero escutar a música Chapeludo, beleza? Um bom trabalho, meu amigo.
1: Valeu, Dirley, abração pra você. Obrigado, querida, boa sorte aí. Fala, Maximino, como é que tá,
4: bom
1: meu querido?
4: Dia, Nativa, bom dia, bom dia. Bom dia, bom dia. Do meu coração.
1: Aham.
4: Meu amigo Fernando Marcel, eu gostaria de participar do sorteio. Me coloca aí, por
1: já
4: gentileza.
1: Tá com o nomezinho aqui cadastrado, meu querido. Boa sorte aí, obrigado pela audiência, viu?
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1: 10h22 da manhã, Maher Baraíza. Libera ela.

0: 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Daqui a pouquinho tem Ana Castela na programação.
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1: Muito bom, 24 minutos agora faltando para as 11 horas dessa linda manhã de terça-feira, 18 de agosto de 2026. Obrigado pelo carinho da sua companhia, audiência maravilhosa. Obrigado por estar com a gente, por sintonizar aí 105,7 FM. Agora é hora de homenagear os nossos amigos e amigas que hoje estão completando mais um ano de vida. E você está de aniversário hoje? Então, se você está de aniversário hoje, parabéns. Parabéns para o José Dalla Santa. Parabéns para o João Gabriel. Parabéns para a Tatiane Brandalize. Gabriela Girardi, parabéns para você. Marli Colpani, parabéns para Maria Rodrigues. A Stephanie Baraldi, parabéns a Cláudia Azeredo. Rafaela Mendes, parabéns também. A Marli de Góes, parabéns. Mariluce Patrício, parabéns para Vilma Conrado. Gilson da Silva, parabéns para você. Eroni dos Santos, hoje também completa mais um ano de vida. Parabéns aos nossos amigos e amigas que hoje estão completando mais um ano de vida, viu? Saúde, paz, sucesso e as bênçãos de Deus estejam sobre vocês neste e em todos os dias de suas maravilhosas vidas, viu? Se você não segue a gente nas redes sociais ainda, segue lá, @nativa105.7 no Instagram e também no Facebook, viu?

0: Esportiva é tudo e muito mais. Emoção, alegria, informação, muito mais descontração na sua manhã. Bruno Marrone, meu jeito de sentir, Kleber e Cauã, mil adjetivos. E ela, Ana Castela. Olha onde eu tô, as melhores da música sertaneja, te fazendo companhia na melhor manhã do rádio. Deixa eu mandar uma alusão pro pessoal que tá com a gente por aqui. Deixe-me ver o nome, cadê o nomezinho? É o Jorge. Alô, Jorge. Abração pra você, tá concorrendo aí ao X do Galpão, sensacional, hein? Oi, Fran, tudo bem? Bom dia.
1: Bom dia.
0: Bom dia.
1: Tudo bem?
0: Ótimo.
1: Aqui é a Franciele Canani.
0: Valeu.
1: Eu quero participar do sorteio do X do Galpão, Nativa.
0: Show de bola, já tá participando, querida. Obrigado pela audiência. Leandrão Lopes também tá por aqui. Fala, Leandro. Abraço pra você, meu querido. Amanda Lopes também ligadinha na programação Nativa. Quem mais? Quero participar do sorteio. Fernando Santos de Xangerê. Fala, Fernandão. Abraço, meu querido. Obrigado pela audiência. Quem mais tá por aqui? Bom dia.
2: Bom dia, Fernando.
0: Bom dia.
2: Participar do sorteio do X do Galpão Food Truck. É, Luciana de Xangerê.
0: Valeu, Luciana. Abração pra você, querida. Obrigado pela participação aí. Boa sorte, viu?
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0: Agora tem Zé Neto e Cristiano. Notificação preferida.

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É Net Cristiano, notificação preferida. As melhores músicas fazendo companhia na melhor manhã do rádio. Meus queridos, é o seguinte, agora faltam 9 minutos para as 11 da manhã. Deu a hora de eu me despedir por enquanto. Eu retorno logo mais às 2 da tarde hoje. Dose dupla, hein? Dose dupla hoje na programação Nativa. Estarei de volta às 2 da tarde para te fazer companhia, viu? Combinado? Forte abraço aí, obrigado pela audiência. Ó, daqui a pouquinho tem o Te Amo Pra Sempre, hein? As mais belas mensagens de amor no rádio pra você. E daqui a pouquinho também tem o Aconteceu Comigo, sempre uma história sensacional esperando por você também. Combinado? Meus queridos, é o seguinte, o sorteio, inclusive o sorteio do X, do Galpão, vai acontecer na parte da tarde. Bom, na parte da tarde, combinado com você, então, pro sorteio ocorrer a partir das 2 aqui na programação Nativa. Combinado, então? Forte abraço, excelente, maravilhosa terça-feira. Se Deus nos permitir, estarei de volta às 2 da tarde para te fazer companhia. Daqui a pouquinho, Te Amo Pra Sempre. Na sequência, Aconteceu Comigo. Muita música, informação, descontração, muito entretenimento e prêmios. Essa é a sua Nativa esperando por você todos os dias, viu? As minhas últimas de agora eu abro com o Murilo Ruf. 8 para as 11. Até mais. Tchau, tchau.

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0: companhia.
1: Uma mensagem pra você.
0: Como é que tá a sua vida nessa terça-feira, hein? Tranquila? Que bom, agradeça. Ah, tá confusa? Às vezes pesa, né? Mas calma, você consegue superar tudo. É assim mesmo, às vezes sentimos que não temos mais força, que não seremos capazes de ultrapassar os desafios. Às vezes até sentimos que não somos merecedores da vitória. Que é errado. Nunca aceite esse pensamento. Todo mundo tem o direito de ficar de bem com a vida, de viver feliz. Mas também tem o dever de lutar até alcançar o estado maravilhoso de paz e alegria. Por isso, tenha sempre o pensamento positivo. Batalhe incansavelmente todos os dias pela sua felicidade. Porque é isso que vale a pena nessa vida, alcançar a vitória. E afinal, levamos só o que vivemos. Então que sejam só coisas boas.

esperança no coração. Vamos falar de amor aqui com a sua nativa? Mandando um recado para quem é especial e merece esse carinho. 9198-409-6019 é o WhatsApp, tá? Pode mandar o seu recado, pode mandar a sua mensagem de áudio também, que eu já tô de olho aqui, porque, eu amo conectar esses corações. Amo também te levar para uma viagem gostosa, no tempo, através das músicas. Cada uma separada aqui com muito amor e com muito carinho, para deixar essa manhã

da Giovana. Cada dia que passa, meu amor e a minha admiração por você só aumentam. Você tem sido uma pessoa maravilhosa. Todos os dias eu aprendo o significado de amar com você. Deus me agraciou quando entregou você para mim. E eu vou continuar cuidando de você com todo carinho e toda dedicação para sempre. A Márcia mandou recado pro Edson. Você sempre foi daqueles que demonstram o amor através de atitudes, não só através de palavras. Você sempre está presente quando precisamos e nunca mede esforços pelos nossos filhos. Eu vejo tudo isso e eu sei a sorte que eu tenho. Te amo muito, meu amor. Da Sandra pro José Carlos. Já passamos por fases que só nós dois sabemos. Tivemos dias de aperto, dias de alegria e muitos momentos que ficarão guardados para sempre na memória. Hoje, tenho certeza que tudo valeu a pena, porque eu tenho você comigo. Te amo, meu amor.

Com o passar dos anos, eu entendi que o amor muda, mas não diminui. 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

0: Tiver tudo e muito mais, essa lembrança linda na voz de Michael Bolton. How am I supposed to live without you? Como eu vou viver sem você? A música fala de dor de amor, né? Mas como a gente pode viver sem saúde? Aí não dá, né? É isso que a gente tem que estar sempre atento. Primeiro a saúde, a dor de amor passa, a gente conhece outras pessoas e a felicidade volta sempre. Tudo bem, Manolo?
1: Tudo ótimo, Gi. Que alegria poder falar contigo, com toda a audiência aqui da Nativa. Sem dúvida, né? A gente precisa cuidar da saúde para que a gente tenha sempre uma bela canção para nos acompanhar.
0: A gente tava falando disso aqui ouvindo a música, né? Às vezes a gente acha que não pode viver sem um monte de coisa. Ah, não vivo sem o celular, não vivo sem tal pessoa, sem comer tal coisa, mas tudo isso passa, né?
1: Passa. Você sabe que o que a gente não pode viver é sem magnésio.
0: Também.
1: Até porque, Gi, o detalhe do magnésio, ele é tão importante para a saúde. São mais de 300 reações no nosso corpo, e reações importantes.
0: Por isso que é o mineral da vida, né?
1: Sim, o mineral da vida, ele age, por exemplo, no metabolismo, quem tem metabolismo lento, preguiçoso. Ele age diretamente na saúde mental, menos ansiedade, estresse, cansaço, fadiga. A pessoa vai ter mais energia, mais disposição. Ele age no núcleo das mitocôndrias, então ele provoca essa renovação celular, que é muito importante para o homem, para a mulher. Mulher sofre muito na menopausa.
0: Sem dúvida, na pré-menopausa e na menopausa também.
1: É, porque a mulher tem uma dificuldade na absorção de algumas vitaminas, comprometendo a saúde diretamente.
0: E sabe uma coisa que me chama muito a atenção, Manolo? Até queria conversar com você sobre isso. É a falha de memória, porque a mulher, quando entra na menopausa, tem aquela névoa mental.
1: Verdade.
0: E muita gente vai achando que é uma coisa normal, né? Você não lembrar onde não colocou a chave, ia fazer tal coisa e depois não lembra. Mas se vai piorando, por exemplo, você esquece lá o fogão ligado, né?
1: Isso é um perigo. Não. Então, o grande detalhe do magnésio é esse, é melhorar a memória, foco, concentração. E eu queria aproveitar, Gi, você sabe que eu tava na central semana toda, uma correria danada.
0: Isso.
1: Mandar um abraço pro Adolfo. O Adolfo mandou uma mensagem, que história bonita, Gi. Ele foi cozinheiro.
0: É?
1: A vida toda ele foi cozinheiro. Desde que aprendeu com a avó a cozinhar.
0: Que legal.
1: E seguiu carreira.
0: Também
1: seguiu
0: de família.
1: Carreira. Você sabe que ele me falou que o grande sonho da vida dele era ter um sobrado. Sabe aquelas casas que é um sobradinho?
0: Sim.
1: O sonho dele era ter um sobrado. Ele realizou o sonho dele.
0: Ai, que maravilha.
1: Viveu durante o sonho dele 17 anos no sobrado. 17 anos. E você sabe que agora ele tá com uma dificuldade muito grande. Sabe, ele tem um hábito muito peculiar, que é todo mês ir na lotérica pagar suas contas.
0: Tá.
1: Há 6 meses atrás, ele foi na lotérica, subiu no ônibus, ao descer da escada, ele teve uma lesão grave nas pernas.
0: Nossa,
1: e aí,
0: caiu?
1: Caiu, a hora de descer do ônibus.
0: Isso
1: ele caiu,
0: acontece muito, viu?
1: Isso, ele caiu do ônibus, lesão grave nas pernas, e aí ele disse que chegou em casa de ambulância. Ele falou, ó, recuperei, mas cheguei em casa de ambulância, e pra subir as escadas de casa. O quarto fica lá em cima.
0: Nossa.
1: Aí ele disse que 2 semanas dormindo na sala, aí as filhas começaram a
0: precisando de ajuda,
1: tiveram que fazer um quartinho pra ele. É numa antiga dispensa. Desmontaram a dispensa, fizeram um quarto, colocaram uma cama, agora ele não tá dormindo mais lá em cima, tá dormindo lá na dispensa,
0: tá
1: do lado
0: acomodado.
1: Da cozinha, é. E ele falou que todo dia ouve a gente aqui na Nativa.
0: Que legal.
1: Todo dia ouve a gente aqui na Nativa. Gastou todas as reservinhas dele com essa mudança que ele teve que fazer, né?
0: Na casa.
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1: 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Obrigada, Manolo.

vez. Agradeço a Deus todos os dias por você fazer parte da minha vida. E eu quero que você saiba que eu vou estar sempre aqui, de braços abertos, pro que você precisar. Eu te amo muito, filha.

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0: gente, porque a gente também tem essa batalha. Quando a gente pergunta como é que tá a vida, cada um fala uma coisa, né? Não tá fácil, tá indo, caindo, levantando, como sempre, seguindo em frente. Mas pra tudo, sempre, todo dia, a gente precisa ter foco, a gente precisa ter força e a gente precisa ter fé, né? Oi, pessoal do YouTube, turma acessando aqui o nosso canal Rede Nativa Oficial também. Quem acompanha pelo YouTube vai ouvir a história, vai ver as fotos que a Regiane também mandou carinhosamente aqui pra gente. E se perguntar pra Regiane, né, como é que tá a vida? Eu acho que ela vai responder mais ou menos assim. Entre dores, perdas e renascimentos, eu aprendi que mesmo nas sombras mais profundas, a fé é a luz que ensina o corpo a florescer de novo. Vamos ouvir? Olá, Nativa. Hoje estou aqui para fazer um relato e acho que vai me fazer bem. Eu me chamo Regiane e sou paciente oncológica. Eu já venho de uma família que tem predisposição genética a cânceres. Então, desde os meus 30 anos, faço mamografia. Comecei fazendo a cada 2 anos e após os 40 anos passei a fazer anualmente. Em 2023, eu agendei o exame, mas como eu tinha acabado de começar em outro serviço, acabei não indo fazer. Perdi. Quando foi em 2024, eu tive um problema de saúde. Uma diarreia muito forte, estranha. Então, depois que eu melhorei, eu passei por uma consulta de telemedicina e solicitar os pedidos de exames de mamografia e ultrassom para ver como eu estava, já que desde 2022 eu não acompanhava. Logo depois que eu passei no médico, fui tomar banho e aproveitei para me examinar. Senti um caroço duro e grande no meu seio esquerdo. Fiquei muito preocupada. Achei melhor já adiantar o ultrassom para saber o que era aquilo. Durante o exame, a médica já me deu um alerta. E aí, doutora? Dá para saber o que é?
1: Eu aconselho você procurar agora um mastologista, para desencargo de consciência.
0: Tá bem, doutora. Já vou agendar urgente. O mastologista pediu uma biópsia que eu fiz no dia 10 de agosto de 2024. Com previsão de pegar o resultado 20 dias depois. Pois bem, no dia 11 de agosto foi dia dos pais. Então, como sempre, passamos o domingo com meu pai. No dia seguinte, na segunda-feira, dia 12 de agosto de 2024, meu pai, que já estava adoentado, faleceu. Foi um choque. Faz 2 anos que ele se foi, infelizmente. 7 dias depois de perder meu pai, saiu o resultado da biópsia e deu positivo. Um câncer triplo negativo. Outro baque. Assim, um seguido do outro. E aí começamos a correria necessária. Dia 9 de setembro, eu passei na mastologista do Hospital da Mulher e comecei o tratamento. 4 sessões de quimioterapia vermelha. Depois, 12 sessões da branca e, na sequência, a cirurgia. Retirei um quadrante da mama esquerda. Graças a Deus, transcorreu tudo bem. E depois de recuperada, fiz radioterapia e mais uma sequência de quimioterapia oral. Essa foi a que me deixou mais debilitada. Que luta! Não é fácil. Eu tive síndrome mão-pé, um efeito colateral que afeta a pele das palmas das mãos e também das solas dos pés, causando rachaduras, descamação e feridas que deixou meu pé praticamente em carne viva. Eu não conseguia andar de tanta dor. E ainda tive outros efeitos colaterais. Mas mesmo assim, eu permaneci trabalhando. Levava testado quando precisava. Sim, porque tinham dias piores. Mas evitei sair de licença. Preferi manter a minha rotina. Então eu trabalhava, cuidava da casa, fiz até uma faculdade de educação física à distância. Não parei. Até que finalmente, no dia 31 de janeiro desse ano, eu recebi a melhor notícia que eu poderia receber. E bem no dia do aniversário da minha mãe, que estava comigo quando a médica me contou que eu estava em remissão. Acabou, graças a Deus. Que alívio.
2: O melhor presente que eu poderia ganhar hoje. Ai, minha filha é curada do câncer.
0: É, mãe. Hoje o parabéns é pra nós duas. É o seu aniversário, mas é meu novo dia de aniversário também. No dia 4 de fevereiro, eu tive um problema com a minha perna após o treino na academia onde eu fazia estágio. Do nada, perdi a força. Foi muito estranho. Fui ao médico que me pediu uma tomografia da coluna lombar e uma do cérebro. Na lombar deu uma calcificação já antiga. Agora no cérebro deu um nódulo. E aí a minha paz foi embora e eu fui perdendo os meus movimentos. Fiz uma ressonância também. E aí deu que esse nódulo é um tumor. Provavelmente uma metástase de um tumor glial. A indicação era que eu deveria fazer uma cirurgia para retirada e o material seria enviado para biópsia para classificar o tipo de tumor. Porém, isso não aconteceu. Eu fiquei 12 dias internada para fazer a cirurgia, que foi cancelada 3 vezes, e eu acabei não fazendo. Reclamei na ouvidoria do hospital e aí eles fizeram um teste com a minha perna. E como o movimento melhorou, optaram por não fazer a cirurgia e sim uma radiocirurgia, e me encaminharam para a oncologia.
3: Realmente, Regiane, no seu caso, a radiocirurgia é a melhor opção. É menos invasivo.
0: E como funciona, doutora?
3: Você fará algumas sessões de radiação com um pequeno aparelho de extrema precisão que destrói nódulos e lesões sem precisar de cortes. Eu vou te dar o encaminhamento e você já agenda o quanto antes.
0: Porém, demorou. Eu só consegui fazer a radiocirurgia agora, coisa de 1 mês atrás. A última sessão foi no dia 10 de julho. Me deram um prazo de 2 a 3 meses para recuperação. Mas já estou tendo meus movimentos de volta, porque eu havia perdido totalmente os movimentos do lado esquerdo. Já estava na cadeira de rodas. Mas graças a Deus, pela minha luta e a fé que eu tenho, estou me recuperando. Não tenho toda a força ainda, mas já estou com meio caminho andado. E com fé, logo logo estarei me movimentando sozinha. Esse é o meu relato. Hoje ainda estou na cadeira de rodas. Acreditam? Virei minha própria fisioterapeuta. Me movimento um pouco com a ajuda do andador e sem me forçar muito, porque a cura vem de acordo com o caminhar. E é assim, gente. Deus na frente e eu fazendo a minha parte. Em breve estarei conseguindo fazer as minhas coisas. Hoje ainda dependo da minha mãe e da minha filha para me dar banho. Mas já tenho uma certa independência e sou muito grata por cada melhora. Passei na oncologista agora há poucos dias e ela me pediu mais uma ressonância e um PET scan para mapear o meu corpo inteiro. Porém, o prazo é longo para que eu consiga realizar esses exames e possa saber quais serão os próximos passos. Estou entrando com outras medidas para ver se antecipo os exames. Mas eu sei que Deus é quem está no comando. E graças a Ele, estou bem e estarei cada dia melhor. Torçam pela minha vitória nessa batalha. Obrigada, Nativa.
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1: A Nativa é tudo e muito mais, a Paula Fernandes. Lembrando, né? Cuidar mais de mim, sempre. E a Regiane não descuidava, gente, da saúde dela, porque ela já vinha de uma família com histórico de câncer de mama, estava sempre atenta, mas assim como eu, como você, é um ser humano, né? Quantas vezes? Você já passou por isso também? Ah, amanhã eu vou, deixa pra depois, a saúde fica pra depois. Não façam isso. Porque esse relato da Regiane também é um alerta, né? Da importância de colocar a saúde sempre em primeiro lugar. Mas que força dessa mulher, hein? Agarrada ali na fé também, né? Que tudo ia dar certo. Imagina a situação, perdeu o pai, logo depois vem o diagnóstico do câncer. E ela forte, com uma verdadeira guerreira ali, né? Vou vencer tudo isso. Quando estava tudo encaminhado com a notícia boa da remissão, veio o problema da perna. E, gente, quando a gente recebe uma notícia de doença, a última coisa que a gente pensa, eu acho, é de estudar, de se distrair daquele problema. Mas a Regiane deu um exemplo do que se deve fazer. Tira o foco um pouco do problema, da doença, né? Ela foi fazer uma faculdade online. E olha que acabou ajudando ainda, não? Mas eu quero saber de você, qual a parte dessa história aqui que trouxe uma lição, tocou o seu coração aqui nessa terça-feira? E claro, né? Mandar os parabéns e a força para a Regiane, que é uma vitoriosa. Lutando também, né? Contra o sistema que às vezes não ajuda. E tem que batalhar mesmo pelos direitos, viu, Regiane? Você deu muitos exemplos aqui na sua história. Para Deus nada é impossível, fé sempre. Até nisso ela deu exemplo, porque Deus estava fazendo a parte dele, mas ela também não deixou de fazer a parte dela, né?
2: Que história de superação. Que Deus abençoe, que ela continue assim, firme e forte, e que vai dar tudo certo, tá? Que Deus abençoe ela e nessa longa caminhada da vida, mas vai dar tudo certo. Já deu.
1: Que sirva de exemplo para todo mundo também que tá passando por um momento muito difícil aí, né? Não tá vendo aquela luzinha lá no fim do túnel? É a fé que traz essa luz.

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4: 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Mas Deus nunca olha para você apenas pelo seu passado. A Bíblia diz em 2 Coríntios 5,17, se alguém está em Cristo, é nova criatura, as coisas antigas já passaram. Isso significa que o seu passado pode explicar algumas marcas, mas ele não determina o seu futuro. 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Não permita que a culpa fale mais alto do que a graça de Deus. 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
0: 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Aconteceu com a Regiane. De repente, a vida mudou completamente. Diagnóstico de câncer de mama, falecimento do pai e uma batalha pela frente. Essa mulher encheu o peito de coragem e falou, eu vou vencer. Foi fácil não, gente. Quem já viu alguém passando ou quem já passou por um tratamento de câncer com radioterapia, quimioterapia, sabe o quão difícil é. Mas eu acho que toda vez que você vai para essas sessões, vá pensando, sabe, que a cura está mais próxima ainda. O pensamento sempre muda tudo na nossa vida, no nosso corpo. Assim como a Regiane fez, né? Mandou as fotos aqui, gente, sempre com um sorriso no rosto. Mas a gente sabe que não é fácil, é um dia de cada vez e Deus no comando de tudo, a gente também entendendo que tudo é no tempo dele. O que a gente não pode é esmorecer diante das batalhas. Recados aqui do pessoal da nossa live, abrindo o coração também. A Rita tá aqui falando, força amiga. Deus é conosco, viu? Também tô me tratando de um câncer de mama inicial e já deu tudo certo para nós. E é assim mesmo, Rita. Que mulher linda, Joelma escreveu. Deus tem maravilhas na sua vida. Mulher guerreira, que Deus continue te abençoando, que dê a completa cura. Comentário da Maiara aqui também. Canal do YouTube para você ver as fotos aqui da Regiane, a dona da história de hoje, é o Rede Nativa Oficial. Vem aqui que eu tô na live também conversando com todo mundo, viu? Maria, ouviu a história? O que você quer falar, querida?
2: A história dessa amiga é maravilhosa. A fé tem que ser grande. Toda a verdade tem que ser de coração. Temos que acreditar que Deus é o primeiro lugar no mundo. E que aonde Ele bota a mão, brota o amor, brota a verdade, brota tudo aquilo que necessitamos. Que ela tenha todo o sucesso, toda a alegria. Que sua recuperação seja muito boa, maravilhosa.
3: Que força de vontade, que fé, uma fé imensa que ela tem, uma vontade de viver imensa que ela tem. E é isso aí, eu acredito que essa positividade, essa força de vontade que ela tem é o que move. Que bom que tá dando tudo certo no tratamento dela e a gente tá torcendo por aqui.

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1: É sempre importante e motivador poder estar ouvindo essa história. Ela é uma pessoa guerreira que não desistiu, teve fé e que, graças a Deus, venceu e vai continuar vencendo. Que Deus a abençoe cada dia mais.

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0: História de hoje da Regiane, de luta, de força, mas acima de tudo, gente, de sabedoria para passar pelos momentos difíceis da vida. Aquela rasteira que, olha, ninguém quer, não. Mas elas vêm, né, gente? Vêm e acabam muito sempre nos fortalecendo, trazendo sempre lições. Quanta gente tirou lição depois de ouvir aqui essa história da Regiane. Tem uma amiga pessoal dela aqui na nossa live falando: ela tem uma força enorme, ela ganhou meu coração quando eu a conheci, pela força, pela fé e pelo exemplo de como viver a vida. Olha que bonito, pessoal passando por tudo isso, gente, com as dores, com os efeitos colaterais do tratamento ali contra um câncer de mama que não foram fáceis, né? Essa síndrome pé e mão que deixa tudo em carne viva. Ela não podia andar e ainda assim estava lá, sorrindo, confiante de que ia vencer e venceu mesmo porque está em remissão, não é? E dando o exemplo de como viver a vida. É uma pessoa especial, né?
2: Com certeza a sua vitória já está a caminho. Não vai demorar a chegar. Você é uma pessoa de fé, você é uma pessoa perseverante. Nunca desistiu, nunca se deixou levar por pensamentos negativos. Você está sempre na luta. Então quem luta, quem tem fé, quem crê, vence. E você vai vencer. Já venceu.
0: Marta, você também passou por isso?
3: Eu já passei por isso também, não eu, mas o meu marido, a minha filha, né? E graças a Deus, vencemos, né? Foi um susto, mas que Deus abençoe ela.
0: Parabéns também aí pela força, pela coragem e pela vitória.

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0: A história da Regiane mostra bem isso, né? Ela já tinha todos os cuidados, tinha o alerta lá, porque vem de uma família, né? Com histórico de cânceres, então ela sabia que precisava se cuidar. Mas aí num ano aconteceu um problema, deixou pra depois. Aí depois aconteceu outro problema, deixou pra depois. Os problemas sempre vão acontecer, gente. Nós temos que colocar as prioridades da vida. E mesmo assim, quando tiver... Muita gente não faz os exames, por exemplo, né? As mulheres... mamografia, com medo do diagnóstico. Quanto mais cedo você tiver um diagnóstico, se tiver que acontecer a doença na sua vida, mais chances de cura tem. História da Regiane também traz aí, né, essa esperança no coração sobre a evolução da medicina. Ela, com um problema lá na perna, com o tumor do cérebro, ela precisou fazer uma radiocirurgia, que é menos invasiva, mas que o médico falou, olha, daqui uns 3 meses você vai ver o resultado. E ela já está compartilhando essa aí, né? Essa esperança no coração sobre a evolução da medicina. Ela, com um problema lá na perna, com o tumor do cérebro, ela precisou fazer uma radiocirurgia, que é menos invasiva, mas que

0: Quem já passou sabe, quem acompanhou, quem passa sabe. São ali, ó, os soldadinhos que o médico tá colocando no seu corpo pra destruir essa doença. E você tem que ser o soldado capitão ali, entendeu? Né? Acreditando nessa cura em vencer essa batalha, e você vence. A Regiane venceu a batalha aí, tá em remissão no câncer de mama, graças a Deus. E pronta já também para receber a próxima boa notícia, que vai levantar dessa cadeira de rodas e vai recuperar essa força aí nas pernas. Oi, Érica.
1: Minha amiga, é bonito ver o quanto você é guerreira, o quanto você é determinada, que você não se abala mesmo diante da doença, e o quanto você trabalha a fé dentro de si. Eu não tenho dúvidas que Deus está trabalhando na sua cura, que logo você vai receber uma boa notícia, porque você tem um coração muito bom, né? A gente sente luz assim ao ouvir as suas palavras nessa carta.
0: Verdade.
1: Que Deus te abençoe, te ilumine, esteja sempre presente na sua vida e que você, minha amiga, receba a cura. Em nome de Jesus.
0: Amém.
2: Que história emocionante, hein? Que mulher de fé. Continue assim, amiga, com essa força e com essa fé, que tudo que já deu certo em sua vida vai dar melhor. Vou orar por você.

E essa guerreira, pela luta que ela passou e ainda está passando, porque não é nada fácil, não. Só nós mulheres sabemos o quanto é tão difícil. Eu também faço acompanhamento das mamas de 6 em 6 meses. Que Deus continue abençoando a vida dela e com a fé que ela tem, vai dar tudo certo.

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1: Hoje estamos aqui conversando, depois de ouvir a história da Regiane, mandando recados para essa mulher guerreira, vencedora, que resolveu mandar o relato dela aqui para Aconteceu Comigo, para que renove a esperança no coração de muita gente, para que a gente se atente também, né, sobre a nossa saúde, sobre as batalhas da vida.
2: Nossa, amiga, parabéns pela sua fé e que Deus continue te abençoando nessa fé e nessa sua cura. Isso é para aumentar a nossa fé. Eu também essa semana vou fazer uma ultrassonografia mamária, pois estou sentindo um sintoma estranho, eu sei, pedi pro médico. E tô aqui pedindo a Deus que não seja nada grave, né? Mas seja tudo feito conforme a vontade de Deus, né, amiga? E parabéns pela sua cura, parabéns mesmo. Seja feliz e continue na sua fé. Um abraço, amiga.
1: Um beijo, Maria. Muito obrigada e parabéns, viu, por seguir aí o que tem que fazer mesmo. É isso.

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1: E hoje foi a história da Regiane, de fé, de superação, de susto, de medo, mas de muitas vitórias também, né, gente? E sabedoria, muitas lições. Tenho certeza que tanta gente ouviu essa história hoje, falou, meu Deus, eu não fui, faz 2 anos, faz um tempo, esse ano eu ainda não fui, marquei meus exames. Tô vendo isso aqui na live, o pessoal falando, ainda bem que eu acabei de marcar minha consulta, acabei de marcar minha mamografia. Então, é um momento também de alerta. É tão importante contar essas histórias, falar sobre isso. Tem gente aqui na live comentando. É incrível porque em pleno século XXI, muita gente nem sabe, né, que existe esse exame de mamografia. E olha, muita gente fala, é por falta de informação. Tem gente que já perdeu a esperança porque demora, tem o medo, né, de receber o resultado do exame. Mas a nossa corrente aqui é fortalecer o quê? A informação, primeiro de tudo. Lembrar que quem tem condições, tem o convênio, às vezes falta tempo, mas e aí? Vai lá, marca o seu exame. A saúde, a vida tem que ser prioridade. A Regiane soube passar pelos momentos difíceis com muita sabedoria. E todos nós passamos por momentos difíceis na vida, não tem como escapar. Tenhamos sabedoria e fé sempre, né?
2: Regiane, você é uma guerreira. Saiba que eu estou te enviando todo o meu carinho, todo o meu apoio. Estou torcendo muito pela sua recuperação, enviando boas energias e muita força para cada dia dessa jornada, porque você não está sozinha. Você tem muita força, você tem muita fé, você é uma guerreira. Que Deus te abençoe sempre.
1: E tem a nossa família nativa, né, Larissa?
3: Que Deus abençoe essa guerreira pela luta que ela passou e ainda está passando, porque não é nada fácil, não. Só nós, mulheres, sabemos o quanto é tão difícil. Eu também faço acompanhamento das mamas de 6 em 6 meses. Que Deus continue abençoando a vida dela e com a fé que ela tem, vai dar tudo certo.

0: A Nativa é muito mais música sertaneja, falando de amor, né? Jean Giovanni, olha, amores, muito obrigada pela companhia mais um dia aqui, ouvindo história, a história, né, da Regiane, com tantas lições, aprendendo, trocando. Agora aqui no finalzinho da nossa live apareceu a Luzia falando: Gi, eu perdi 3 irmãs com câncer, tenho medo de ir no médico. Dói o coração, né? Porque eu queria passar a tarde inteira conversando com ela e tentando fazê-la entender que quanto mais cedo se descobre algum problema, mais chances de cura, Luzia. Não tenha medo. Seja forte assim como a Regiane foi, entendeu? Não quer dizer que você também vai ter alguma doença ou um câncer. Mas quando tem histórico familiar, precisa do acompanhamento. E eu tô aqui torcendo para que ela mude esse pensamento, viu? Não negligencie a sua saúde. É o nosso maior bem. Quero agradecer a todo mundo que compartilhou o carinho aqui, mandando recado para a Regiane também, que ouviu a história. Agora quero saber como é que tá o coração dela, né? Oi, Regiane.
1: Eu me senti muito emocionada, tá? Adorei cada comentário. Agradeço a todos aí que ouviram, que participaram, aos amigos presentes também. Mas eu tenho algo a dizer também, tá? Essa perda de movimento da perna esquerda se dá ao nódulo que foi encontrado do lado direito. E graças a Deus anteciparam meus exames.
0: Ai, que bom.
1: Porém, fiquei internada porque fui direcionada para uma nova cirurgia. Através da avaliação, falaram que se eu fizesse a cirurgia agora, devido à radioterapia, eu poderia perder totalmente o movimento do lado esquerdo.
0: Nossa.
1: E que a radiocirurgia, ela tem um prazo de até 1 ano para o tumor diminuir. Então, será feito um acompanhamento a cada 2 meses com exames de ressonância para acompanhar esse tumor.
0: Uhum.
1: Ele não pode crescer. Mas adorei, sim, cada momento, cada palavra sua, cada palavra do pessoal. Estou muito emocionada e eu quero deixar aí essa informação para a continuação desse relato, viu? E sempre, sim, pensamento positivo, fé em Deus.
0: Obrigada, meu amor. Regiane, você já percebeu, né? Deus agindo na sua vida o tempo inteiro, né? E com certeza, daqui a pouco você já vai estar livre dessa cadeira de rodas, recuperando a força aí, porque você tem muita fé. E fé é acreditar. E você acredita na cura. Nós estamos com você, meu amor. Espero que em breve, né, você atualize aqui a sua história com boas notícias. Obrigada de todo o meu coração, viu?
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0: 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As mensalidades de escolas particulares devem subir entre 7% e 11% em 2027. Segundo o estudo que ouviu mais de 1.500 escolas em 8 estados, o reajuste previsto pela maioria das instituições supera, sim, a inflação projetada para este ano. A Mega Sena sorteia hoje um prêmio estimado em R$45 milhões. As apostas podem ser feitas até às 20h no horário de Brasília, nas lotéricas credenciadas pela Caixa ou então pelos canais digitais. O ChatGPT anunciou uma versão voltada para adolescentes com limites de conteúdo e uso. A novidade também terá ferramentas de controle dos pais para acompanhar e gerenciar a experiência dos jovens na plataforma. Muito cuidado, hein? Tá no ar mais um É da Sua Conta, a nossa parceria com o Banco PicPay para falar de finanças. Nos últimos dias, está rolando aí uma série dedicada aos empreendedores. No Brasil, não são poucos os casos de pessoas, especialmente mulheres, né? Que se dividem entre seus pequenos negócios e as responsabilidades da casa, da família. Acho que é o nosso caso, né, Fabi Travagin? Boa tarde.
4: Boa tarde, Gi, para você e para todo mundo que está ouvindo a Nativa. Pois é, Gi, muita gente mesmo, muitas mulheres, né? E esse é um grande desafio, quando a gente está fazendo tudo ao mesmo tempo, né? Separar as contas, é muito difícil.
0: Sim.
4: Mas é um jeito de manter aí o seu negócio saudável, separando contas de pessoas, pessoa física e pessoa jurídica. Só assim você consegue saber direitinho o quanto seu negócio tem de despesa, de receita e de lucro, né?
0: Uhum.
4: Mas o tempo é curto, a gente sabe, a gente tem muita coisa para fazer. 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

0: hora, né?
1: Toda hora te fazendo companhia. Ainda hoje tem fofoca com o Thiago Rocha. Ainda hoje tem dinheiro pra você ganhar. Um segundo vale muito,
0: né? Um segundo vale muito, tá valendo 100 reais. E daqui a pouquinho tem mais um item da nossa geladeira, tá, meu amor?
1: Oba, mais uma geladeira novinha de presente aqui da sua Nativa. Nativa, me dá minha geladeira, Nativa. Cadê? Faz inscrição no WhatsApp e anota também o que tem dentro da geladeira essa semana.
0: É isso, sexta-feira, presentão chegando aí.

0: tô solteiro, ex-Gislaine, mande sua cantada no nosso Instagram. GabrielRosa.oficial e @GislaineMartins.
1: Será que ele almoçou, gente? Tá doidinho.
0: É o mesmo que ontem do jantar. Você acredita?

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1: Na geladeira da Nativa tem?
2: Tem sim, ketchup. Tem geladeira que só tem ketchup e garrafa d'água, né?
3: Tem o ketchup que você pede da entrega ali, o sachêzinho, né?
2: Eu sempre guardo, principalmente quando é da marca boa, hein?
3: Uia.
2: Então botou aí, ó.
3: Ketchup.
2: Ketchup.
3: Ketchup.
2: Ketchup. Estamos colocando hoje.
3: Foi, para de...
2: Terça-feira, né? Que eu lembrei da sua história.
3: Na minha história, quando eu trabalhava no McDonald's.
2: Num drive-thru.
3: Num drive-thru.
2: Foi falar pra pessoa. Foi
3: falar, senta ketchup, mas aí eu esqueci de abrir a janela. Bati a testa, foi horrível.
2: Bom, gente, a nossa geladeira vai sair sexta-feira. A sexta geladeira do nosso festival e pode ser sua, hein?
3: Não dá medo de falar ketchup.
2: Ketchup? Não é.
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2: Maria Helena.
7: Ai, não acredito.
2: E aí, anotou todos os itens da semana?
7: Nossa, gostei.
2: Segunda-feira, Maria Helena Oliveira Neiva, colocamos o que na geladeira da Nativa?
7: Gelatina.
2: Na terça?
7: Na terça, pudim.
2: Na quarta-feira?
7: Sorvete.
3: Sorvete.
2: E na quinta-feira,
7: sorvete.
2: Amiga?
7: Sorvete.
3: Peraí, na quinta foi o que, ontem?
7: Ontem, último dia, pavê.
3: Pavê.
2: Não, então... se mexe, fica aí, senão o sinal some.
3: Gelatina, pudim, sorvete, pavê.
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7: Ai, obrigada, Nativa, maravilhosa, como sempre.
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0: 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Melhor ou pior? Sempre melhor, né, gente? Vamos fazer as melhores escolhas.
1: É difícil, né, Gi? Somos humanos, erramos muito,
0: mas
1: né?
0: Mas sempre é possível, tá? Tiago Rocha, falar nisso, vamos fofocar? Vamos pecar um pouquinho, falar da vida alheia?
2: Boa tarde, Gi, boa tarde pra você, boa tarde pro anjinho,
3: boa
2: Gabriel.
3: Tarde.
2: Olha, vamos ter que fazer uma vaquinha,
0: eita,
2: porque um ator, o galã das novelas da Globo, tá aí sendo alvo da justiça por dívida de IPTU. O valor, vocês vão ficar de queixo caído.
0: Ixi.
2: Mas eu conto quem é o ator e quanto ele tá devendo já já.
0: Cada um com as suas contas.
3: Eu sei quem é esse aí.
0: Não conte com o Gabriel.
3: Aqui é Guilherme.
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0: é Sara e eu ganhei R$300 no Pix Surpresa da Nativa. Uhul! Obrigada, Nativa!
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4: A pressão alta não avisa. Você sabia que a pressão alta é uma das principais causas de infarto, AVC e insuficiência cardíaca? O problema é que, na maioria das vezes, ela não provoca sintomas. Muitas pessoas convivem anos com a pressão elevada sem saber. Por isso, medir a pressão regularmente é um hábito que salva vidas. Alimentação equilibrada, atividade física, controle do peso e acompanhamento médico fazem toda a diferença. Cuidar da pressão é cuidar do coração.
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0: caro que é?
1: Isso, Gi. Vamos ter que fazer essa vaquinha aí, porque o Zé Loreto, o galã das novelas da Rede Globo, tá sendo procurado pela Prefeitura de Saquarema, no Rio de Janeiro. Eles estão cobrando débitos de IPTU referentes aos anos de 2020, 2021 e 2022, o valor R$ 650 e 28 centavos. Isso ainda pode ter um acréscimo de juros, viu? Por quê? Era um espaço destinado a uma atividade da empresa do Zé Loreto, só que agora ficou de portas fechadas e deixaram aí esse dinheiro. Agora, R$ 650, olha, eu posso dar 250, você dá 200 e o anjinho dá 200. Vocês topam?
2: Não. Eu não.
3: Eu também não, já pago o meu, cada um com as suas contas, hein?
2: Ai, que agora, vergonha de ver esse valor, ele é ator desse jeito da Globo, das novelas.
3: Cria vergonha na cara, pagamento vai cair, vai lá e quita a dívida.
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2: Sobe a foto no site que paga.
3: Nossa.

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0: Nativa! Vamos nos divertir, Rosilene! Chegou a sua hora!
4: Oi, vamos.
0: Mas tá animada ou desanimada?
5: Tá no escritório, tá no trabalho?
4: Tô muito animada.
0: Agora sim entrou no nosso clima, anjinho Gabriel.
6: Aê, gostei.
0: Vamos ganhar 100 reais, Rosilene?
4: Opa, vamos sim.
0: Oba, então ó, vou soltar o trechinho aqui da música. Boa sorte, tá?
4: Tá bom, obrigada.
0: Um, dois, três e... E agora? Já captou qual é?
6: Imagina se você acerta essa música.
4: Sim, é Imagina Eu, do Eduardo Costa.
6: Ela tá esperta, gente. Ganhou! Salva pelo anjo!
0: Meu Deus! Imagina eu aqui, a minha cara. Agora, Rosilene, fala a verdade. Você já sabia ou você captou bem a mensagem do anjinho Gabriel?
4: Eu sabia, porque eu ouço todas as músicas da Nativa FM.
6: Aí, tá vendo?
0: Muito bom!
6: Ela ama a programação, gente.
0: Mas essa ajudinha caiu do céu, fala a verdade.
4: Sim, também, mas eu ouço sempre a Nativa.
0: Tá bom, vou te dar 10 de 10, meu amor. Ganhou 100zão pra você torrar essa tarde de terça-feira, tá bom?
4: Tá bom, muito obrigada.
0: Beijo, lindeza.
6: Beijo.
0: Arrasou, gente, ganhou 100 reais assim, ó, em um segundo. Isso só acontece aqui, né, anjinho?
6: Isso é muito Nativa.
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8: Muito bem, meus queridos, muito boa tarde. Boa tarde para você de casa, boa tarde para você no seu carro, no seu escritório, no seu local de trabalho. Obrigado pelo carinho da sua maravilhosa companhia. Aqui, Fernando Maciel, a partir de agora. Vamos juntos até as 18 horas, é isso? Até as 18 horas de hoje. Você me faz companhia, eu te faço companhia aqui na programação da Nativa. Sintoniza 105.7 FM e também estamos, lembra, hein? Estamos no portal da Nativa. 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E ó, daqui a pouquinho na programação, tem Gustavo Lima, se liga aí.
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8: Fala, rapaziada! Bom dia, bom dia! Você que tá em casa, você que tá no trabalho. Excelente terça-feira, viu? Obrigado pelo carinho da sua audiência. Aqui, Fernando Maciel, tô chegando a partir de agora para te fazer companhia. Vem chegando o Hora Mais Nativa, hein? Uma hora de muita música, uma hora só de música, hein? Sem intervalo comercial, é coisa boa demais. É só aqui na sua Nativa. 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Hora Mais Nativa está começando, 29 graus, temperatura média, umidade relativa em 42%. Não tem previsão de chuva para hoje, segundo os modelos climáticos aí da Defesa Civil do Estadão de Santa e Bela Catarina. Uma tarde maravilhosa para você. Quero lembrar o seguinte, hein? Hoje à tarde, daqui a pouquinho, vai ter o sorteio sensacional de um X do Galpão, um X do Galpão Food Truck de Chapecó de presente para você, ouvinte Nativa. Tá fim? Manda mensagem de áudio para cá, 3340-1616, 3340 1616. Coloca aí seu nome completo, cidade de onde você está ouvindo a Nativa e a frase Nativa, eu quero meu X do galpão, tá bom? E hoje vai rolar sorteio e presta atenção no que você vai ouvir a partir de agora aqui na programação Nativa.
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0: Começando por aqui o nosso Hora Mais na programação, lembrando que no finalzinho da tarde hoje tem um sorteio de um X do Galpão pra você de presente, tá fim? Então vai mandando mensagem de áudio, 3340-1616, e a gente começa assim, ó.
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0: Bora começar tudo por aqui? Gustavo Lima, retrovisor 2:13 agora.

0: Nativa é tudo e muito mais música boa. Hora mais na Nativa, uma hora de muita música sem intervalo comercial. Henrique Juliano, seja eu, Simone Simaria também, regime fechado. E ouvimos lá em cima, Gustavo Lima, retrovisor aqui na melhor tarde do seu rádio. Viu? Ó, previsão do tempo para amanhã, quarta-feira. Bora saber como é que vai se comportar o tempo amanhã, quarta. Amanhã, quarta-feira, inicia com tempo firme em todo o estado e variação de nuvens em todo o estado também. Entre o fim da manhã e o começo da tarde, amanhã, quarta-feira, há condições aí para chuvas isoladas em áreas do Grande Oeste e também do Planalto Sul, com risco baixo para alagamentos pontuais. Devido à presença de nebulosidade, as temperaturas sobem menos do que nos dias anteriores, viu? À tarde, amanhã, quarta-feira, as máximas não passam dos 25 graus no Grande Oeste e também no Litoral Sul. Nas demais áreas, os termômetros variam entre 26 e 28 graus. Esta é a condição de tempo para amanhã, segundo os meteorologistas da Defesa Civil do Estado de Santa Catarina.
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0: Hora mais, continua na programação. Agora tem Bruno e Marrone, na conta da loucura, 2h23.

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Geninho com Maia, com Mariana Fagundes, hein? Peão todo tatuado aqui na programação Nativa. Hora mais, muita música boa, hora de música sem intervalo comercial. Felipe Rodrigo ignora e também ouvimos o som deles, Bruno e Marrone, na Conta da Loucura. A melhor tarde do rádio você ouve aqui na programação Nativa. 105,7 FM, também estamos no portal da Nativa. 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Olha, a Polícia Civil de Santa Catarina, por meio da Delegacia de Combate às Drogas de Chapecó e também o Ministério Público de Santa Catarina, através do Grupo de Atuação Especial, que você ouve aqui na programação Nativa. 105,7 FM, também estamos no portal da Nativa. Acessa lá, clique nativa.com.br. Olha, a Polícia Civil de Santa Catarina, por meio da Delegacia de Combate às Drogas.

0: suposta participação na organização criminosa. Durante a operação, além das ordens judiciais previamente expedidas, duas prisões em flagrante foram realizadas após as equipes localizarem cocaína e uma arma de fogo. A Operação Stoss é um desdobramento das investigações relacionadas à quarta fase da Operação Sodalitas Finis e busca desarticular uma estrutura criminosa com atuação em diferentes municípios de Santa Catarina. O que, que é isso, hein?
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0: 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Hora mais. Zé Neto Cristiano. Eu ligo pra você agora, 2h33.

0: amigos.
1: Anatiba é tudo e muito mais. A sua melhor amiga na sua melhor tarde do rádio, hein? Você de toda a região oeste, meio oeste, também extremo oeste, no Estadão de Santa e Bela Catarina. Hora mais Nativa, uma hora de muita música, sem intervalo comercial. Eu só quero lembrar você o seguinte: hoje tem sorteio, viu? X do Galpão de presente pra você. X do Galpão Food Truck. Sensacional, hein? No meio da tarde dá uma fome do caramba. Só de ver a foto do X do Galpão Food Truck de presente que a Nativa vai dar pra você hoje, tá bom? Tá fim? Manda mensagem de áudio pra cá, 3340-1616. Nomezinho completo, cidade de onde você está ouvindo a Nativa. E a frase, coloca assim, ó: Nativa, eu quero o meu X do Galpão. Manda aí pra gente que hoje vai rolar sorteio, viu? Alusão aqui pro nosso amigo Jean Andrei, grande Jean Andrei. Abração pra você, meu querido. Obrigado pela audiência, valeu pelo carinho da sua maravilhosa companhia. O Paulo também tá ligadão com a gente. Alô, Paulo. Abraço pra você, meu querido. Obrigadão aí pela companhia, viu? 18 minutos faltando pras 3 da tarde. Hora mais continua, hein? Chitãozinho e Chororó.

0: tarde aqui na Nativa. Hora mais Nativa, uma hora de muita música, sem intervalo comercial. É só aqui na Nativa. Rick Martin com Luan Santana, Estranho. 9 minutos, agora faltando para as 3 horas dessa linda tarde. E a galera mandando recado pra gente, participando aqui da programação. Boa tarde.
1: Boa tarde, galera da Nativa.
0: Fala, meu querido. Como
1: nessa
0: tá?
1: Terça maravilhosa.
0: Oh, coisa
1: me
0: boa.
1: Põe no sorteio no Food Truck do Galpão.
0: Aí
1: quero
0: sim.
1: Um lanche maravilhoso.
0: Valeu, João.
1: Aqui é João Moura. Bom programa.
0: Abraço, meu querido. Obrigado pela companhia e pela audiência. Oi, Rose. Como é que você tá, querida? Obrigado pela participação. Nirley Rosane do Cristo Rei tá ligadinha com a gente. Nirley, abraço pra você também. Obrigadão aí pelo carinho e pela companhia. Seguinte, ó, 8 minutos faltando pras 3 da tarde, a última sequência do Hora Mais tá chegando aqui na programação.
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0: E a última sequência começa com Fernando e Sorocaba.

0: hora mais nativa, uma hora sem intervalo comercial, só música boa rolando pra você aqui na melhor tarde no seu rádio. Obrigado pelo carinho da sua maravilhosa companhia, você de casa, você no trabalho, obrigado pela audiência, viu? Amanhã a partir das 14h, mais uma edição do Hora Mais, te fazendo companhia aqui na melhor tarde do seu rádio. Se liga, porque daqui a pouquinho tem o Turma da Nativa chegando na programação.
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0: É isso aí, vem juntinho, porque daqui a pouquinho tá chegando o Turma da Nativa e com a gente nesta hora também a força e parceria, sabe de quem? 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E ó, daqui a pouquinho, Diego e Victor Hugo na programação Nativa.
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6: O mercado brasileiro de feijão apresenta movimentos diferentes entre os principais tipos do produto. Segundo o CPEA, o avanço da colheita da terceira safra pressiona as cotações do feijão carioca, que já acumulam queda superior a 20% na parcial de agosto. Mesmo assim, a postura mais firme dos vendedores tem limitado novas baixas, com preços ainda acima dos registrados no mesmo período do ano passado. Já no feijão preto, a menor oferta, especialmente na região sul, mantém as cotações mais sustentadas, apesar da demanda mais limitada. Compradores seguem atentos ao mercado, enquanto vendedores reduzem os volumes ofertados e elevam os preços pedidos.
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0: bem, meus queridos. Obrigado pela companhia, pela audiência maravilhosa nessa tarde de terça-feira. Valeu pela sua companhia. Tá chegando Turma da Nativa.
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0: Legal, estamos chegando por aqui com o nosso Turma da Nativa na programação. Espero que você esteja vivendo uma tarde excepcional juntinho comigo. Aqui na Nativa, sintonizando, hein? 105,7 FM, estamos no rádio, claro. Também estamos na internet. www.cliquenativa.com.br. Vem junto comigo. Turma da Nativa tá chegando. Hoje tem prêmios na tarde pra você. X, um X sensacional, um X maravilhoso.
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0: O X do galpão. Daqui a pouquinho rola sorteio, viu? E a gente começa com Marília Mendonça.

0: Eita, coisa boa demais. E a sua Nativa te fazendo companhia na sua tarde de terça-feira, hoje, 18 de agosto de 2026. Turma da Nativa no ar. Lembrando que hoje tem de presente pra você, sabe o quê? Rapaz, um X do Galpão. Sensacional, hein? Um X saboroso, maravilhoso X do Galpão. Food truck pra você, direto de Chapecó pra sua mesa. Já pensou, tá bem? Então, deu água na boca? Lembrou? Não teve a oportunidade de experimentar ainda, de saborear um X do Galpão? Pois a Nativa dá essa oportunidade para você. Manda mensagem de áudio para cá, 3340-1616, nome completo, cidade de onde você está ouvindo a Nativa, e a frase é assim, ó, Nativa, eu quero o meu X do Galpão. Manda aí, que hoje tem sorteio, viu? Quem tá mandando um recado pra gente aqui na programação é a Natália Golo. Natália, abração para você, boa sorte. Tá concorrendo, viu? Quem mais mandou recado? Alô, Vando! Aquele abraço, meu querido. Obrigado pela audiência e boa sorte, viu? Quem mais? A Vitória do bairro São Cristóvão. Ligadinha com a gente também, Vitória. Abraço pra você, querida. Boa sorte aí. Obrigado pelo carinho. E ó quem tá chegando aqui, ó.
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0: voz. A Nativa é tudo e muito mais. Turma da Nativa na sua tarde. Obrigado pelo carinho, Eduardo Costa. Imagina eu, 15h25. Agora 3 horas e 25 minutos dessa tarde maravilhosa. Obrigado pelo carinho da sua maravilhosa audiência. Hoje tem um X sensacional, hein? Um lanche maravilhoso, X do Galpão, Food Truck Chapecó, de presente pra você, é claro que você quer, né? Então manda mensagem aí, 3340-1616, olá, boa tarde.
1: Boa Oi. Tarde, Nativa, aqui quem fala é a Ana.
0: Oi, Ana, tudo bem?
1: Passar pra desejar uma ótima tarde pra todos vocês e para estar participando do sorteio do
0: Valeu.
1: X.
0: Show de bola.
1: Agora, a parte da tarde.
0: Show de bola, minha querida Ana. Tá, o teu nomezinho já tá aqui, registrado pro sorteio. Nelly, como é que você tá, querida? Boa tarde pra você, obrigado pelo carinho e pela audiência. André, meu querido, boa tarde, tudo bem? Bem-vindo.
2: O X do Galpão.
0: Eita.
2: André Fernando Fight de Xinxerê.
0: Valeu, meu querido André. Abraço pra você. Obrigado pelo carinho. Aline também tá com a gente. Oi, Aline. Boa tarde. Obrigadão pelo carinho e pela audiência. Tá concorrendo também. Fica ligadinho aí que hoje à tarde, daqui a pouquinho, rola sorteio, viu?
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0: Turma da Nativa tem Marcos Zibelucci. Agora 3h27.

0: fala assim, ó, Nativa, eu quero o meu X do Galpão. Manda aí, que hoje vai rolar sorteio. Alô, Michele, ligadinha com a gente em Chapecó, curtindo a programação. Michele, abração pra você, obrigado pelo carinho, viu? 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E hoje tem presente, hein? Ana Castela, daqui a pouquinho também na programação.
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0: A Nativa é tudo muito mais emoção na sua tarde. Agora 21 minutos faltando para as 4 horas dessa linda tarde de terça-feira. Hoje tem prêmio para você. Manda a sua mensagem e participa.
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0: Turma da Nativa continua. E agora a gente tem o som dela, Ana Castela.

0: Nativa é tudo e muito mais. A sua melhor amiga na sua tarde de terça-feira, 18 de agosto de 2026. Aqui, Fernando Maciel, te fazendo companhia até às 6 da tarde, hein? Turma da Nativa no ar, Edson e Hudson, porta-retrato, só as melhores te fazendo companhia. Deixa eu mandar um alôzão aqui pro pessoal que tá mandando um recado pra gente, participando da promoção de hoje. Jorge Lopes tá ligadão por aqui. Ele tá afim, hein? Tá afim do X do Galpão? É isso aí, X do Galpão, Food Truck, Chapecó de presente. Hoje vai rolar sorteio pra vocês. Vai mandando mensagem. Quanto mais mensagens você envia, mais chances tem de ganhar. Então, capricha na mensagem, mande quantas você quiser e puder, que hoje rola sorteio, viu?
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0: Turma da Nativa continua, 15 faltando pras 4. Agora tem Mari Fernandes, telefone

0: Ativa só com as melhores músicas tocando na sua tarde, Matheus Cauã, com Laona Prado, Admita. Agora 6 minutos, né? 6 minutinhos faltando para as 4 da tarde. Última sequência desta hora chegando. Lembrando que hoje tem presentão para você aqui da Nativa, hein? Hoje eu vou sortear daqui a pouquinho X do Galpão Food Truck. Presentão da Nativa pra você, tá fim? Então faz o seguinte, manda agora a mensagem aí que tá valendo, hein? Olá, boa tarde.
1: Boa tarde, Nativa. Gostaria de concorrer ao X do Galpão.
0: Beleza.
1: Valeu, Nativa. Marcelo da Cruz do Chapecó.
0: Valeu, Marcelão. Um abraço pra você, meu querido. Obrigado pela companhia. Ó, o nomezinho já tá aqui registrado pro sorteio, viu?
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0: Simbora, então. Agora tem Henrique e Juliano, Rancorosa. 5 minutos faltando pras 4.

0: A Nativa é tudo e muito mais, hein? Só as melhores músicas fazendo companhia na melhor tarde do rádio, sintonizando aí. Aumenta o volume, sintoniza 105,7 FM no seu rádio. Também acesse o portal da Nativa, cliquenativa.com.br, www.cliquenativa.com.br. E a nossa audiência mandando um recado pra cá. Olá, boa tarde.
1: Opa! Boa tarde pra todos vocês aí da Nativa.
0: Coisa boa, hein, Yunis? Abraço, meu querido.
1: Muito maravilhoso a gente ouvir, a gente seguir. Viu?
0: Oh,
1: coloca
0: lá
1: aí no sorteio do X. Que eu quero.
0: Tá com o nome
1: e
0: aqui.
1: Vou ser sorteado. E maravilha, vou ganhar. E vou apreciar esta delícia.
0: Beleza.
1: Aqui vai um forte abraço de Yunis, de Chapecó.
0: Valeu, Yunis. Abraço pra você, meu querido. Deus abençoe você e a família. Obrigado pelo carinho e pela audiência, viu? Ó, daqui a pouquinho, abrindo a última hora, Simone Mendes.
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5: Muito bem, meus queridos, muito boa tarde, tarde maravilhosa, excepcional de terça-feira, 18 de agosto de 2026. Vamos juntos? Até às 18h, estamos juntos com você aqui na programação Nativa. Lembrando que hoje nós temos um X sensacional, maravilhoso, saboroso, água na boca desse X do Galpão Food Truck Chapecó. Eu posso dar de presente para você, se você, claro, participar e for o sorteado hoje. Mande mensagem para cá, 3340-1616, nome completo, cidade de onde você está ouvindo a Nativa. E fala assim, ó, Nativa, eu quero o meu X do Galpão. Manda aí, que hoje vai rolar sorteio aqui na programação Nativa, viu?
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5: E a gente começa mais uma hora com Simone Mendes, Direitos Iguais.

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Aqui na melhor tarde do rádio é a sua nativa. Você que tá no seu carro, você que tá nos levando de carona. Obrigado pelo carinho, obrigado pela audiência maravilhosa. E olha, notícia triste, hein? Jovem morta a tiros no Oeste, era servidora pública e o município divulgou aí nota de pesar, hein? A jovem de 25 anos que morreu após ser atingida por um disparo de arma de fogo na manhã de ontem, segunda-feira, foi identificada como Stephanie Lorine, né? Johan. Era servidora municipal. O caso ocorreu no bairro Bortolãs, em Palmitos, no oeste aqui do estado. O companheiro da vítima, adolescente de 16 anos, foi apreendido pela Polícia Militar durante as buscas e levado para a delegacia da Polícia Civil. A ocorrência foi atendida pela Polícia Militar após acionamento da Central de Emergências para prestar apoio ao Corpo de Bombeiros Militar. No interior da residência, os policiais encontraram a jovem caída, ferimento na região da face, aparentemente provocado por disparo de arma de fogo. O óbito foi constatado ainda no local. Após a confirmação da morte, a Prefeitura de Palmitos divulgou uma nota de pesar. Stephanie atuava como auxiliar de serviços gerais na Secretaria de Educação, Cultura e Esporte e atualmente trabalhava no Núcleo Educacional Municipal Leônida Alda Nardim Spessato. Em nota, o município classificou a morte como feminicídio e manifestou solidariedade aos pais da jovem, demais familiares, amigos e colegas. Stephanie deixa filho pequeno, completará 4 anos no dia 9 de setembro, ainda de acordo com a Prefeitura. A mãe da jovem também é professora da Rede Municipal de Ensino. Que barbaridade, hein? Agora, 4 horas e 15 minutos. Uma tarde maravilhosa para você. Obrigado pelo carinho da sua companhia. Viu? E agora tem Murilo Ruf, Saudade Estranha.

0: Essa é a sua nativa, a sua melhor amiga no oeste do Estadão de Santa Catarina, Zezé de Camargo. Vou ter que tomar uma, hein? Agora, 4 horas e 21 minutos. Boa tarde pra você. Deixa eu mandar um alôzão aqui pro Carlos. Ah, fala, Carlos. Abraço pra você, meu querido Carlos Alberto de Quadros, do Cristo Rei, ligadão com a gente. Ele tá afim de levar pra casa o X do Galpão Food Truck. É isso aí, Carlão. Abraço pra você, meu querido. Obrigado pela audiência. Boa sorte, viu? Ó, o teu nome aqui já está registrado para o sorteio, viu?
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0: E a gente segue com o Turma da Nativa. Agora tem Gustavo Mioto. Anti-amor. Boa tarde.

0: com Gustavo Lima, Doce Mel, aqui na programação. Obrigadão aí pelo carinho da sua maravilhosa companhia e audiência sensacional. Essa tarde espetacular de terça-feira. Olha, o ministro Cristiano Zanin, do Supremo Tribunal Federal, negou o pedido apresentado pelo ex-deputado federal Paulão, do PT do Alagoas, para tentar reverter aí a perda de seu mandato. O magistrado indicado pelo presidente Lula para a Corte Suprema julgou improcedente mandado de segurança interposto pelo parlamentar alagoano. Com o entendimento assinado aí pelo magistrado, o STF ratifica a aplicação do recálculo, né, de votos realizado pela Justiça Eleitoral e mantém a perda do assento parlamentar que pertence à base governista na Câmara dos Deputados. No exame do mandato de segurança protocolado por Paulão, Zanin destacou questões processuais fundamentais sobre a distribuição de competências do judiciário brasileiro. O ministro avaliou que o STF não é a instância adequada para reapreciar atos estritamente jurisdicionais emanados pelo Tribunal Superior Eleitoral. Então tá, né? De acordo com o magistrado, o mandado de segurança não pode atuar como substituto do recurso para contestem decisões do STF, do TSE, na verdade. Em sua manifestação, o integrante da Suprema Corte escreveu: inexiste, quanto a esse ponto, competência dessa Suprema Corte para apreciar, ainda que por via reflexa, matéria afeta a ato jurisdicional do TSE, cuja impugnação há de observar as vias próprias. Tá aí, né? Decisão importante. Agora, 4 horas e 28 minutos, e ó, presta atenção, porque daqui a pouquinho tem Luan Santana aqui na programação.
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1: Legal, gente boa, estamos de volta aqui na programação Nativa. Você sintonizando junto comigo, 105,7 FM. Esta é a sintonia da Nativa no seu rádio. Então sintoniza aí, aumenta o volume, vem comigo, viu? 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
1: E o Turma da Nativa segue 23 minutos agora. 23 não, 24, né? 24 minutos, faltando para as 5 da tarde. Luan Santana, se liga aí.

0: Fala, Ativa, é tudo e muito mais. A sua melhor companheira, melhor parceira, melhor amiga na sua tarde, hein? Tarde de terça-feira, 18 de agosto de 2026. Vamos falar de informação, trazer informação para você. O senador Flávio Bolsonaro não participou do encontro com os presidenciáveis Diálogo pelo Futuro do Brasil, promovido pela União Nacional de Entidades do Comércio e Serviços, né? A UNEX. Nessa terça-feira em Brasília, por conta de um compromisso de agenda, o pré-candidato enviou ao evento o vice da sua chapa, Alfredo Gaspar, e o coordenador de campanha, senador Rogério Marinho, do PL do Rio Grande do Norte. O encontro começou às 9 horas da manhã, no Royal Tulip Brasília, e já contou com discursos de Augusto Cury e Renan Santos. Ao longo do dia, os convidados apresentam propostas e visões de país a representantes dos setores do comércio, serviços e empreendedorismo. Em nome de Flávio Bolsonaro, Alfredo Gaspar apresentou uma agenda com foco em redução de gastos públicos, revisão de reforma tributária e endurecimento das políticas de segurança pública. Durante a sua fala, Gaspar afirmou que uma eventual gestão de Flávio Bolsonaro pretende revisar a reforma tributária para evitar uma alíquota de 28% do IVA, que é o Imposto sobre o Valor Agregado Percentual, que tem sido projetado em discussões sobre o novo modelo, né? Agora, obviamente, os candidatos começam aí a ser questionados, sabatinados por várias entidades, várias instituições e grupos pelo país aí, né? Agora 16 horas e 42 minutos e olha quem tá chegando aqui.
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0: bom? 9 minutinhos agora, faltando para as 5 da tarde. Você ligado comigo aqui na programação Nativa, Turma da Nativa, hein? Turma da Nativa. E você junto comigo nesta tarde maravilhosa. Obrigado pela sua companhia. Quero lembrar você o seguinte, hein? Daqui a pouquinho na programação vai ter o sorteio do X do Galpão Food Truck de presentão da Nativa para você na sua tarde de terça-feira. É bom demais, tá fim? Então manda mensagem para cá, tô esperando você. 3340-1616, manda aí.
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0: E o Turma da Nativa continua, João Bosco e Vinícius, ponto fraco. 8 minutos faltando para as 5 da tarde.

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0: coisa boa demais, hein? Turma da Nativa chegando ao seu final nesta edição de terça-feira. Amanhã tem mais, hein? Amanhã, a partir das 3 da tarde, Turma da Nativa retorna com o Thiago Freitas na programação. Combinado? Meus queridos, obrigado pela audiência maravilhosa, pelo carinho da sua companhia. E vem aí a nossa última hora de programação, já já na sua Nativa.
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0: Legal, meus queridos, 5 da tarde. 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Daqui a pouquinho na programação, Michel Teló. Se liga aí.
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4: Você sabe como funciona o Sistema CNA, FAESC, Senar, Sindicatos Rurais? Em âmbito nacional, a CNA é a voz institucional do setor agropecuário, com atuação junto aos poderes públicos, na defesa de políticas para o campo e na elaboração de propostas voltadas ao desenvolvimento do agronegócio. Em Santa Catarina, a FAESC representa os interesses dos produtores e articula ações estratégicas para o setor produtivo. 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Juntas, essas entidades trabalham para fortalecer o agronegócio. 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Uma produção do Sistema CNA, FAESC, Senanar e Sindicatos Rurais.
5: Muito bem, meus queridos amigos e amigas ligados na programação. Agora 5 horas e 4 minutos. Estamos chegando com o Supernativa. Supernativa a partir de agora. Música, informação, muita descontração, entretenimento para você. Fique à vontade, mande seu recado para cá. WhatsApp liberado 3340-1616. Hoje tem presente para você, viu? Daqui a pouquinho o sorteio do X do Galpão Food Truck de presente para audiência qualificada da Nativa. Mande sua mensagem. Alô, Ivone. Ivone Gonçalves está com a gente ligadinha na programação lá no Jardim Itália, curtindo a programação Nativa. Forte abraço para você, obrigado pela audiência, viu?
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5: Super Nativa começando com Michel Teló. Fugidinha. Excelente terça para você.

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1: A Nativa é tudo e muito mais emoção na sua tarde. Finalzinho de tarde de terça-feira, 18 de agosto de 2026. E olha, uma notícia bastante triste, né? Para a dramaturgia, para quem é fã ou foi fã das novelas e tudo mais, das grandes novelas, né? Para você que está aí acompanhando a programação Nativa, nós acabamos aqui de receber, né? De ler a informação. A atriz Glória Menezes morreu hoje, terça-feira, aos 91 anos. A informação foi confirmada à CNN Brasil pela assessoria da artista, que disse que ela faleceu em casa. Considerada a primeira dama da TV, Glória Menezes foi pioneira ao protagonizar uma novela diária na televisão brasileira e viveu personagens icônicas desde que estreou aí como atriz no final da década de 1950. Glória Menezes se dedicou à atuação pela maior parte da sua vida. Ela era aluna da Escola de Arte Dramática da Universidade de São Paulo, quando fundou o grupo teatral Jovens Independentes e optou por abandonar os estudos para mergulhar na companhia. A atriz veterana tornou-se presença constante na televisão brasileira e acumulou trabalhos em mais de 40 novelas, além de minisséries e seriados. A estreia nos cinemas também rendeu prêmio para o currículo da atriz. Ela integrou o elenco de O Pagador de Promessas, de 1962, e levou a Palma de Ouro no Festival de Cannes. Ao todo, Glória Menezes atuou em 7 longas, né? E a informação, obviamente, ainda está em atualização, mas mais uma notícia, mais uma perda inestimável aí para a dramaturgia brasileira. A atriz Glória Menezes morre aos 91 anos.
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0: Superativa é tudo e muito mais. Você que tá ligado comigo, Supernativa no ar até às 18 horas, até às 6 da tarde. Vamos juntinhos aqui na melhor tarde do rádio. Olha a informação, o secretário de Estado dos Estados Unidos, senhor Marco Rubio, impôs novas sanções hoje, terça-feira, contra duas autoridades do Tribunal Penal Internacional em meio à sua campanha para desmantelar o tribunal. A Rubio anunciou em um comunicado que está impondo sanções à presidente do TPI, Tomoko Akane, que é japonesa, e ao advogado sênior de julgamento, que é senegalês. Abre aspas. Essas pessoas participaram diretamente dos esforços do Tribunal Penal Internacional para investigar, prender, deter ou processar autoridades cujos governos não consentiram com a jurisdição do TPI. Aspas, afirmou ele, né? O governo Trump impôs uma série de sanções contra autoridades do Tribunal Penal Internacional por suas tentativas de investigar os Estados Unidos e Israel, nenhum dos quais é membro do tribunal. As críticas do presidente Donald Trump ao TPI remontam ao seu primeiro mandato, quando o seu governo sancionou o tribunal por tentar investigar supostos crimes de guerra cometidos por forças americanas no Afeganistão.
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0: Agora 5h22, boa tarde pra você, Marília Mendonça, Silmeira.

0: alternativa na programação da sua melhor amiga no oeste do Estadão de Santa Bela Catarina, Leonardo com Eduardo Costa, como eu chorei, 5h32, pra você uma excelente tarde, finalzinho de tarde, né? Obrigadão aí pelo carinho da sua maravilhosa audiência, valeu pelo carinho da sua companhia, e olha, o presidente do Senado, senhor Davi Alcolumbre, assinou os despachos para encaminhar às comissões da Casa matérias de interesse do governo, como as PECs da segurança e do fim da jornada 6x1 e o projeto de lei que cria a política de minerais críticos, né? Segundo apurou a CNN, o encaminhamento, no entanto, não será imediato e deve se dar nos próximos dias. Alcolumbre pediu que a mesa diretora do Senado decida sobre quais comissões as matérias devem passar. O presidente da Casa também ainda deve conversar com os senadores para decidir aí quais serão os relatores de cada uma das matérias, né? Pois é, a PEC do fim da jornada 6x1 deve ser despachada direto para a CCJ, que é a Comissão de Constituição e Justiça, e a expectativa é para que siga para o plenário na sequência. Já o PL dos minerais críticos, por exemplo, pode passar pela CCJ e pela CAI, né? Comissão de Assuntos Econômicos. É, os interesses políticos começam a andar agora acima, obviamente, dos direitos da nação. É, que lindo, né?
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0: 5h33, Danilo e Davi.
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0: Super Nativa, na sua tarde de terça-feira, sua melhor amiga, sua melhor parceira na sua tarde de terça-feira. Obrigado aí de coração pelo carinho da sua companhia, Jorge Matheus Trincadinho. Ainda ouvimos Júnior e César, Cheiro de Culpado e Danilo e Davi, Apaga, Apaga, Apaga. As melhores músicas, te fazendo companhia na melhor tarde do rádio, vem junto comigo. Vamos fazer o seguinte, produção, tá liberado aí? Bora lá? Bora então realizar o sorteio de hoje, da sua terça-feira. O que temos pra hoje? Um X do Galpão Food Truck sensacional pra você, viu? X do Galpão Food Truck de presente na sua tarde de terça-feira, só a Nativa tem pra você. Bora lá então conhecer quem é o ganhador ou a ganhadora de hoje. Você que mandou mensagem, fica aí, torce bastante, cruza os dedinhos, porque vamos conhecer agora o sorteado que vai saborear um X do Galpão sensacional. Presentão da Nativa hoje pra você que mandou mensagem, você que participou. Vamos lá então, cadê produção? Temos aí? Temos aí. Temos o número do telefone? Temos o número do telefone. Número do telefone do ganhador ou da ganhadora, final do telefone, 2286. 2286 é o final do telefone do ganhador ou da ganhadora. Deixa só a produção liberar aqui o áudio. Temos áudio ou é mensagem? Apenas mensagem escrita. Temos áudio, olha que bacana. Vamos ouvir então, final do telefone 2286. Final do telefone 2286. Vamos ouvir aí o áudio do ganhador ou da ganhadora. Olá.
1: Bom dia, Rádio Nativa.
0: Bom dia.
1: Tudo bem?
0: Mandou de manhã, né?
1: Foi no sorteio do X do Galpão. Estou na escuta, uma rádio 10, nota 10, amo vocês, tá?
0: Valeu.
1: Fiquem com Deus, que Deus abençoe a todos.
0: Show de bola, vamos ver se ela fala o nome aqui.
1: Sou Adriana de Conto, aqui de São Cristóvão, Chapecó.
0: Adriana de Conto faturou o X, sensacional, saboroso, maravilhoso, o X do Galpão, Food Truck, foi a Adriana de Conto, de Chapecó. Mandou mensagem ainda pela manhã, Adriana, parabéns pra você aí, viu? Parabéns, faturou o X do Galpão de hoje. Em breve, a Nativa vai entrar em contato com você aí, tá bom, querida? Obrigado pela participação, parabéns. Daqui a pouquinho a Nativa vai entrar em contato com você pra dizer a você como é que você vai fazer pra saborear o X do Galpão. O X sensacional. X do Galpão Food Truck, apresentando a Nativa de hoje. A Adriana faturou de Chapecó, faturou o presentão de hoje. E se você não ganhou, fica triste não, hein? Semana que vem tem mais. Em breve, a Nativa vai entrar em contato com você, tá bom, Adriana? Super. Enquanto isso, tem Super Nativa aqui na programação, Gustavo Mioto.
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Esportivo é tudo e muito mais a sua melhor amiga no Oeste do Estadão de Santa e Bela Catarina. Parabéns mais uma vez para Adriana de Chapecó, faturou o X do Galpão de hoje, rapaz. Que inveja, hein? X do Galpão Food Truck foi hoje para Adriana de Chapecó, faturou, participou logo cedinho e faturou o X de hoje, viu? Se você não faturou hoje, fica triste não, amanhã tem prêmios, hein? Amanhã tem mais prêmios aqui na programação nativa. Então se liga logo cedo a partir aí das 8 horas da manhã, eu estarei de volta, se assim, é claro, o nosso queridíssimo Deus permitir. Amanhã eu estarei de volta a partir das 8 horas, fazendo companhia no Aqui é Nativa, tá bom? Daqui a pouquinho tem o Nativa Entrou no Grupo, mas por hora vamos fechando por aqui esta edição do Super Nativa, tá bom? A todos obrigado pelo carinho, obrigado pela companhia maravilhosa, pela audiência sensacional. Tenham todos uma noite espetacular de terça-feira. Se Deus nos permitir, amanhã nos encontraremos novamente a partir das 8 horas da manhã. As minhas últimas, eu abro com Zezé de Camargo e Luciano, Irmão da Lua, Amigo das Estrelas. Daqui a pouquinho tem o Nativa Entrou no Grupo. Forte abraço, fiquem todos com Deus e até mais. Tchau.

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1: E como é que tá essa terça-feira, 18 de agosto? 6:06 agora, hora de Brasília. Vamos fechar bem, gente. A Nativa entrou no grupo. Se você é desses que ficou no celular o tempo todo aí, só no, esses grupinhos, né? Esses grupinhos de WhatsApp, agora vai entrar num grupo de verdade. Aí sim, onde tem paz, tem amor, tem harmonia.
2: E onde que eu retorno até esse grupo?
1: onde eu acho paz, ele? Amor e harmonia?
2: Onde eu acho ele?
1: Onde tem?
2: Socorro, pelo amor de Deus!
1: Boa noite, galinha!
2: Boa noite, Márcio Cruz, boa noite, Daizinha, boa, boa noite, ouvinte, ouvinta. Tamo aqui, filho. E vou falar a coisa, hein? Eita. Ela já mudou de microfone,
1: né? Já mudou de microfone? Fala um oi aí.
3: Oi.
1: Ah, oi. Já mudou de microfone? Ela tá no...
3: Não, isso aqui já tá, né? Já tá.
1: Já ela vai estar naquele ali, ó.
3: Deixa ele ali.
1: Aí, Daizinha, boa noite, Dai.
3: Boa noite, gente. Tô maravilhosamente bem.
1: É isso aí.
3: Preparadíssima pra fofocar muito com você.
1: Meu Deus. Só sabe fofocar, meu Deus. Mas tá bom, vai.
3: Pra começar, galinha, já quero falar sobre a cachaça, né?
2: O que tem a cachaça? É dia da cachaça?
3: Eu sempre falo. Ai, que a cachaça, quando ela não mata, ela humilha.
2: Humilha, humilha. ela causa problema.
3: E aconteceu isso com um fã do Murilo Huff. Tomou assim? Todas, depois mandou uma mensagem que aquilo ali foi humilhante pra mim.
1: Será que ele achou que o cara não ia ver? Meu
3: Eu vou contar já pra vocês.
1: O que mais?
3: E a Eliana, ela falou sobre a importância de vibrar positivo, porque a palavra tem poder. E isso é uma verdade, né?
1: A palavra? Oxi, opa, com certeza. A palavra tem muito poder, meu. Aquilo que você fala pros seus filhos, aquilo que você fala pras pessoas, aquilo que você fala diante do público, pro seu chefe.
3: Pois é.
1: As palavras têm poder.
3: Tem muito poder.
2: Fala assim, chefinho. O chefinho bonitinho. Dá pra mandar o Márcio Cruz embora?
3: Nossa.
4: Ele vai falar assim, ó. Não posso.
3: Ele não vai, não.
4: Ele não vai, não. Esse petinho não vai, não.
2: Esse é o quê?
4: O petinho.
2: Um afrodescendentão desse tamanho, que petinho, que
1: eu chamo de petinho. Meu petinho. Boa tarde, meu petinho.
2: Um afrodescendentão desse tamanho.
3: Fala no ão que é melhor, né?
1: Eu chego aqui à tarde. Oi, meu petinho, tá bem?
2: Oh. Aí eu passei. Eu te garanto que ele não fala assim.
1: Na hora que eu viro, ainda bate meu bumbum. Vai trabalhar, vai. Bate meu bumbum ainda, Chico.
3: Galinha, será que a Eve também tem que falar no diminutivo?
2: Meu é, sempre, acho que sim. Ela sempre fala no diminutivo.
1: Aí assim, ó. Fala, meu pretão.
2: Peraí, com essa voz ela fala? Tem certeza que ela que tá falando no teu cagote?
1: Ela só afina com você. Ah, e tu, velho? O que tu tem aí, velho?
2: Meu amigo.
1: Ai, meu Deus.
2: Você está conferindo direitinho, minha amiga, que o seu filho leva pra escola? Tá conferindo a aguinha que ele leva, o lanchinho, material.
1: Além da vontade de estudar.
2: Isso, da vontade de estudar, mas principalmente o que ele tem levado.
1: Ih, lá vem, hein?
2: Que teve uma aluna e mais de um que passou um pouquinho mal depois de tomar água na sua garrafa térmica. Durante a aula. Não era água, não, era cachaça.
1: Eu já ia perguntar se a água tava...
3: Meu Deus, cachaça.
1: Calma aí. Mas estão pagando pros alunos até estudar agora.
2: É, meu filho. Então, e não adianta jogar culpa só na escola, mas vocês vão ver a declaração da escola.
1: Meu Deus.
2: Isso não é assunto só da escola. Ou da escola.
1: Ou da escola.
2: E teve um outro caso em Irecê, na Bahia. Junto com esse assunto de escola, por isso que eu falo que a gente tem que olhar muito. Os alunos começaram a fazer uma gritaria na porta de uma escola, que eles estavam sendo...
1: Greve.
2: Humilhados, que eles estavam sendo...
1: É mesmo.
2: Aí um cara pegou e foi ler, né? Um professor foi ver o que estava acontecendo com os amigos que estavam sendo apartados dos outros.
1: Ô, peraí. Revolta geral.
2: Revolta geral.
1: Na porta da escola.
2: Que era?
1: Que era?
2: Chegaram atrasado, o portão tava fechado.
1: Ah, não!
3: Que bonito!
5: Acaba, pelo amor de Deus!
2: gente.
5: Meu Deus, não.
3: E tá sendo humilhado.
5: O que que tá acontecendo?
2: É duro, né?
3: Parece piada, né? Mas não é, infelizmente, mas não é.
2: Mas é isso aí que tá acontecendo.
5: Meu Deus. Então tá bom, né? Bom, a gente podia parar.
2: Mas, Marcio, dá alguma notícia legal, vai.
5: Ó, essa daqui. Você foi um adolescente ou uma adolescente muito estressada, estressada?
2: Não, o Chico Doce tirava o estresse.
5: É? Pesquisa diz que isso aqui tem muito a ver com o adulto que a gente é hoje, hein? Se você foi um adolescente muito problemático, você passou muitos perrengues na sua adolescência aí, desde separação dos pais e tal, muitas mudanças e... impactou no, hoje, você explica, ó, eu sou assim porque na adolescência eu fui assim e tal, eu sou assim hoje.
3: Tá explicado.
5: Cara, farreiro na adolescência, galinha. Rapaz.
3: Tá explicado porque somos assim.
5: Meu Deus.
2: Era o Chico Doce. Sabe o que que é, Márcio? O estresse vinha do quê? Quando eu chegava, eu já vi o fio de ferro na mão do meu pai, ou a colher de pau na mão da minha mãe, falava, aí vem bomba.
5: Aí vem bomba. E que bomba, hein? Ó, era assim, ó, passa. Quando passa. Passava...
2: Não, você vai me bater. Passa que eu não vou bater. E eu acreditava ainda.
3: Eu também acreditava.
5: Ô, gente,
2: você apanhou pouco.
3: Ganhei nada. Ganhei muito.
5: Nesse 18/8, a teledramaturgia do Brasil perde aí duas ícones, né? Dessas obras, das novelas. Você, durante tanto tempo que assiste novela, morreu aos 91 anos. Glória Menezes e também a... Laura
2: Cardoso,
5: ela morreu mais, morreu na madrugada, né? E a notícia da Glória veio agora no finalzinho da tarde.
3: Com 98 anos, ambas, a Laura.
5: Ambas aí fizeram muita história.
2: Você sabe, você deve ter assistido muito a Laura Cardoso dublando um personagem que eu tenho certeza que você viu.
5: Quem?
2: Você também viu. A Rafa viu.
3: Quem?
2: Todo mundo viu. A Beth, dos Flintstones.
5: Caramba!
3: Você tá brincando?
2: Ela era a dubladora da Beth dos Flintstones.
3: Ah, ela é maravilhosa.
5: Eu gostava das expressões dela, os olhares dela.
2: A mulher do Barney.
5: Maravilhosa. E Glória Menezes também, aos 91 anos. É isso, gente. Vamos lá, a partir de agora, notícias aqui pra você.
2: Glória Menezes e Tarcísio Silveira ficaram casados.
5: O quê?
2: Acho que mais de... Silveira que chegou
3: agora,
2: do céu.
3: Eles vão se encontrar. Ah, se encontraram já,
2: Tarcísio Silveira na porta e falou, é até que a morte os separe.
3: Será, galinha? Não, eles eram a coisa mais casal, linda coisa juntos. Mais
2: canal, o Tarcísio Filho é que tá agora, além de ser ator.
3: Tá tendo festa no céu hoje.
2: Deve ter uma sessão de teatro hoje.
5: Vixe,
2: nossa rapaz. Senhora, hein?
5: Ó, vamos lá, os assuntos a gente já colocou na mesa. Vem participar com a gente até pertinho das 9 horas, que também tem música da semana valendo R$500, hein? 9198-409-6019. Aquela olhadinha no monitor. Já que a Dai vai falar dele já, vamos ouvir,
6: Murilo Rufi. E trai a véia. Mais ou menos assim.

0: 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Henrique e Juliano, Amor dos Outros. Dai 40, dai 40.
1: Aí eu bebo, e fico tonto. Lembro de nada, nem do meu nome. Esqueço tudo.
2: Gente, isso aconteceu com um fã do Murilo Huff.
0: Meu Deus, como assim?
2: Menino, o fã foi no show do Murilo Huff. Aí chegou lá, se empolgou, tomou todas, ficou excelente. Foi pra casa, dormiu, no outro dia não lembrava de absolutamente nada. Nada. Aí sabe o que ele fez, gente? Ele foi lá no Instagram do Murilo Huff e escreveu assim: você poderia me ressarcir do show de sábado? Eu não lembro de nada. O Murilo Huff respondeu, gente, com muito bom humor. Ele colocou assim: manda o Pix aí, pai. E aí, gente, ele compartilhou lá no Instagram dele, lá nos stories, e colocou assim: foi mal, cara.
0: Gente, desculpa por não ter atendido.
2: Imagina,
0: você.
2: Vocês teriam coragem de fazer
3: muito
2: isso?
3: Muito bem. Edson e Hudson, Henrique e Juliano, Leonardo, Gustavo Lima. Estou entrando com uma representação contra os senhores. Eu quero ressarcimento, não só do último show, como do penúltimo, do antepenúltimo, e desde os navios que eu fui em todos, que eu não lembro de nada.
0: Vai perder as contas aí.
2: Imagina, quantas vezes isso já aconteceu com muita gente?
3: Não sei, eu não lembro.
2: E nunca ouvi falar de alguém que foi até o Instagram do artista pedir ressarcimento.
3: Mas
2: coisa
3: é legal.
2: Eu achei
3: mas
2: também.
3: Eu gostei, porque eu vou cobrar sim. Ô, Leonardo, grana pra dentro, filho.
0: Ninguém mandou vender bebida no dia do show. Achei... na porta da casa.
2: Achei tá criativo. Olha,
3: ou dentro.
2: E o legal foi o Murilo Huff ter devolvido o dinheiro, fez o Pix. Com certeza do show ele não lembra, mas desse Pix ele vai lembrar pro resto da vida.
0: O menino deve ter falado na zoeira, né? Ou levou a sério mesmo?
2: Bom, não tinha uma risadinha lá não, viu? Ele escreveu sério.
0: Devolve minha grana, por favor.
2: E com um monte de exclamação ainda. Afirmando.
0: Meu Deus do céu. Já pensou? Ô, na boa, eu fui no seu show aí, romântico, achando que a menina ia ficar comigo, não ficou. Agora eu quero meu dinheiro de volta.
3: Pensou se vira moda? Eu acho que deixa. Eu acho que o Bruno devolveu também na base da brincadeira, porque não tem cabimento. Mas eu achei, eu vou entrar em cima dessa turma toda.
0: Eu devolvia um centavo, falava assim, ó. Amigo, tava vendo você aqui, seu perfil, rapaz, então não vale um centavo, mas eu vou te transferir um centavo aí, ó, na sua conta.
2: Tem que tomar cuidado, né, gente? Bebe depois... achando que não vai ter o outro dia. Bebe como se não houvesse o amanhã. É. E aí depois quer o dinheiro de volta.
3: Muito me admiro você dando um conselho e você está fazendo a coisa, não faz o que eu falo, mas não faz o que eu faço, é isso?
2: Não, também não é assim.
3: Certeza?
2: Tempo, vai, que eu não Luke devo Baiás, não lembrar.
3: Luke Baiás,
2: esse
3: aqui, ó. Luke Baiás.
2: É? Qual foi a última vez?
0: Qual foi a última
2: assim,
0: vez?
2: De não lembrar? Não, eu lembro.
3: Você não lembra?
2: Eu fico assim, mais alegrinha.
3: Você não lembra?
0: Anteontem.
2: O que é, galinha?
3: Ah, não vou nem falar, não.
2: Você tá de palhaçada.
3: Se você não lembra...
2: Não,
3: nossa,
2: eu lembro.
3: Foi tão ruim assim.
2: Meu filho, no celibato que eu tô, eu lembraria com certeza.

0: Boa noite.
1: Opa, boa noite, boa noite. 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
2: Mesmo com a expectativa de uma safra recorde de milho em 2025-2026, os preços do cereal continuam subindo no mercado brasileiro. Segundo o CPEA, a alta é influenciada principalmente pela menor oferta dos produtores no mercado à vista, que estão mais retraídos nas negociações. Também pesam os preços internacionais, o atraso na colheita e as preocupações com o clima no fim do ano, diante de possíveis impactos do El Niño. Enquanto isso, compradores seguem ativos para recompor estoques, mas ainda oferecem valores abaixo dos pedidos pelos vendedores. A expectativa é de que o avanço da colheita aumente a oferta e movimente o mercado.
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0: são 6:38. Galinha, vamos registrar aqui um negócio? Hoje é dia do estagiário. Sem essas estagiárias aí, a nossa vida...
1: Seria um sossego.
0: Seria!
2: Ai, para de chorar, hein? Eu já te falei que tu é feio demais chorando.
1: Agradecer essas meninas.
0: Você foi estagiária
1: que trabalham com a gente.
0: Você foi estagiária ou não?
2: Não, mas eu já fui assistente.
1: Olha, tem um filme.
0: Rafinha, Clarinha.
1: O estagiário.
0: O estagiário.
1: O... Acho que é Robert De Niro. Assista o que é bem legal.
0: Assiste, viu?
1: O estagiário agora. Não existe em lugar nenhum
0: estagiários
1: do lado mundial estagiários que não estão.
2: Pois é.
0: Rafinha,
2: então,
0: Clarinha.
2: Então, um beijo especial para essas lindas que estão aqui à noite com a gente, né?
0: Parabéns.
2: Clarinha, meninas. Rafinha.
0: Vamos comer um pão com ovo para comemorar. Melhor meme do estagiário, olha lá, o jornal aconteceu, o estagiário atrás. Ao vivo. Estagiário lá atrás, assim, olhando.
2: Tadinho. Estagiário é aquele que leva a culpa de tudo, né?
1: Tudo, tudo sobra pra ele.
2: Deu errado,
1: só
2: estagiário.
1: Só que é o seguinte, sem o estagiário, o programa não sai, hein?
2: É verdade.
0: Verdade, verdade.
2: Trabalham pra caramba.
1: Mas trabalhar errado, toma cada carcada.

0: Mas faz parte, né? Faz parte. Tudo é pro crescimento.
1: Ó, vamos descarregar.
2: Ah, também não precisa fazer crescer tanto assim, né?
1: Então, sem descarregar estresse em cima dos estagiários. Tatinha, essas meninas.
2: Fala que nem homem.
1: Essas meninas.
2: Fala que nem homem.
1: Tô tentando, as meninas. Não tá saindo, as meninas. É isso aí, as meninas, elas dão super apoio pra gente aqui, né?
2: É isso aí.
1: Rafinha agora, daqui a pouco a Clara entra também. E vamos que vamos. Bora lá, ó. 919, ó. Rafa, inclusive, a estagiária chegou aqui e falou, ó, vamos dar um gás nesse WhatsApp aí, ó.
2: É 9198-409-6019.
1: Murilo Ruf.
2: Agora desembuchei também.
0: Eu sou.
1: Será que ele fez o Pix? A minha dúvida é se ele realmente fez o
0: Pix.
2: Ah, não deve ter feito. Não deve ter ficado naquela.
1: Não duvido não, mas o Murilo
0: fez, ele postou, ele, gente.
1: Ele parece
0: aqui,
1: ser um cara tão legal.
0: Vou mostrar pra vocês.
1: É capaz dele ter feito. Eu não duvido não.
2: Aí eu cobrava, eu falei...
0: Ele mostrou aqui, ó.
2: Se sou eu, falava, mas eu comprei de cambista. Mais que isso.
1: Lógico que ele fez pra tirar uma onda, mas...
2: Legal, mal, legal.
1: Cara de pau, hein?
2: E agora eu tô aqui fazendo os cálculos quanto esses caras me devem. Inclusive ele.
0: Bastante.
1: Entra na justiça. Ó, a Mayara quer comentar esse assunto aí, ó.
3: Eu acho que ele bebeu demais e acabou esquecendo. Meu esposo também já fez isso. A gente foi no show do Luan Santana, ele bebeu tanto no open bar que no outro dia não lembrava de nada.
1: E você espera tanto pelo show. Isso que eu...
0: Gente, mas não lembrar das coisas que fez ali, mas não lembrar nada do show.
2: Não. Falou aqui do show do Luan Santana, mas...
0: Então...
2: Só uma... Como é que chamou, ouvinte?
1: Essa aqui foi a Luz... Mayara.
2: Mayara. Lembrou de te levar pra casa?
0: Ah, com certeza, né?
1: Gente, vai em show, vai beber, não vá dirigindo, hein? Pelo amor
2: não,
1: de
2: não
1: Deus.
2: É de, além de não ir dirigindo, não leva o celular.
1: Não leva o celular. Depois
2: porque você... isso aí é um risco de ligar pra ex, de fazer um monte de...
1: Mas aí tem que pedir um aplicativo, como faz?
0: E na hora? Na hora quem pede? Porque quando bebe toda... A não ser que esteja acompanhado, né? Alguém... Ou acompanhada, porque se não tiver...
2: Alguém não, mas se eu for pro show, tomar toda, se minha companhia não beber, eu largo ela lá, por isso é muito chato.
0: Eu não gosto daqui. Também de quem não bebe. Ah. Eu nem confio em quem não bebe.
1: Eu quero pedir o ressarcimento
2: e não
1: do...
2: Precisa, não é que a gente faz apologia à bebida. É só tal de brincadeira, tal, né?
1: Eu não vou pedir pra Edson, não. Eu vou pedir pra Dai. Ela fez eu perder a abertura do Edson aqui.
2: É verdade.
1: No último show que a gente foi. Vamos ali. Vamos ali, negão. Fazer umas fotos. A gente fazendo a foto dela lá, fazendo um vídeo dela e o show começando.
0: Ah, só o comecinho.
1: Só o começo. Aquela abertura. Menina do céu. Apoteose.
0: Você ouviu, tá ótimo.
2: Você tá vendo como eu tô enchendo?
0: Só nada, e outro, quem se empolgou foi ele. Vamos indo, vamos indo, vamos indo, vamos indo.
1: O Rio já tava fora da casa. Ó, Jeffrey.
4: Eu não vou julgar, não, porque eu já fui no show do Gustavo Lima, fiz o esquenta antes. Eu me lembro até a seguinte parte do show. Na hora que ele entrou e falou assim: boa noite, São Paulo! Aí eu não lembro mais de nada. Só acordei no outro dia já em casa, sem dinheiro, passando de tempo estourado.
1: Acordou com a mãe falando: bom dia, filho!
0: Gente, e a ressaca?
1: Meu Deus!
0: A ressaca!
1: Do céu. Já pensou?
0: Meu Deus do céu.
1: Ave Maria. Ó, falando em ressaca, isso aqui
2: tem
1: é
2: lugar,
1: sério, hein?
2: Tem lugar pra tudo, né?
1: É.
2: Tem lugar pra tudo, tem hora pra tudo. Tem hora que é pra tomar suco. E tem hora que você pode tomar cachaça, né?
0: Isso.
1: Mas as casas,
2: né? Desde que você seja de maior.
1: É, de maior.
2: E não de menor.
1: É. Rapaz, é. Mas nas casas, é o lugar pro. Propício pra... Ah,
2: no show...
1: Que não pode exagerar.
2: Tanto que no show, tem show que você compra o ingresso open bar. É.
0: Eu não sei lidar com open bar.
1: Meu Deus do céu.
0: É melhor eu comprar sem ser open bar.
2: É que você parece...
0: Toda vez que eu vou no open bar, eu... dá ruim pra mim.
2: Tá, é que você vai na festa do cabelo também, né? Que vai acabar tudo num dia só, mas não acaba.
0: É que é uma emoção, gente. Ó, opa! Não precisa pagar, né? Então toma! E desce mais uma, opa, mais uma. Quando vai ver...
1: Já tá do lado do
2: tá humilhado.
1: Cheguei.
2: Tá humilhado.
0: Quando vai ver a humilhação, vem daquele jeito com tudo.
1: Acorda com o floquinho lambendo.
0: Ah, é, e achando que é outra pessoa, né?
1: Gente, ó, falando em cachaça, assunto sério que o Galinha vai trazer daqui a pouco. Esses copos térmicos aí, que hoje em dia você não sabe o que tem dentro, né?
2: São essas garrafas térmicas, né? É uma garrafa.
1: A molecada agora arrumou estratégia pra levar bebida e sair. Rapaz do céu, hein?
0: Se essa moda pega, já pensou? Então, o pessoal começar a ir trabalhar a com essa brinca, garrafa.
2: Né? A gente fala. Eu sempre digo o seguinte, aqui não tá um puritano de jeito nenhum.
0: Eu vou começar a olhar a tua garrafa, viu?
2: É, porque agora... Eu não vendo garrafa, porque se eu viesse, pode ter certeza.
1: Garrafinha escrito na terra ali, a gente olha, viu?
2: Mas abre. É o seguinte, a molecada tá exagerando no horário, gente, né? Horário de escola, meu, tem que estudar, eu estudei. Graças a Deus.
1: Oh, estuda, depois...
2: Depois faz o que quiser, mas né? Cumpra com a sua responsabilidade. Seja responsável.
1: Meu Deus. Oh, Jean, vou falar disso aqui. Fala, Jean.
5: Fiz uma corrida pra uma professora esses dias, a gente conversando sobre o passado e o presente. Ela falou que hoje em dia, os alunos mal educados, cigarro eletrônico é o que mais tem na sala de aula, celular proibido, sendo na verdade sempre foi, mas não adianta de nada... Então, assim, ela falou que o futuro do Brasil, se for depender dessa molecada de hoje em dia, o negócio vai ficar feio, porque pouco se interessa pra estudar.
1: Não tá errada, não. Não tá errada.
0: Infelizmente,
1: esse negócio desse vape, isso aí é uma desgraça, gente. Pelo amor de Deus. Não dá pra normalizar. É só ver a história do Zé Neto.
2: É isso
1: aí. Quase perdeu a voz quando entrou na onda desses vapes aí. Meu Deus do céu.
2: É, a senhora também, dona Rafa. O seu pai sabe que a senhora tá...
0: O pai dela tá escutando.
2: Seu pai sabe que a senhora tá mandando ver nesse vape aí?
1: Hoje é dia dela.
0: É, pai da Rafa.
2: O pai da Rafa, ela continua assim. Como é que chama seu pai, Rafa? Fala!
1: Tá não, ele tá... Ele não tá não!
2: Ah, não vai falar?
0: A bichinha tá até
2: você
0: roxa.
2: Que é pai da Rafaela.
0: Que trabalha aqui na Nativa.
2: Que trabalha como estagiário na Nativa. Quero lhe comunicar que se ela disse pra você que parou com o vape é mentira.
0: Ah, mas peraí, você tem que falar as características dela, né? Porque ele pode pensar que é outra Rafa.
2: Não, é a que parece um gibi e tem o cabelo que nem beterraba.
1: Fala, Luísa!
6: O que é curioso é que, assim, menor de idade não pode consumir álcool. Como é que ela conseguiu isso? E outra coisa, se o bafômetro, que é o bafômetro, é opcional, como é que fica essa história?
1: Ah, mas Luísa consegue hoje em dia.
2: Nós vamos falar já.
1: Daqui a pouco, ó, vamos tocar duas musiquinhas, a gente volta já.
0: Isso!
1: 9198
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0: Eita!

0: 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Música sertaneja, Bruno Marrone, Vidro Fumê. Ai, ai, ai. Ajuizados. Você ajuizado.
1: Geralmente no vidro fumê não dá pra ver o que tá lá dentro.
0: Dá não, dá não.
1: É a mesma coisa nessas garrafas de água que o pessoal leva pra escola, leva pro trabalho, leva pra um monte de lugar. Já aconteceu, inclusive, de audiências de juiz dando... Durante uma audiência, o advogado mandando ver a cachaça dessas garrafas. E uma aluna começou a passar mal numa sala de aula em Campo Grande, no Colégio Master. Quando foram ver, o que ela tinha dentro da garrafinha d'água?
0: O quê?
1: Manguaça.
0: Eita lasqueira aí, ó.
1: Aí veio a mãe. Como que o colégio permite? Aí o colégio emitiu uma nota. Senhores pais, verifique o que tem dentro da coisa da garrafa de seus filhos.
0: Garrafa térmica.
1: Porque primeiro é uma coisa que o colégio não pode ficar abrindo tudo quanto é garrafa.
2: Imagina.
1: Não houve a conivência de nenhum professor e ela não ofereceu a bebida para ninguém da classe. Quando viram, já era tarde. Agora, será que é uma atribuição do colégio? Será que os pais não têm que acompanhar isso também?
0: Zé.
1: Que a coisa tá tão maluca. Isso aqui aconteceu em Campo Grande. Tem um outro áudio que o Márcio, eu vou pedir pro Márcio colocar, de um professor, que tá analisando uma revolta de uns alunos em Irecê, na Bahia. Na porta de uma escola, me parece que por um motivo justo. Coloca pra mim, Marcelo.
0: Fala, professor.
3: Agora chegar atrasado e encontrar o portão fechado, virou abuso. Olha onde nós chegamos. Mais de 40 alunos fizeram uma manifestação na porta de uma escola em Irecê, na Bahia, dizendo que sofreram constrangimento e até falando em abuso. Quando eu li isso, pensei, meu Deus, o que que fizeram com esses alunos nessa escola? Aí fui ler a matéria. Sabe qual foi o abuso? Eles chegaram depois do horário de fechamento do portão. Não puderam entrar. Agora cumprir horário virou constrangimento. Chegar atrasado e encontrar o portão fechado virou abuso. E ainda fazem manifestação para protestar contra a consequência do próprio atraso.
1: Então, gente, eu tenho acompanhado, eu fui em duas reuniões onde a Maluzinha Meneta ganhou prêmio da prova São Paulo, esse negócio todo no colégio. É, Armando Araújo. E a diretora vai falando ali, a presença. Então, uma das coisas que mais a diretora colocou, eu acho que com toda razão, é sobre o atraso do aluno chegar na escola. O aluno não é responsável pelo atraso. O responsável é quem leva o aluno na escola. É ele. O fato do aluno chegar atrasado e o portão fechado aqui, na maioria das vezes, são os pais que levam.
0: Esses alunos aqui, no caso, eles já são...
1: Já são maiorzinhos, esses aí, né? A menina também já era adolescente. Mas toda essa parte, você tá... Como é que você vai chegar na tua escola às 8? Você está saindo daqui de casa às 5 para as 8?
2: Não dá, né? Óbvio que vai atrasar.
1: Quem tem que ver isso? Os pais.
2: Mas olha, referente à garrafinha, eu acho que... Ninguém iria imaginar, né? O Leozinho toma água o dia todo naquela garrafa.
1: É lá?
2: Então, mas imagina, ninguém vai imaginar, né? Que a criança vai colocar cachaça dentro de uma garrafa.
1: Agora,
2: aí você acredita mesmo que a criança tá tomando água, só que agora fica uma alerta pra gente olhar também.
1: Isso, pra pessoa chegar nisso aí, o aluno, não deve ser a primeira vez. Né? Porque se ela se manteve... Não é a primeira vez. Então eu acho que é a nossa responsabilidade estar olhando, a nossa responsabilidade estar vigiando cada vez mais os nossos filhos. E
2: cuidar para eles não chegarem atrasados.
0: É, a escola vai começar a monitorar também isso daí. Ó, as garrafas, e aí?
1: Daqui a pouco a escola proíbe a garrafa.
4: Isso aí, vai ter que colocar água aqui, aqui,
5: aí
4: aqui
5: vai dar na confusão.
4: Escola. Cada um com a sua garrafa.
2: Daqui a pouco vai ter que ser garrafinha transparente.
4: Meu Deus,
5: é cachaça.
2: Apesar que. Meu Deus, cachaça é misericórdia. Misericórdia.
4: Ô, papai e mamãe, vamos lá, vamos entrar nessa conversa aqui, ó. 9198
2: 409
4: 60
5: 19.

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0: viu essa moto?
1: Deve ser um entregador.
0: Mas a gente não pediu nada.
1: E daí?
0: 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E se for outra pessoa? 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

0: Tem a Eliana também. Você vai falar da Eliana daqui a pouquinho, né, Dai?
1: Exatamente, ela falou sobre esse negócio aí, ó, de você sair falando coisas negativas, porque a palavra tem poder.
0: A palavra tem poder.
1: Tudo, gente, que você fala, você tá atraindo pra sua vida, tá?
2: Eu acho assim, praga do urubu, roda, roda, roda e cai no pé.
1: Oi, é, tá, glória.
0: Já viu mãe? Já viu mãe e pai que fala assim?
2: Ah, não,
0: sai
2: aí.
0: Daqui, chama a filha assim, sai desgraça!
1: Fala sua assim, praga.
0: Sai, sua praga!
1: Aí, essa praga!
2: Em compensação, olha como pega. Leva uma blusa que vai esfriar.
1: É verdade. É
2: isso aí. Ó, ô, boca de caçapa que tem mãe, viu?
0: Vamos falar também. Gente, o que você foi na adolescência, será que influencia na sua vida adulta? Tem pesquisa da USP aí que saiu e a gente vai falar disso já, já. Cachaça na escola. Fala, Thiago.
3: Eu posso apostar e ganho que vai passar uns 20 ou 20 falando que é responsabilidade da escola, que tem que verificar o que tem dentro da água, que não é dos pais. Como é que os pais não percebem que os filhos já estão bebendo? Os pais hoje em dia estão se fazendo de sério, porque parece que não sabem o que, que os filhos estão fazendo de errado. É sempre jogando a responsabilidade pro outro.
0: Boa. Ó, Marli!
4: Nossa, que triste, né, uma notícia dessa. A gente cada vez se decepciona mais, né? Porque notícias que a gente vê dos jovens é sempre decepcionante. É briga na porta de escola, é bebida, é droga, desrespeito com o professor, com os pais, né? Eu não sei até onde vai isso. A escola se perdeu, os pais se perderam, não tem mais respeito. Um jovem vai pra escola levar cachaça, uma menina vai pra escola levar cachaça dentro da garrafa d'água, gente.
0: Como pode, né?
5: Olha, eu acho que a escola não tem responsabilidade nenhuma. É, dependendo da idade da aluna, ela deve ser responsabilizada, né? Vai muito da orientação que os pais dão, o que os pais conversam com ela em casa, qual ambiente que ela vive, como é a convivência dela diária ali, né? Não sei se os pais bebem, se não bebem, enfim, né? Mas eu acho que a escola não tem responsabilidade nesse caso, não.
0: Boa. Ó, Angélica falando aqui da Eliana, hein, gente? O assunto da Eliana aí. Eita, Angélica falando da Eliana, olha que encontro, hein? Rapaz,
2: pior se fosse a outra.
1: Amara!
0: Fala, Angélica.
6: Eu acho que pensar positivo realmente ajuda, mas não é só pensar positivo. Acho que as nossas ações é o que mais conta. Não adianta você ficar sonhando, fazendo afirmações positivas e não fazer nada na sua vida pra mudar, não ajudar o próximo. Então, acho que só ficar falando e pensando positivo não adianta nada. Pra mim é papo de coach.
0: Eita lasqueira. É papo de coach. É o que mais tem hoje em dia, né? Coach pra tudo. Fábio, falando aqui do Murilo Huff. Ô, o fã foi lá, foi assistir o show do Murilo Huff, bebeu tanto que não assistiu no fim. Ainda mandou uma mensagem pro Murilo. Ô, quero o dinheiro do show de volta aí. Murilo Huff levou na esportiva, no maior bom humor. E pelo que parece, ele devolveu.
1: Devolveu, ele mostrou lá.
7: Pro cara aí. Sobre o assunto do Murilo Huff, eu quando vou em algum show ou festa, eu procuro beber com responsabilidade e moderação. Porque se a gente exagerar, acaba abrindo brecha pra roubo.
0: Chega em casa, é roubo outras coisas também, chega em casa. Quem me trouxe?
2: Nossa.
0: Que carinho me fizeram? O que, que será que
2: é o que eu digo sempre. Eu fui em show e nunca dormi com uma mulher feia.
0: É mesmo?
2: Acordei com várias.
0: Oh, meu Deus. 9198
1: 409
0: 60
2: 19.

0: casa quando era adolescente? Briga dos pais, presenciou coisa de... sofreu muito bullying, precisou trabalhar cedo, passou necessidade, era cobrado demais, viveu algum tipo de separação complicada, tinha medo, pressão, preocupação, isso o tempo todo. Então presta atenção aqui, uma pesquisa da USP descobriu que o estresse vivido durante a adolescência pode provocar alterações no cérebro que continuam aparecendo na fase adulta. Pode respingar na nossa fase adulta. A gente tem um público um pouco mais adulto, então o pessoal pode se identificar de repente. Isso vai chamando a atenção porque na adolescência, gente, não é simplesmente a fase que passou. É justamente onde muita coisa fica gravada ali, período em que o cérebro ainda está amadurecendo. Nesse estudo aqui, os pesquisadores submeteram ratos adolescentes. Eita, que pegaram as ratazanas, os ratos. Os adultos também colocaram em situações de estresse e depois analisaram o cérebro desses animais. Aí teve uma diferença bem importante ali. Os adultos, eles sofreram muito estresse, boa parte das alterações acabou sendo temporária. Mas naqueles que passaram pelo estresse durante a adolescência, algumas alterações permaneceram quando chegaram à idade adulta. Eles pegam muitos animais, né, para fazer a pesquisa e depois vão comparando isso com o humano, né? A pergunta que fica é a seguinte, gente. Será que algumas das nossas reações de hoje... Será que tem reflexo do que a gente viveu na adolescência? Eu fui um adolescente bem calminho, rapaz, era até calmo demais, hein? Eu fui o último a trabalhar em casa.
1: Não, eu vejo.
0: Era tranquilo, deixava a casinha no jeito pra minha mãe, minha mãe chegava ainda, filhinho, tava inventando coisa.
1: Ô, Márcio, eu penso o seguinte, claro que as coisas, tanto ruins quanto boas, que você pode ter visto na infância, na juventude, jovem, né? Claro que elas têm interferência, né? Se você vê quantas vezes a gente falou aqui de adolescente ou até adulto que viu pai batendo na mãe, brigando, briga constante entre pai e mãe, os filhos, claro que gravam e isso causa você vê um pai alcoólatra batendo na mãe.
0: Nossa, é verdade.
1: Esse tipo de claro que grava.
0: Gatilhos, né? Isso
1: acaba esses gatilhos, como também o gatilho existe quando você vê coisas felizes na tua infância.
0: Você
1: sabe
0: que você mostrou um vídeo pra gente ontem aqui nos bastidores? Um vídeo que hoje eu vi umas três páginas hoje replicando esse vídeo aí. Que é um pai levando a menina pra escola, quando ele atravessa a rua, para um carro lá e metralha o pai na frente.
1: Metralha o cara. Esta criança...
2: traumatizada pro resto da vida.
1: O resto da vida.
0: Isso que a gente tá falando de criança, hein? Criança. Essa menina vai... A imagem...
1: O resto da vida.
0: Que é aquilo aqui, horrível, gente. Horrível.
2: Eu, por exemplo, eu lembro de momentos felizes com uma sequência de... pau. Eita, por quê? Lasque. Tem que apanhava aqui só, né? Porque eu, por exemplo, eu parava ali pra jogar um fliperama, eu esquecia da vida, e eu ficava muito feliz. Quando eu chegava em casa, eu apanhava horrores.
1: Apanhou pouco.
0: A minha mãe...
1: Você via teu pai e tua mãe brigada aí?
0: Ixi, não.
2: Eu não tenho pai, não.
0: Faz essa pergunta, não. Uma vez aconteceu isso comigo também. Uma vez eu fui pro fliperama e esqueci a vida. Quando eu cheguei, minha rua toda tava me procurando. Meu Deus do céu.
2: A minha avó já colocou até a polícia atrás de mim. Aquele mas foi uma dia... vez que eu fui buscar a prenda. Você lembra que na nossa época tinha isso, não era tão legal? Festa junina, aí você ia buscar a prenda. Eu saía meio-dia. Aí falei pra avó que eu ia buscar a prenda. Só que aí, depois que a gente buscou as prendas, eu e as minhas amigas, aí eu fui pra casa delas, de uma delas, né? Aí elas tinham um videogame. E eu amava jogar videogame. Fiquei lá, esqueci da vida. Anoiteceu. Mais de 6 horas da tarde.
0: Já escuro.
2: E a avó me procurando com a polícia.
1: E o Chico Doce atrás da porta.
0: O quê?
2: Ai, gente, aquele dia apanhei tanto, mas foi tanto. Mas então, tá aí. Eu lembro de um dia inteiro feliz e finalizei a noite apanhando.
1: Esse negócio de fliperama. Esse negócio de fliperama.
0: Meu Deus do céu.
1: Me faz lembrar uma vez, eu já adulto, Estava em Santos, formado já. Eu e meu amigo Zé Carlos Sanches de Melo jogando fliperama. Os dois, pá, pá. Encostou duas meninas do lado. Nós já, né? Se pombamos todo e pá, pá,
2: todo pomposo. Até o peitinho de pombo.
1: Isso, eita, isso. Pomposo. Aí eu falei assim pra elas: vocês querem jogar? Não, depois que o senhor terminar, a gente joga. Falei, vou ficar com a ficha aí pra você.
2: Porra, chamou de velho.
3: Vai lá, tio, aproveita o neto.
2: Lembrei do comercial, ô tio, aperta o 21.
1: Depois que o senhor terminar, a gente joga.
3: Ai. Gente, e aí? Vocês são estressados ou são assim, que nem a gente, divertidos?
1: Ah, eu não. Se eu for reclamar da minha. Não foi uma infância de rico. Que marcam, não, né? Foi uma infância. Mas joguei bola na rua. Vizinha. Não perdi vizinha, a cabeça. Vizinha, e a farmacêutica, tudo. Ah. Teve muita coisa boa. Não posso me queixar da minha infância, não.
3: 9198-409-6019. O que, que tem a vizinha o quê?
2: É, a vizinha o quê, galinha?

0: e Jadson, Victor e Léo. Colo! Ó, ele tá chegando já aqui. Guilherme, vamos falar do melhor magnésio do Brasil. Boa noite, Guilherme.
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0: Ana Tira entrou no grupo.
1: Tem um pessoal que tá ligadinho na gente na estrada, vindo do sul pro sudeste do Brasil.
0: É mesmo?
1: O Edinho e a Gabi Barbosa, cantora maravilhosa. Eles vêm aqui, vai fazer. Já, já vai estar na Nativa.
2: Ela é uma linda mesmo, Gabi. Na próxima vez que você vier, nós vamos tomar todas.
1: Ah, é?
3: Ah, é?
1: Aham. um beijo, Edinho. Beijo, Gabi.
0: Tá aí, beijo. Gente. Valeu, hein? Ó, 7h38 agora. Maria José. Cachaça na escola, essa molecada. O que eles têm na cabeça, rapaz? Tudo, menos estudar, né? Não, deixa pra tomar cachaça depois, molecada.
1: Eu vou dizer o que era o Galinha na escola. Nunca fui um aluno exemplar, só que eu aprendi uma coisa. Na aula, presta atenção. Que nem que você não fizer a lição de casa, mas já tá gravado.
2: É verdade.
1: Prestou atenção na aula, você já grava. Já entra no teu subconsciente.
0: É isso, mano.
1: Agora os caras ficam buscando, tomando cerveja, fumando vape dentro da aula.
0: Não dá, meu.
2: Sem contar a falta de respeito com o professor, né?
1: Só, isso aí.
0: Essa conta vai chegar depois, de um jeito ou de outro. Vai faltar, às vezes, pra você, sei lá. Desde um vestibular
1: vai faltar embasamento mesmo, vai faltar
0: conteúdo
1: para fazer uma redação, para fazer uma entrevista de emprego.
0: Cada coisa no seu lugar, gente. Maria, fala.
4: Eu tenho uma criança de 15 anos, que não é criança, já é um adolescente, né? Mas todos os dias eu olho a mochila dele, entendeu? Porque a gente tem que vigiar os pais. Isso não é dever dos professores e nem da escola.
0: E quando eles ficam assim, ai, parabéns. Pai, para, fica mais, eu tô com vergonha. Deixa com vergonha.
1: E o idiota aqui que pegava, fumava, né, na escola... Porque imagina, meu pai falar que ia fazer engolir o cigarro.
2: Você achava.
1: Aí,
2: né?
1: Eu pegava, mascava o chiclete como se eu fosse tirar o cheiro.
0: Meu Deus, o cheiro.
2: Só que
0: né?
2: Não.
1: O cheiro da roupa, o cheiro que fica em tudo.
0: Ah, é.
2: Pois meu, aí era capaz de falar, não, era um amigo que tava fumando do meu lado.
1: Falei várias vezes. Não adiantou muito.
0: Ô, Tília!
5: Eu tenho um filho que sabe o que é que ele fazia? Ele molhava o pão com cachaça. E levava pra escola. E comia o pão bem molhadinho com pinga, cachaça. Aí a diretora um dia me chamou. E pegou, né? Sentiu o cheiro. Pegou e mandou me chamar. Mas eu dei-lhe uma surra. Mais uma pisa. E até hoje ele tá com 32 anos. Nunca mais botou álcool na boca.
0: O pão podia amassar, pai.
1: Porque eu vou te dizer uma coisa. Se chegar nesse estágio, tem que molhar o pão. Isso já tá beirando o alcoolismo.
2: Eu só sei que eu voltei à minha infância agora com esse. Eu dei-lhe uma pisa. Era assim que era falado. Vou dar-lhe uma pisa agora.
0: Molhar o pão no álcool, você molha pra deixar na churrasqueira, pelo menos, né? Você molha o pãozinho.

0: Tá lá, pai.
1: Pãozinho bem fresquinho. Ai, molhado no leite, café e com chuchalho assim.
2: Ai, que gostoso.
1: Ai, que delícia.
2: Olha, eu não sou fã de café, mas o pãozinho fresquinho, passadinho na manteiga, nossa senhora, vai uns 10 pães molhados no café.
0: E pra quê, meu amigo, molhar na cachaça?
1: Não, gente.
0: Vai estragar.
1: Vai pra escola, vai pra estudar.
0: É.
1: Depois, ó, eu vou sair à noite, eu vou em qualquer lugar. Se você já for maior de idade, beba.
0: Sabe o que é isso?
1: Com vontade.
0: É falta de pisa.
1: Não, você sabe o que é isso aí? Sabe o que é isso, Márcio? Infelizmente, é querer ser incluído e se mostrar pros amigos.
0: É isso aí.
1: Sabe, eu sou bonzão.
2: Sou mão agora.
1: É. E principalmente pra se mostrar pros outros.
0: Pra se garantir, né?
1: É. Agora, sabe como é que você se garante mesmo? Porque você acha que se uma menina vê você fazendo isso, ou se o menino vê uma menina, ele vai achar que você é legal? Se garante no papo, meu querido. Se garante na pegada.
0: No conteúdo.
1: Se garante no olho dela, assim, segura ele e fala, vem aqui, agora eu vou falar com você.
0: Ele tá uma pisa.
2: Eita, que saiu o... Como é que fala? O macaco louco de dentro dele.
0: Ó, Miadir. Miadir. É isso, né? Miadir vai falar.
3: A minha filha estuda numa escola particular e todo dia os alunos oferecem aquele cigarro de narguile pra ela. E sem falar os que levam aquelas bebidas batizadas.
0: Isso aí, Miadir, rapaz.
1: E olha, graças a Deus que a sua filha falou pra você e ela recusa. E recuse mesmo.
0: Isso aí.
1: Que esse negócio,
0: assim.
1: Gente, esse negócio de narguile, de vape, isso é um veneno. É veneno, isso aí acaba com a faringe, com a laringe, além de água no pulmão.
0: É isso aí.
1: E quem tá falando aqui é o idiota de um ex-fumante. Não é que eu não falo porque eu sou santo. É que o que eu já passei, você eu não só... quero que a molecada passe.
2: Por experiência você
0: é...
2: fala.
0: Você não é santo, não,
1: meu Deus. O Papa quer me canonizar, né?
0: Oxe,
1: o Papa quer me canonizar. É, são galinha. Mas acho que não vai dar certo, não.
0: Mas, ó, o caso do Miadir. É um exemplo em casa. Aí você fala.
1: Dúvida.
0: Miadir, ele...
2: Ah, não, mas não, também não, pede, não, né? Nossa senhora, olha a pasta voando. Isso aí, vai galinha, eu deixo. Ele mereceu.
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0: 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Da 40.
1: Vocês acreditam que a palavra tem poder?
0: Com certeza.
2: Eu acredito.
1: Pois é. Muito. A Eliana compartilhou um vídeo e ela falou sobre a importância de cultivar pensamentos positivos. Tem um áudio dela falando.
0: Vamos ouvir aqui.
3: Palavras têm poder. Declare coisas boas, profetize bênçãos, fale o que você quer, o que você gostaria de viver, que vai dar certo. As portas de alguma maneira vão se abrir. Pode parecer bobagem, tá? Mas isso ajuda a manter o seu foco positivo. Eu faço isso sempre, sabia? Transforma em hábito agradecer pelo que ainda nem aconteceu. Como se já fosse seu, por exemplo. Porque tudo que a gente fala com fé e coloca no mundo, de alguma forma, volta pra gente.
0: Falou tudo.
2: Agora eu não entendi. Eu faço tudo isso aí, mas eu sou meio louco, sou tudo isso aí, mas eu faço tudo isso aí, mas em forma de oração, né? Sim. Fala com o Papai do Céu, gente. É, conversa com ele.
1: Sempre.
0: Vai deitar, né? Agradeça pelo
2: Agradece.
0: Dia.
2: De manhã eu leio uns livros que eu dei para as pessoas não leem, mas eu leio toda manhã e faço a minha oração. Eu acho tão legal isso, você tem que agradecer mesmo. Você tem que jogar no pensar positivo, né? A força do pensamento é tão grande que ela evita doenças.
0: Exato.
2: Né? Ela evita doença, ela evita...
0: Muda o ambiente.
2: Muda tudo,
1: né? Tem que criar o hábito de agradecer pelo que já tem, que muita gente não agradece. Fica só murmurando o tempo todo, né? Ai, porque minha vida tá assim.
0: A grama do vizinho é sempre mais verde.
1: Ai, que minha vida é ruim. Ai, que isso, ai, que aquilo. Aí reclama, reclama, reclama. E continua na mesma, por quê? Porque tá só atraindo coisas negativas, né? O
2: você
1: tempo todo.
2: Tem muito que se agradece, Papai do Céu. Obrigado pelo galinha ter entrado na minha vida.
1: Eu agradeço. Obrigada, Senhor. Obrigada por tudo.
0: Agradecer, né? Pelo agradecer no pouco e no muito. É, a gente tem que agradecer.
2: Meu, você quer que eu te fale? Só de você poder agradecer significa que você está vivo. Que você está com o teu raciocínio de poder agradecer. O que mais você quer?
1: E às vezes são palavras bobas, né? Que a gente acha que tá só brincando. Eu tinha o costume de falar, ah, eu tô lascada. Eu parei. É. Eu parei de falar.
0: Esse negócio,
1: porque
0: eu tô encalhada,
1: quanto mais você
0: que,
1: fica. Exatamente. É. Ah, por exemplo, ah, mas eu tenho dedo podre pro amor. Você só vai atrair o tempo todo. Parei de falar também.
2: Ah, não.
0: Aí nesse
1: vai
0: caso, Dai.
1: Sim.
2: Então fizemos até... Gente, eu vou
1: publicar. Uma hora vai aparecer uma pessoa boa.
0: Vamos publicar.
1: Uma pessoa do jeitinho que eu mereço.
2: Vou publicar o outdoor. Eu vou publicar o outdoor que nós fizemos pra você.
1: Não, aí é sacanagem. Se for publicado isso, aí que eu não vou arrumar nunca mais ninguém na vida.
2: Gente,
1: porque
2: então é o seguinte, eles
1: pegaram a minha foto, distorceram ela, eu fiquei a cara do cramunhão.
2: Pessoal, meu amigo, Márcio, um tema suave.
0: Tema suave?
2: Tema suave.
0: Calma aí, é pra já. Pera aí, ô Banda, prepara um tema suave aí, por favor.
2: Meu amigo.
0: Pera aí. Isso é música. Música.
1: Isso.
0: Uma
1: aquela música.
0: Isso.
1: Com ar de leveza.
2: Leveza.
0: Isso.
1: Energia positiva.
2: É o seu caso.
1: O que é, ô Galinha?
2: Meu amigo.
1: Ah.
2: Você que tá também aí numa. Uma procura por alguém, alguém que possa te fazer feliz, que possa ser a sua companhia nos momentos difíceis e nos bons momentos, naquele momento.
0: Eita, meu, dai não.
2: Eu digo pra você o seguinte, meu amigo. Vá procurando lugar, porque nada em 40 você não vai achar nunca.
1: Olha isso! Você tá vendo? Você tá vendo, né, ouvinte? É isso. É o que eles ficam jogando pra minha vida. Mas, ó, tá amarrado.
0: Agora virou crente.
1: Recebo.
0: Agora virou crente o negócio.
1: Recebo em nome de Jesus um varão bom pra minha vida.

0: 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Maiara e Maraíza. 8 em ponto agora, hora de Brasília. Já já tem Zé Felipe.
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8: O mercado brasileiro de feijão apresenta movimentos diferentes entre os principais tipos do produto. Segundo o CPEA, o avanço da colheita da terceira safra pressiona as cotações do feijão carioca, que já acumulam queda superior a 20% na parcial de agosto. Mesmo assim, a postura mais firme dos vendedores tem limitado novas baixas, com preços ainda acima dos registrados no mesmo período do ano passado. Já no feijão preto, a menor oferta, especialmente na região sul, mantém as cotações mais sustentadas, apesar da demanda mais limitada. Compradores seguem atentos ao mercado, enquanto vendedores reduzem os volumes ofertados e elevam os preços pedidos.
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0: Olha nós.
1: 8:05 agora. Gente, tava vendo aqui um negócio, assim, é uma notícia assim chocante, mas é que faz a gente refletir. Tem uma rodovia que eu acho que ela corta ali por São Paulo, a Fernão Dias.
2: Sim.
1: Num caminhão que passou, pegou uma passarela. Essa passarela dividiu ao meio, caiu num carro, acabou matando mãe e filho. Aí você fica pensando assim, nossa, essas estradas aí, cadê o monitoramento desses caminhões aí com esse limite de altura?
2: Mas o motorista toda... existe os sinais, né?
1: Sim.
2: Agora...
1: É do motorista,
2: então,
1: cara?
2: Então vamos lá. É culpa do governo?
1: Não, é culpa
2: do governo? Vamos entrar nisso aí. Ou é culpa do motorista? Porque ele sabe que tem um limite de altura, não sabe?
1: Sim, então... Quanto tem o caminhão dele e o...
2: Se ele sabe que tem limite... Se é caminhão, ele é um motorista profissional.
1: Sim.
2: Né? Então ele sabe que ele tem altura.
3: Por onde anda.
2: Ele sabe por onde anda, ele sabe tudo.
3: Gente, eu acho que é culpa do motorista.
1: Eu vi isso à tarde no jornal, aí passou percebido assim. Aí eu abri o site agora, tava vendo aqui a imagem chocante demais. Passarela... O carro divide ao meio, meu. Pega mãe e filho. Acho que isso deve ter acontecido mais cedo, isso foi em São Paulo. Então,
2: sabe, então existe muita falta de responsabilidade também de muita gente, viu? O trânsito é ruim,
1: as estradas às vezes
2: o governo tem problema, mas meu, isso aí tá na cara de quem é a culpa, né?
1: Pois é, meu, pois é. Aqui tá muito. Dá pra você ver o limite ali do negócio. Oh, gente, isso acontece muito, às vezes, em túnel, né? Os viadutos assim.
2: Se o carro entra e engastar ela, como falava antigamente, problema é do cara, para o trânsito. Mas fazer isso aí, gerar duas vítimas.
1: Meu Deus do céu.
3: A falta de responsabilidade sempre, né? Acaba acontecendo isso, né? Tira a vida de pessoas que não tem nada a ver com isso.
1: Às vezes tá até levando pra escola, tá indo trabalhar, alguma coisa assim, mole, jeito do céu.
2: Alô? Não, não, não. Ela não vai atender, não. Ela não vai, não.
1: Não, ela não tá, não.
2: Não tá disponível, não. Não. Amigo, manda a conta, manda o extrato bancário primeiro.
1: Você já postou já,
3: Gabi? Já tá chegando já.
1: Eita,
2: eu já tô vendo aqui. Vamos ver primeiro o extrato bancário.
1: Vamos, eu tô aqui lavando a louça aqui pensando.
2: Não. É de
1: casa. Tá fazendo as coisas de
2: mendigo
1: casa.
2: De mendigo chega nós dois.
1: Ô, Dai.
3: Ô, Momozinho.
1: Dai.
2: Eu não te filho.
1: Há pouco aqui, né? Ó. Você tem uma avó que é bem religiosa, né?
3: É.
1: Então ela deve dizer assim, minha filha, espere, quando vier, vai vir Deus vai caprichar, minha filha.
3: É, minha avó já falou que ela ora por mim todo dia.
1: Então não aceite pobre.
3: Que ela pede muito pra Deus, mas aí eu penso, é, vó, mas aí chega um ou outro, aí a senhora já tá querendo que eu vá, né? Ó, minha filha, ó, esse é bom, não é não, vó. Mas e aquele ali, minha filha, é bom? Não, vó, esse também não é não. Eu, hein? Tô bem, viu, vó, sozinha.
2: O nosso bem, vó. Não precisa escolher muito, não, vó. É o que resolva, tá bom. Pro meu bem, pro bem do Márcio.
1: Ó, a Lili vai falar de traumas na adolescência. Será que pega a gente na vida adulta?
4: Eu concordo muito de que tudo que a gente passa na nossa adolescência, na nossa infância também, reflete muito em como será o adulto em que a gente vai se tornar. Eu fui uma criança, uma adolescente que eu sofri bastante. Eu apanhava muito, não era de cinta não, era de fio de ferro, espada de São Jorge, vara verde. Eu sofri muito, eu tive uma infância muito rígida, sofri abandonos, não conheci meu pai igual a Dai.
3: Tamo junto.
4: Não conheci meu pai, tive questões de abandono, enfim. Mas tem uma coisa que minha psicóloga me fala, é que a gente nunca é nada, a gente sempre está. A gente é aquilo que a gente não pode alterar.
1: Vocês forem irmãs.
3: Já pensou?
1: Não pensou? Lili e Dai se encontram.
3: Lili e Dai. É, Lili. A gente tá na mesma.
1: Pode ser o mesmo pai. Não conhece?
3: Tadinha, a bichinha ficou até emocionada.
2: Vamos
3: na hora que falou do pai.
2: Um lado. Agora sério.
3: Já eu, gente, eu brinco, mas eu não.
2: Vamos
3: não
2: pensar
3: nada,
2: de
3: não. Boa, daí também nunca vi na minha vida. Eu não sei nem como é esse negócio de falar oi, pai.
2: Já
3: pai, nunca
2: se
3: falei.
2: Se você tivesse um pai dentro da sua casa e visse ele constantemente brigando com a sua mãe, com a sua avó, batendo na sua mãe, não poderia ser
3: Muito pior.
2: Mil vezes pior.
3: Com certeza.
2: Então, às vezes, às vezes é um livramento que você teve, Deus falou, não, essa menina não vai. Já chega que ela vai apanhar da voz da Aurinha, não vai sofrer com isso também.
1: É verdade.
3: Exatamente.
1: Então, ficam marcas assim, ó, pra eternidade, cara.
2: Então, eu falo tanto do lado positivo, tanto quanto do lado negativo. Você vê, apanhava de espada de São Jorge, do que tinha. Mas tanto do lado positivo quanto do negativo.
1: Pois é.
2: Eu nunca tive uma infância abastada, não. Agora, comida sempre teve muito, é amor aí. Dos meus pais sempre teve. Era isso
1: trabalho,
2: aí.
1: Trabalhei desde pequeno pra viver isso aí, ó.
3: Eu sei que tudo que eu não tive, hoje eu ofereço pros meus filhos. Então, não tive presença, não tive muita presença de mãe também, por isso que eu morei com a minha avó. Então, hoje eu tento ser muito presente, tento dar todo o amor e carinho do mundo. Então, aquilo que eu não tive, eu dou pra eles. Ó, eles não vão poder reclamar.
1: Você é um amor de pessoa, Dayla.
2: Ela não teve obrigada. Dinheiro, continua dando a mesma coisa pra
3: então, eles. Aí a gente mostra dinheiro, que a gente precisa trabalhar, entendeu? A gente cria filhos trabalhadores.
1: Até o Floquinho
3: mostra a realidade da vida.
1: Cria. Rapaz, Floquinho... 6 meses de vida aí, parece que já tem...
3: Não, Floquinho, eu tô querendo arrumar um trabalho pra ele. O cachorro quer dormir o dia inteiro com a barriga pra cima. Arruma é safado, cachorro, sem vergonha. Eu dou duro o dia inteiro. Arruma e você colchão e fronha.
1: Mas é um filho
0: olha,
1: da mãe.
0: Olha, eu acho que deixa marcas no cérebro, sim. Às vezes a criança passa por algum trauma e ela acaba carregando isso pra vida adulta, sim. Temos que prestar muita atenção.
2: É... A criança, se sofreu um acidente de automóvel com um adulto, ela vai carregar esse trauma pra vida inteira.
1: Eu lembro quando o meu pai sofreu um acidente de carro com a minha mãe, acho que foi, nossa, comecinho dos anos 90 ali, era moleque, tinha 11 anos. Eu guardei isso por anos, assim, eu ficava imaginando, assim, o carro voltando pra casa no guicho, todo arrebentado, minha mãe reclamando de dor, foi pro hospital, não sei o que.
2: Reclamando de dor e do teu pai.
1: Até hoje, né? Até hoje. Cachaça na escola, hein? Maria Angélica.
5: A escola não tem responsabilidade nenhuma, não, meu. Quem pode com essa povinho de hoje? Quem pode? Dependendo da idade da moça, ela tem responsabilidade. Tem que falar com o pai dela, com a mãe. Acha a escola agora ainda vai ver sacola de adolescente? Que isso, meu? Tá errado.
1: Na escola...
2: A escola emitiu uma nota sobre isso e a gente vê que a maioria dos pais realmente pensa por esse lado. Eu acho que a gente é responsável nisso aí.
1: Agora, se essa moda pega...
2: Porque meu pai revistava minha bolsa mesmo da marmita, se tivesse cigarro engolido.
1: A escola fornece aqui um bebedor de água, tá. A gente bebia aqueles bebedores construídos assim com... Sei lá se aquilo era...
2: Quantas torneiras tinha lá, a gente bebia logo da torneira.
1: Jogava a bola, no mesmo que tomava água, tomava banho ali depois pra voltar pra sala.
3: E tem filho também que olha, às vezes o pai e a mãe, coitados, não consegue dar conta da criatura. Será que vem a língua, será que falou do filho dos outros?
1: Também tem isso.
3: Tem também. Isso, gente.
1: Maria José.
6: Eu tenho uma criança de 15 anos.
1: Poxa,
2: já quase tá com 30.
1: 15, 30. Vai, ó. Completou quase 30 já. Tem a Sueli aqui, ó.
6: Vocês estão falando aí das bebidas. Eu tinha um primo, ele já é falecido, ele era alcoólatra. E a mulher dele descobriu com o tempo que ele levava uma garrafinha de café pra tomar no trabalho e dentro da garrafinha ia cachaça em vez de café.
3: Olha aí. Mais alcoólatra. Normal do que a gente Você imagina.
2: É alcoólatra. É. Aí já é alcoólatra, amiga. É a pessoa... Que não pode ficar sem beber.
3: Mas esse negócio da garrafinha, as pessoas escondem mesmo dentro da garrafinha.
1: Eu trabalhei numa emissora de rádio que o Serjão do RH, ele ia almoçar todo dia, voltava cambaleando mesmo. Ele ia no estúdio me
2: contar. Ele era do RH, que exemplo, hein?
1: Mas diz que o bicho não errava uma... É que ele já faleceu, por isso que eu tô falando dele, né? Ele já faleceu. Mas ele não errava uma folha de pagamento,
3: tem
1: essas
3: certeza?
1: Benefícios. Não, não errava.
3: Aí erra a data do...
1: Faz o pagamento de um.
3: Erra a data, né? Do VR.
1: Olha, tomava um mel assim, ó. Na hora do almoço, voltava cambaleando, ia cumprimentar a gente no estúdio, aquele cheiro de cachaça e... Todo quase caindo. Meu Deus do céu, era...
3: É a habilidade dele, né? Fazer cálculos bêbados.
1: Cálculo bêbado. Fala assim, tá falando da Eliana. A palavra tem poder, hein? A palavra tem muito poder.
7: Ela tá certíssima em falar que pensamentos positivos, as coisas acontecem. É pura verdade, eu concordo com ela, eu também sou assim. Em primeiro lugar, Deus, né? Você ter confiança, você ter fé, pensamento positivo, tudo dá certo. Tudo dá certo do jeito que você pensou, com muita fé. Isso é pura verdade, essa é a minha opinião.
1: E se não der certo, a gente vai lá e tenta de novo.
2: Tenta de novo, tem o seguinte, hein? Não é? Essa Helena deve pedir com fé, hein? Ela tá sempre com um programinha no ar, hein?
1: Ela tá com programa.
7: É. E não, até agora ela, que ela a gente tá, achou assisti, que não ia mas ter.
2: Que tá no ar.
1: Ela tá no meio
3: e todo do mundo lá, pensou que não ia ter, né? Ih, saiu do SBT.
2: Ah, mas deve ter
3: foi pra
2: pedido.
3: Globo, agora não tem programa aí, ó. Tá aí, tá bem.
1: Você tá precisando agradecer mais, você que tá ouvindo aí? Às vezes você bate agora aqui e fala, ó, precisa agradecer mais e tal. Ou só, porque tem gente que só pede, mas nunca agradece.
3: É, você é do tipo que só reclama, fica murmurando o tempo todinho.
1: Ou tem aqueles que só fica do lado murmurando que você chega a ficar mal, né?
3: Ah, não, energia, gente. Tem gente energia, que tem a energia tão ruim, pega, a energia pega. Baixa.
2: Energia baixa.
3: Deus é pai.
1: É isso aí. Ó, 9198
3: 409
1: 6019.

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0: É ela.
1: A Nath entrou no grupo.
0: É ela. É ela.
2: É a última.
3: Nada do programa.
4: Não. Eu achando que ia sair um. Saiu.
0: É, achei também que.
4: O que aconteceu?
0: Relaxe, não.
3: Ah, tá vendo? É todo dia que a gente tá com essa exposição toda.
0: É todo dia que vai fazer. Ó,
3: seria que é assim, ó.
4: Eu, hein? Sai fora!
0: Maria Cícera e Sueli, cachaça na escola, que essas mães aqui estão que estão hoje. Bora, Sueli!
5: Eu posso falar uma coisa. Muitas vezes eles responsabilizam os pais, porém, muitas vezes os pais educam, orientam, mas lá fora as pessoas mudam de cara. Dentro de casa é uma coisa e fora é outra. Então nem sempre a responsabilidade é dos pais.
3: É, peraí, da escola que não é. É dos pais, sim. Né? Desculpa, mas continuo achando que é dos pais. Se o filho faz as coisas diferente do que ele faz em casa...
0: É, aí ele tá...
3: Ele tá com desvio de personalidade. Aí nós temos que achar onde é que tá esse desvio. Eu vou dar um exemplo aqui. A Daizinha sempre falava, não, o Instagram do Leozinho...
4: Ah, é.
3: Eu
4: é
3: vejo
4: isso.
3: Tudo.
4: Pois
3: eu
4: é.
3: Vejo... De repente, ela descobriu,
0: ele tinha
3: aliás, o Boca de Sacola descobriu que ele tinha outro perfil. O que você fez no ato, você corrigiu.
4: Exatamente.
3: É o que nós temos que fazer.
0: Não, mamãe, fiz ontem, não vamos descobrir agora.
4: Ah, é, fiz ontem, aí mentiu de novo.
3: Aí o Boca de Sacola, pau.
4: Que bonito, mentiu duas vezes. Aí ficou sem resposta, aí sabe o que ele falou ainda? Vocês lembram do áudio? Nossa, mas também tudo que eu faço a senhora descobre.
0: É, isso aí, rapaz, você tá vindo, eu já tô voltando.
3: É Maria... que nem a minha mãe falou, eu fiquei com esse negócio, Jesus vê tudo, ela falou, Jesus tá te vendo.
4: Meu filho, aqui é melhor que FBI.
6: É uma tristeza ver esses alunos nas escolas levando essas cachaças, pingas, sei lá que danada é isso, esses tipos de coisa aí pra escola, em vez de estudar, né, pra ser alguém na vida, pra crescer, pra ter um belo do futuro. Mas é triste demais ver essa nação crescendo desse jeito, viu? Muito triste. Eu fico triste demais. Graças a Deus eu criei bem meus dois filhos, né? Hoje são cidadão de bem, nunca fizeram essas coisas erradas, sempre estudou direitinho e eu tenho muito orgulho dos meus dois filhos, viu? Mas é triste as mães e os pais colocar os filhos no mundo pra ficar nesse estado aí, viu? Nessa situação, né? Deus é mais, viu? Misericórdia. Tá amarrado, não precisa dar glória.
0: Tá lasqueado, cara.
4: Eu, glória.
3: Mas... eu nunca fui nem o santo. As cabuladas de aula.
4: Ah, eu também, várias vezes.
3: Ia dar as namoradas e tal. Mas eu volto a falar pra você, amigo, garoto, garota. Fala, garoto! É o seguinte, presta atenção na aula. Na hora de fazer a prova, vem tudo de volta na cabeça. É a melhor coisa do mundo. Em vez de sentar lá no fundão, senta pelo meio. Nem Seneve, você tá na primeira.
0: Pintou dúvida? Chama o professor.
3: Chama, pergunta.
0: Que ideia com o professor.
3: Tá com dúvida? Oxi. Porque ali você tira na hora.

0: agora.
1: É isso. Vamos ouvir agora Eliana, a Marisa e a Dil sobre Eliana.
0: Eliana sabe pedir, hein? Essa fala bem.
2: Eita,
0: essa
2: daí. Pra mim, pensamento positivo é tudo. Mas é claro que a gente tem que ter o pé no chão, né? Que nem tudo dá certo o tempo todo. Mas é assim, se você vai fazer algo e você já vai com o pensamento negativo, que vai dar errado, que não vai dar certo, então é melhor nem tentar. Porque eu acredito muito na lei da atração.
3: Pensamentos positivos sempre podem mudar nossa realidade, sim. Porque pensamento é vida. Aquilo que você pensa com bastante energia, com bastante clareza e acredita no que você está pensando, você consegue realizar. Porque pensamento é vida. Eu levo isso para minha vida. Tudo aquilo que eu quero, que eu penso positivo, eu sei que vai se realizar.
1: Ó o Neto aí, ó o Neto, mesmo assunto, ó.
4: Eu e minha esposa, a gente teve uma experiência bem motivacional mesmo. A gente acreditou tanto que a gente conseguiu engravidar os dois. A gente já foi em vários médicos, eles falavam que a gente não podia. Aí, depois de acreditar tanto, pensar tanto positivo, e uma visita em Aparecido do Norte, ela engravidou.
5: Ela engravidou.
0: Ela que ele engravidou junto. Isso é parceria de marido e mulher.
5: Isso.
0: Não é a pessoa que nem você, que fica regulando a Maitê aí.
5: É. Você não vê que tem homens que têm até desejo?
1: Não tem.
5: O que é?
0: Você não tem desejo?
1: Tem desejo, tem mais.
5: Bom, eu já falei pra ele, né? Fusca. Libera ela.
1: Eu tô guardando Fusca.
5: Você tá aí atrasando os planos do casório, do bebê,
0: ela
5: do
0: nem
5: cachorro.
0: Ninguém, não. Imagina.
5: Tá atrasando.
0: Eu pergunta não. Pra ela, ela nem quer, não sabe nem o nome. Sei se é a relação de nome que tem aqui no celular.
5: Já falou logo da Maitê.
1: Quiser ir embora, vai embora. É assim. Amiga, se quiser ir embora, pode ir. Já falei.
5: Até parece.
0: Não.
5: Assim.
0: Eu vou falar uma coisa.
1: Eu já falei.
0: Eu não
1: já.
0: Vou aguentar. Tá se chorando aqui não, mano.
1: Quiser ir embora, pode. Já falei, não, já avisei.
5: E chora feio. Oxi. Imagina esse homem chorando, oxi, sofrendo por amor.
0: Chorando, que não quero. Eu não vou voltar pra casa pra ficar sozinho lá.
5: Sofrendo.
0: Deixa eu ficar na sua casa, galinha na minha casa, você não vai não, hein?
5: Na minha também não.
0: Vai não.
1: Já tem a Copa da Chave já, hoje.
6: E a fé. E você ter um propósito e você ser positivo. Não é aumentar a sua responsabilidade, pelo contrário. A responsabilidade sempre é nossa, de tudo aquilo que a gente faz, né? Das nossas escolhas, das nossas atitudes. Tem que ser equilibrado. A gente tem que saber o que vai, o que não vai, o que é certo, o que é errado. Mas eu acho que quando você tem fé, quando você acredita, você tem mais força. Você ter mais garra. Eu acho, sim, isso muito importante. Essa a Eliana acertou.
1: Isso aí, fia. Profetiza. Como que é? Profetiza. Fala. Deseja o melhor sempre.
0: Peça, profetize, saia e faça.
1: E faça.
0: Né? Não adianta falar assim, eu vou ser uma pessoa bem-sucedida, ficar sentado no sofá.
1: Ficar sentado,
0: não vai resolver o problema.
5: Eu, por exemplo, profetizo sobre a minha vida que eu sou rica, muito

0: assuntos aqui, pra gente fechar os assuntos de hoje, sobre traumas. A Lúcia vai dizer o que, Lúcia?
1: Ah, eu, graças a Deus, não tenho trauma nenhum. Fui criado naquele sertãozão da Paraíba. Eita. Depois vim embora aqui pra São Paulo. Tá lá, agita aquelas crianças, tudo arrancando as cabeças dos dedos, nas topadas. Eu não lembro de trauma nenhum, não. Eu, os traumas que eu tenho foi depois de grande mesmo, ter escutado a minha mãe e o casamento que eu fiz. Mas o resto, eu não sei nem o que é isso, não.
2: O único trauma dela foi não ter ouvido a mãe dela.
3: Pois é. Tatiane aqui, ó. Mesmo assunto, fala, Tati!
4: Olha, eu acredito muito nisso, que as coisas que a gente passa, tanto na adolescência quanto na infância também, reflete na nossa vida adulta. Eu cresci vendo meu pai e minha mãe brigarem por tudo, mas a minha mãe era muito brava, alagoana, brava, então tudo irritava ela. E aí, depois que eu cresci, eu fiquei muito parecida. Tudo me irrita, tudo me tira do sério, coisas bobas, vontade de gritar, então assim, eu me policio ao máximo pra não repetir as mesmas coisas que minha mãe fazia quando eu era pequena com a minha filha, porque é um ciclo. Eu acho que a gente tende a repetir muito, então eu me policio ao máximo pra não deixar as coisas me tirarem do sério com facilidade.
3: É isso, né? Começa a lembrar como era, não quer repetir isso aí. Sueli, sobre a cachaça na escola.
5: Eu posso falar uma coisa. Muitas vezes eles responsabilizam os pais, porém, muitas vezes os pais educam, orientam. Mas
3: educa. Chico, mas vai lá de novo. Que safadeza é essa?
2: Essa criançada, eu vou te falar.
3: Olha aí, repetem o negócio. Ó, Suzy.
6: Infelizmente, hoje em dia, os alunos estão mesmo terríveis, não estão respeitando professores, mas assim, eu acho que na minha opinião, os pais sempre tem que estar de olho, né? Olhando as mochilas, olhando o que eles levam pra escola, porque infelizmente essa adolescente de hoje tá mais
3: difícil. De novo as mochilas também?
2: E tem que olhar a mochila mesmo.
3: Você tem que olhar a mochila, tem que olhar os negócios. É isso. A Simone vai falar da Eliana, gente. Profetiza, amiga.
7: Eu acredito, sim, em pensamentos positivos, energias positivas. Nesse tempo mesmo, meu filho foi numa entrevista, só que ele tava tão desanimado. Eu falei, não, filho, vai, pensamento positivo, vai dar certo, né? Porque ele já tava, tinha várias pessoas concorrendo, e ele falou que entrou com pensamento positivo, falou, né? Pensou com ele, né? Essa vaga, esse emprego já é meu. E não é que deu certo? E ele conseguiu. Então eu acho assim, pensamento positivo é muito válido, sim. A gente tem que sempre pensar positivo.
3: Isso aí, pensamento positivo, minha filha.
2: Eu lembro quando a minha mãe era procuradora do Estado. Porque minha mãe foi procuradora do Estado, né? Ela procurava emprego pra nós no Estadão no domingo. Falava pra nós assim, vai na entrevista segunda-feira que vai dar certo.
3: Eu vi até aqui, viu? A música da semana.

0: Eita, que chega a tremer.
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2: Que linda, né, essa música?
0: Sabe quem levou hoje?
2: Quem?
0: Luiz Pavani Neto, 1488, finalzinho do fone.
3: Ainda bem que você fala assim, finalzinho do fone, parece número de político. 1488.
0: Luiz Pavani, 1488.
2: O nome
0: parece
2: bom
0: também, hein? Luiz Pavani. Ai, é isso aí, ó.
4: Até amanhã, Daizinha.
2: Boa noite, Márcio Cruz. Boa noite, Galinha. Boa noite, ouvinte. Até amanhã, se Deus quiser.
0: Até amanhã, Galinha. Até amanhã. Boa noite.
2: E essa voz, gente?
0: É, no Modinho Borda não tem mais, então pode fazer. Boa noite, até amanhã, viu?
3: Tchau, Márcio Cruz. Tchau, Daizinha. Tchau, tchau, povo. Tchau, pova. Fui.
0: Foi mesmo, né?
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2: Ai, não vai, não.
6: Acabou a amizade, agora eu vou bloquear o Facebook.
0: Ih, tu vai bloquear.
3: Vai bloquear
6: não
3: mais?
6: Não me liga mais não.
2: Não bloqueia não.
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